0: o login da plataforma gov.br. Ao preencher os dados, deve informar por quanto tempo deseja ficar autoexcluído, que pode ser de 1 a 12 meses. Se desejar, o usuário pode informar também os motivos da autoexclusão, como decisão por dificuldades financeiras ou recomendação de saúde, por exemplo. Além da autoexclusão voluntária, o ministro da Fazenda, Dario Durigan, lembra as exclusões automáticas das plataformas de apostas.
1: Houve uma vedação por cumprimento de decisão do Supremo de beneficiário de programa social, Bolsa Família, BPC, que estão proibidos de acessar essas plataformas de apostas.
0: Após a autoexclusão, as operadoras autorizadas têm até 72 horas para bloquear o acesso dos usuários aos seus sites e aplicativos. Segundo o Ministério da Fazenda, 1 milhão de pessoas já fizeram a autoexclusão desses sites. Quem nunca apostou e não tem cadastro em casas de apostas também pode solicitar a autoexclusão. Reportagem Nazi Brum.
2: O Comitê de Gestão da Câmara de Comércio Exterior manteve a alíquota de 12% no imposto de exportação do petróleo diante dos episódios no Estreito de Hormuz.
3: Ontem, os Estados Unidos interromperam o acordo de cessar fogo e realizaram novos ataques ao Irã.
2: De acordo com nota divulgada pelo comitê, a decisão tem como objetivo proteger o mercado interno e evitar o desabastecimento dos combustíveis no país.
3: A medida terá caráter temporário, com vigência de até 60 dias e será reavaliada após 30 dias.
2: Hoje, o ministro da Fazenda, Dario Durigan, afirmou que o governo federal seguirá tendo cautela com as medidas de subvenção dos combustíveis diante dos conflitos no Oriente Médio.
1: Eu tinha expectativa, sim, de tirar a subvenção da gasolina num prazo mais curto. O que a gente ouviu foi uma declaração do presidente dos Estados Unidos dizendo que o cessar-fogo estava encerrado e que o acordo de paz já não seria mais executado nos termos em que estava sendo planejado. O que nos acendeu um sinal de alerta, sim, para a cautela em que a gente tem que adotar no acompanhamento da guerra. Então, a estratégia não muda. O objetivo do Ministério da Fazenda, com a guerra diminuindo de proporção, é retirada dos subsídios, mas eu preciso ter cautela porque os eventos novos aconteceram ontem.
3: A Receita Federal iniciou uma ação direcionada aos contribuintes com eventuais débitos em aberto.
2: A iniciativa busca manter a regularidade fiscal dos contribuintes.
4: Contribuintes classificados com o selo Sintonia a Mais começaram a receber comunicações pela Caixa Postal e pelo Domicílio Tributário Eletrônico, o DTE, com informações sobre eventual existência de débitos em aberto. A regularização é necessária para evitar a inadimplência, situação que pode resultar no cancelamento do selo. A validade da classificação é de 1 ano, contada a partir do primeiro dia do mês de referência. O cancelamento também pode ocorrer em situações como concessão da medida cautelar, decretação de falência ou liquidação da pessoa jurídica, manutenção de irregularidade cadastral por mais de 30 dias ou enquadramento como devedor contumaz. Reportagem Edinaldo Júnior.
3: Você sabia que eliminar o acúmulo de capim seco, galhos e folhas cria barreiras naturais para reduzir o risco de incêndios durante o período de seca?
2: E essa técnica tem um nome e uma regulamentação. É o que vamos ouvir agora na reportagem de Márcia Fernandes.
5: Atear fogo numa área para evitar queimadas. Parece contraditório, mas trata-se de uma técnica recomendada para evitar grandes incêndios florestais na época da seca. São as chamadas queimas prescritas. O fogo é colocado de forma controlada em áreas demarcadas. Com isso, é eliminado o acúmulo de capim, galhos e folhas que podem servir de combustível para incêndios. É o que explica Hudson Coimbra, analista ambiental do Instituto Chico Mendes de Conservação da Biodiversidade, ICMBio.
6: É uma ferramenta de manejo do fogo, utilizada com critérios técnicos, análises de risco, vulnerabilidades, critérios meteorológicos, topográficos, e aí a partir disso a gente também define o que é que a gente quer queimar para evitar a propagação de incêndios.
5: A Floresta Nacional de Brasília é um dos espaços que costuma ser atingido por focos de incêndios durante o período da estiagem. Por isso, recebeu nesta quinta-feira uma queima prescrita como parte das ações de prevenção a incêndios, como destacou Hudson Coimbra, do ICMBio.
6: Dentro do Distrito Federal, elas são importantes para evitar os grandes aqueles incêndios que acontecem na época da estiagem, né, que vai se iniciar já agora.
5: A queima prescrita é executada por brigadistas que fazem um monitoramento constante da área. Pode ser implementada em parques nacionais, reservas extrativistas e unidades de conservação em geral. Reportagem Márcia Fernandes.
3: E por falar em período de estiagem, o Instituto Nacional de Meteorologia emitiu um alerta de baixa umidade do ar.
2: Uma massa de ar seco se estende do interior da região Nordeste até grande parte do Centro-Oeste, além de áreas do interior das regiões sudeste e sul do país.
5: Seu prescrita é executada por brigadistas que fazem um monitoramento constante da área. Pode ser implementada em parques nacionais, reservas extrativistas e unidades de conservação em geral. Reportagem Márcia Fernandes.
3: E por falar em período de estiagem, o Instituto Nacional de Meteorologia emitiu um alerta de baixa umidade do ar.
2: Uma

0: Uma ferramenta digital para pequenos produtores e cooperativas do campo que simplifica o acesso a financiamentos.
1: É o simulador de crédito do Pronaf, o Programa Nacional de Fortalecimento da Agricultura Familiar.
0: A plataforma mostra linhas e condições de crédito que combinam com o perfil do produtor.
2: Se você é produtor rural e precisa de crédito, pode contar com uma ferramenta na hora de solicitar os recursos. É o simulador de crédito do Pronaf, uma ferramenta digital desenvolvida para ajudar agricultores familiares e cooperativas a identificarem quais linhas de crédito do Pronaf eles podem usar. É preciso responder algumas perguntas sobre a situação do agricultor, como renda familiar, localidade e objetivo do financiamento. Depois, são informadas as linhas de crédito e as condições de financiamento compatíveis com seu perfil e quais as instituições financeiras que operam em sua região. Vale ressaltar que o simulador não substitui a análise realizada pelas instituições financeiras e também não garante a contratação do crédito. A ferramenta é apenas informativa e busca facilitar o acesso às informações sobre o Pronaf antes do agricultor familiar buscar uma instituição financeira. Para simular o crédito, acesse simuladorpronaf.mda.gov.br. Daniele Popov para a Voz do Brasil.
1: Produtores que vivem no campo precisam validar o CAR, Cadastro Ambiental Rural de suas propriedades.
0: O cadastro é um registro público eletrônico nacional, obrigatório para todos os imóveis rurais.
3: Você que tem uma propriedade rural e já fez a inclusão dela no Cadastro Ambiental Rural, o CAR, não se esqueça de verificar se está tudo certinho. Veja na caixa de mensagens da Central do Proprietário Possuidor do CAR se você recebeu uma notificação para resolver alguma pendência. O órgão gestor do CAR enviou recentemente mensagens para mais de 845 mil proprietários. Para 500 mil, só falta responder se concordam com as informações já analisadas. Se você estiver nesse grupo e finalizar o processo, o seu CAR vai ficar em dia com o que prevê o Código Florestal, que é a lei que cuida desse assunto. Ter o Cadastro Ambiental Rural concluído é fundamental para acessar o crédito agrícola no sistema bancário. Então, não se esqueça de olhar a caixa de mensagens da Central do Proprietário Possuidor do CAR e ver se você recebeu uma notificação para resolver alguma pendência. O Cadastro Ambiental Rural é obrigatório para todos os imóveis rurais. Quando o processo for finalizado, sua propriedade será classificada como cumpridora das regras de proteção do meio ambiente. Se você ainda não fez o cadastro da propriedade rural no CAR, vá no site car.gov.br, escolha o estado e siga o passo a passo. Depois disso, é emitido um recibo de inscrição no CAR. Com esse recibo em mãos, você consegue acessar a Central do Proprietário Possuidor com o seu login no gov.br. É nessa central que você acompanha a situação de sua propriedade, os documentos e as análises feitas pelos técnicos. Reportagem Carlos Oliveira.
1: As inscrições para a PND, a Prova Nacional Docente, se encerram amanhã.
0: Por meio do Exame Nacional de Desempenho de Estudantes, a prova avalia os formandos em licenciaturas.
1: Mas professores já formados também podem fazer a PND, especialmente porque ela pode ser usada por governos estaduais e prefeituras como parte de seus processos seletivos para a contratação de docentes.
0: Nós conversamos com o secretário executivo do Ministério da Educação, Rodolfo Cabral, sobre a Prova Nacional Docente. Vamos ouvir. Secretário Rodolfo Cabral, muito bem-vindo à Voz do Brasil. A gente queria começar, então, explicando, né, para quem já é professor e quem está se formando agora, por que que é importante fazer a Prova Nacional Docente? Quais são os benefícios dela para esses profissionais?
4: Boa noite, Mariana, Luciano e os ouvintes da Voz do Brasil. A Prova Nacional Docente é um exame anual destinado aos professores brasileiros interessados em utilizar os seus resultados em processos seletivos da rede de ensino. Então, ela vai ser utilizada para subsidiar os processos seletivos e concursos públicos realizados tanto no âmbito federal, estadual e municipal para ingresso na carreira docente da educação básica. É uma avaliação teórica que vai atestar se os participantes têm as competências essenciais para o exercício da docência em sala de aula. Ela é feita para 21 licenciaturas diferentes. Então, a pessoa que vai fazer uma prova com a parte comum para todas as áreas, com 30 questões de formação docente e a parte discursiva, além de 50 questões específicas de cada área.
1: Secretária, ela foi criada inicialmente como um exame, né, para avaliar a formação dos formandos em licenciaturas.

0: ideia é medir aí o nivelamento dos cursos em todo o país e identificar possíveis defasagens de formação, é isso? O que pode ser feito a partir dessa constatação?
1: Isso, Luciano. A PMD funcionou conjuntamente com o ENAD das licenciaturas, né? Sendo o ENAD somente para os formandos e a PMD também para quem já se formou. Então a ideia da PMD é avaliar os formandos das licenciaturas por meio do ENAD, mas também quem se formou, para garantir que esses professores possuam as competências essenciais para a docência. Então, além de avaliar as competências, né, ela vai subsidiar a formulação de políticas públicas voltadas à formação inicial e continuada dos professores. Então, a partir dos resultados do ENAD, se uma instituição ela tem resultados negativos, a gente vai abrir processos de supervisão no MEC para avaliar e melhorar a qualidade da formação dos nossos professores.
2: Agora, secretário, a prova também pode ser usada em processos seletivos, né? Como é que funciona isso? É possível que uma prefeitura, por exemplo, use os resultados da PND como um concurso?
1: Isso, é importante a gente ressaltar que, embora não seja um concurso, ela não substitua o processo seletivo da Secretaria de Educação, as secretarias, elas podem usar a nota da PND como etapa de suas provas. Então, as redes de ensino, secretarias estaduais, municipais, distrital de educação, elas fazem adesão junto ao MEC para usar a nota da PND em seus concursos e processos seletivos. Agora, para 2026, 2.031 redes de ensino fizeram adesão. Então, os resultados, e aí o professor faz essa prova da PND, e os resultados de cada exame tem validade de 3 anos, permitindo sua utilização em vários processos seletivos ao longo desse período.
0: Secretária, a prova nacional docente ocorre quantas vezes por ano? Por exemplo, quem perder essa oportunidade terá outra ainda em 2026?
1: Essa prova é anual, né? Então, quem não participar agora poderá se inscrever para a PND em 2027, em data ainda a ser definida. Então, quem estiver concluindo a licenciatura ou já estiver formado, é importante fazer a prova ainda esse ano. E aí ficar com essa nota disponível para os concursos públicos das redes que aderiram durante todo o período de 2026 e 2027.
2: Porque como o senhor disse, né, a prova tem validade por 3 anos aí.
1: Isso, quem não fez agora vai ter que aguardar a próxima PND em 2027.
2: Agora, onde que os interessados podem se inscrever e quanto é que custa a taxa de inscrição, secretário?
1: Os interessados podem se inscrever no sistema PND, no site do INEP, até o dia 10 de julho. E a taxa de inscrição custa R$ 85,00.
0: E quando serão as provas e quando saem os resultados?
1: As provas serão realizadas em todo o país no dia 20 de setembro. E o resultado final será divulgado em 15 de dezembro.
2: E aí a gente lembra também que na página do INEP os interessados também podem acessar outras informações, né, secretário? Sobre pedidos excepcionais, enfim, recursos e todo o resto, qualquer outra parte que tenham interesse em saber sobre a prova.
1: Muito bem. Inclusive informação, tá? Para os conteúdos, acesso aos conteúdos da prova, quem quiser estudar, se preparar. No site do INEP tem as matrizes de referência utilizadas pelo INEP para fazer a prova. Então o professor pode utilizar esses materiais para se preparar e estudar para obter um melhor resultado.
2: Ótimo. Muito bem, nós conversamos com o secretário executivo do Ministério da Educação, Rodolfo Cabral. Secretário, muito obrigada pela sua entrevista aqui à Voz do Brasil.
1: Muito obrigado, Mariana, Luciano. Um abraço aos ouvintes da Voz do Brasil.
0: Funcionando 24 horas por dia, 7 dias por semana, o Disque 100 oferece orientação em casos de violações dos direitos humanos.
2: Saiba mais com Pablo Mundim.
3: Violência física, psicológica ou sexual, abandono de pessoas idosas, trabalho infantil, racismo, discriminação contra pessoas com deficiência, população LGBTQIA+, povos indígenas, quilombolas ou qualquer outra forma de violação da dignidade humana. Seja qual for a situação, o Disque 100 é o canal para denunciar. Os canais do Ministério dos Direitos Humanos e da Cidadania registraram em 2024 mais de 657 mil denúncias de violações de direitos humanos. Mulheres, idosos e crianças formam o grupo de maior vulnerabilidade, com a maioria dos abusos ocorrendo na própria residência. Para combater qualquer tipo de violação que surgiu, o Disque 100 defende Lara Magalhães, coordenadora do Disque 100.
4: Por ser muito abrangente, sempre que a pessoa tiver dúvida se determinada situação configura ou não uma violação, a orientação é procurar o Disque 100 para que a nossa equipe preste essas orientações e tire essas dúvidas.
3: Depois do registro, o caso é enviado aos órgãos competentes para apuração e adoção das medidas de proteção, explica a coordenadora Lara Magalhães.
4: Quanto mais acessam, mais a gente consegue garantir ou ao menos proibir que essas violações perdurem.
3: O atendimento é gratuito, sigiloso e está disponível 24 horas por dia, 7 dias por semana. Reportagem Pablo Mundim.
0: E Vinícius, essa semana um atendimento no Preve Barco a moradores da região norte.
2: Podem ser beneficiados moradores de comunidades ribeirinhas ou isoladas, indígenas e quilombolas.
0: Atualmente existem 7 unidades móveis flutuantes. 3 vão atender o estado do Amazonas, 3 o estado do Pará e 1 o estado de Rondônia.
2: A chefe do Serviço de Gerenciamento de Unidades Móveis Flutuantes do INSS, Karine Furtado, fala dos serviços oferecidos.
5: Os serviços oferecidos pelo Preve Barco são praticamente os mesmos de uma agência física do INSS. Os principais são salário maternidade rural, aposentadorias, pensão por morte e benefício de prestação continuada, o BPC, que é um benefício assistencial para idosos e pessoas com deficiência de baixa renda. Também são oferecidas perícias médicas e avaliações sociais, além de emissão de extratos, consulta de tempo de contribuição e orientações gerais.
0: Os atendimentos vão até 18 de dezembro.
2: O calendário de atendimentos está em gov.br/INSS.
0: Julho é mês de férias e muita gente aproveita o descanso para viajar com a família.
2: E muitas famílias brasileiras contam com integrantes de quatro patas.
0: Uma pesquisa sobre o turismo pet friendly quer entender as principais dificuldades enfrentadas pelos tutores e empreendimentos.
6: O professor Pedro Henrique Ambrósio Rodrigues, de Florianópolis, já perdeu as contas de quantas viagens fez. Mas, independente do roteiro, sempre pega a estrada com seus pets do lado. A que tem mais quilômetros rodados é Frida, uma bulldog francesa que chegou em sua vida há 11 anos. Depois vieram o Bartô, sem raça definida, e um Chihuahua, para se aventurarem por diversos destinos brasileiros.
7: A gente sai de Florianópolis e vai para Franca, e por duas vezes a gente foi para Minas Gerais, então passou por Ouro Preto, Trindade, Paraty, São João del Rei, Curitiba, Rio de Janeiro, Campos dos Goytacazes, tudo que tiver no meio do caminho a gente faz. As viagens são planejadas em cima do fato dos cachorros estarem conosco.
6: Uma pesquisa online pretende mapear os principais desafios do turismo pet friendly no país. Por um lado, quer entender as dificuldades enfrentadas pelos viajantes na hora de pegar a estrada. Por outro, busca conhecer os desafios de empresários do setor, como donos de hotéis e de restaurantes que recebem clientes de quatro patas. A supervisora de eventos e reservas de um hotel em Goiânia, no estado de Goiás, Kathleen Neves, menciona alguns serviços personalizados para atender esse público.
8: Hoje os nossos serviços exclusivos são um tapete higiênico, uma manta com a nossa logo, um sachê de petisco para que ele possa se alimentar enquanto estiver conosco e saquinhos para coleta de fezes também.
6: O mapeamento servirá de base para a criação de um manual de boas práticas do segmento. O prazo para participar vai até amanhã, 10 de julho, e o formulário pode ser acessado na página do Ministério do Turismo na internet, no endereço gov.br/turismo. Reportagem Natália Koslick.
2: Um voo cancelado, bagagem danificada ou extraviada, mudança de horários pela companhia aérea.
0: O passageiro que vive essas situações tem um canal para registrar e tentar resolver a queixa.
2: É o ANAC Passageiro.
9: As viagens de avião fazem parte da rotina do empresário gaúcho Renato Correa, que a cada dia da semana está em uma cidade diferente por causa dos compromissos profissionais. Com a vida na ponte aérea, difícil não se deparar com problemas.
10: De uma forma ou outra, a gente acaba tendo problema com voo atrasado, voo cancelado, questões climáticas que acabam influenciando na nossa dinâmica e na nossa agenda diária. Problemas eu tive são vários repetitivos que são de perda de conexão. por questão de atraso.
9: Passageiros que enfrentarem problemas com companhias aéreas podem registrar reclamações por meio da plataforma ANAC Passageiro. O acesso é gratuito e pode ser feito por qualquer cidadão com uma conta gov.br nível prata ou ouro. Após o registro, a manifestação é encaminhada à companhia aérea responsável, que deve responder em até 10 dias corridos. O superintendente de acompanhamento de serviços aéreos da Agência Nacional de Aviação Civil, ANAC, Adriano Miranda, destaca os tipos de registros que a plataforma tem recebido.
11: O principal problema mais reclamado são alterações ou cancelamentos pela própria empresa aérea antes da viagem, né? Então o passageiro é comunicado ali que seu voo foi alterado, que seu voo foi cancelado. Em segundo lugar, o atraso ou cancelamento na data da viagem, aquela situação contingencial. O terceiro ponto mais reclamado é bagagem, por exemplo, bagagem danificada, bagagem extraviada.
9: Durante o atendimento, passageiro e empresa podem trocar informações diretamente pela plataforma até a conclusão da solicitação. O usuário pode ainda consultar dados sobre o volume de reclamações, os principais assuntos registrados e o índice de atendimento das companhias aéreas. O acesso à plataforma é feito pelo site anac.gov.br ou pelo gov.br/ANAC, clicando em passageiro. Reportagem Graziele Bezerra.
0: Estão abertas até 3 de agosto as inscrições para a chamada Universal 2026, que vai financiar projetos de pesquisas científicas, tecnológicas e de inovação desenvolvidas por instituições brasileiras.
2: Pelo menos 30% dos recursos serão destinados a instituições de pesquisa das regiões Norte, Nordeste e Centro-Oeste.
0: O resultado final está previsto para 4 de dezembro.
2: As propostas devem ser submetidas exclusivamente pela internet por meio do formulário disponível no site carloschagas.cnpq.br.
0: E essas foram as notícias do governo federal.
2: Fique agora com as notícias do Poder Judiciário e do Congresso Nacional. Boa noite.
0: Boa noite e até amanhã.
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14: Inquérito do Banco Master. STF autoriza busca e apreensão contra Tiago Miranda.
15: STJ entende que plano de saúde deve cobrir cirurgia de feminização facial em mulheres trans.
14: Justiça determina que o SUS forneça sonda Bottom para alimentação de pacientes pediátricos em Uberlândia, Minas Gerais.
15: Boa noite, eu sou Marcela Luiza.
14: E eu sou Walter Lima.
15: Supremo Tribunal Federal autoriza busca e apreensão contra Tiago Miranda após pedido da Polícia Federal.
14: A decisão é do ministro André Mendonça, relator do inquérito sobre o Banco Master no STF. Marta Ferreira.
16: Tiago Miranda é dono de uma agência de publicidade que mantinha relação com o ex-banqueiro Daniel Vorcaro, dono do Master, e teria atuado em uma ação coordenada de influenciadores nas redes sociais para atacar a credibilidade do Banco Central. De acordo com a Polícia Federal, os ataques se deram após o Banco Central negar a compra do Master pelo Banco de Brasília e liquidar o Banco de Vorcaro. As investigações apuram ainda a atuação de possível organização criminosa dedicada à intimidação de jornalistas, ao monitoramento ilícito de pessoas ligadas a autoridades públicas, a obtenção indevida de informações sigilosas e a adoção de medidas destinadas a interferir em investigações criminais.
17: Na decisão, Mendonça afirmou que os elementos analisados apontam que Tiago Miranda desempenhava papel central nessas iniciativas, sendo o principal responsável por realizar pesquisas e levantamentos acerca da vida privada da jornalista em questão. Ainda de acordo com as conversas analisadas, Tiago Miranda costumava informar o andamento das buscas, relatar sobre a análise de processos judiciais antigos e coordenar a mobilização de equipe dedicada a localizar informações que pudessem ser consideradas sensíveis ou comprometedoras
16: para a jornalista.
15: Plano de saúde deve custear cirurgias em mulheres trans para dar aos traços faciais a aparência feminina.
14: Para o STJ, esses procedimentos não se enquadram nas exceções previstas na lei que regulamenta os planos de saúde. Fátima Uchoa.
18: A decisão da terceira turma do STJ manteve a determinação para que uma operadora de plano de saúde autorizasse a cirurgia de feminização facial no processo transexualizador, como reconstrução craniana e rinoplastia reparadora de uma beneficiária que já havia feito procedimento de redesignação sexual. Segundo a relatora ministra Nancy Andrighi, os procedimentos foram indicados pelo médico da paciente e não incluiriam tratamento experimental nem teriam caráter estético, sendo imprescindíveis para adequar a identidade de gênero da paciente e preservar o bem-estar psicológico dela.
15: Agente de aeroporto de Confins, em Minas Gerais, tem jornada de trabalho equiparada à de colegas da Pampulha.
14: A decisão é do Tribunal Superior do Trabalho, Marla Lacerda.
19: Uma empresa de serviços aeroportuários vai ter de pagar horas extras a uma agente de proteção do aeroporto de Confins. A trabalhadora cumpria jornada de 42 horas semanais, enquanto colegas de função no aeroporto da Pampulha, de menor movimento, trabalhavam 36 horas por semana. Para o TST, a diferenciação da jornada com a mesma remuneração diz respeito ao princípio da isonomia.
15: Justiça determina que o SUS forneça sonda Bottom para alimentação de pacientes pediátricos em Uberlândia, Minas Gerais.
14: Esse tipo de sonda é um dispositivo de silicone que fica na região do abdômen do paciente e diminui os casos de refluxo. Vanessa Pereira.
20: A ação teve início após o MPF receber reclamações de famílias que enfrentavam dificuldades para conseguir a sonda Bottom no SUS. Agora, segundo a decisão, a União tem até 6 meses para incluir o equipamento no sistema de gerenciamento do SUS. Já o governo de Minas Gerais e o município de Uberlândia devem garantir o fornecimento das sondas Bottom para os pacientes pediátricos.
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15: Uma boa noite.
14: E até amanhã.
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1: Eu sou Paula Groba.
2: E eu sou Humberto Pinheiro.
1: E estes são os destaques de hoje do Jornal do Senado, que começa agora.
2: Senado aprova MP que destina recursos das BETs à Polícia Federal.
1: Comissão aprova mais proteção a pessoas com deficiência vítimas de crimes.
2: Avança projeto que pune empresas de telemarketing por ligações indesejadas.
1: Boa noite.
2: Boa noite.
1: Parte do dinheiro arrecadado pelas casas de apostas esportivas poderá ser usado no combate ao crime organizado.
2: O Senado aprovou uma medida provisória que destina um percentual do lucro das bets ao fundo da Polícia Federal. Agora, o texto segue para sanção presidencial. Repórter Douglas Castilho.
3: Após o pagamento dos impostos devidos e dos prêmios das apostas, as operadoras das bets deverão destinar 3% do valor obtido a esse fundo. Porém, esse índice só será devido a partir de 2028, passando por uma transição anual gradual de 1%. O senador Isalci Lucas, do PL do Distrito Federal, argumentou que o direcionamento do montante serve como um mal menor diante dos efeitos negativos das bets.
4: O ideal é que não tivesse bets, porque por mais maior percentual, não vale a pena. Realmente, o estrago com relação às bets é muito grande. Então, agora é óbvio, como existe, está regulamentado, é muito importante destinar realmente parte desse recurso para saúde, também para segurança, para todas essas áreas, exatamente, porque qualquer percentual não recupera o que se vai gastar com a saúde com relação a isso.
3: A verba será obrigatoriamente utilizada na modernização de equipamentos da Polícia Federal, no pagamento por horas e atividades extraordinárias e no custeio de planos de saúde da corporação. Além disso, o Ministério da Justiça e Segurança Pública poderá estender a cobertura dessas despesas médicas também para os agentes da Polícia Rodoviária Federal e da Polícia Penal Federal. O texto agora vai à sanção presidencial.
1: E avançou no Senado o projeto que autoriza a Agência Nacional do Petróleo a acessar dados fiscais de distribuidores e revendedores de combustíveis.
2: A medida visa combater a adulteração desses produtos. Repórter César Mendes.
5: O objetivo da proposta, já aprovada na Câmara dos Deputados, é melhorar a fiscalização, condicionando as concessões de atividades regulamentadas pela ANP a autorização prévia para que a agência acesse os dados fiscais das empresas do setor. Quem já possui a outorga de funcionamento terá que providenciar essa autorização para continuar atuando. Relator da matéria, o senador Dr. Irã, do Progressistas de Roraima, destacou que a medida vai facilitar a detecção de adulterações, assegurando maior integridade no mercado de combustíveis.
6: Empresas que adulteram combustíveis garantem ilicitamente a redução de seus custos de produção e passam a ter vantagem competitiva em relação às que atuam honestamente.
5: O texto determina que a ANP assuma os custos do acesso aos dados das empresas sem ônus para o fisco e seguiu para a análise da Comissão de Infraestrutura.
1: Uma subcomissão do Senado aprovou o relatório de diligência externa em Boa Vista, Roraima, em maio de 2026, que verificou a situação em que vive o povo Yanomami.
2: O documento traz um diagnóstico sobre a saúde, a segurança e a governança na região e aponta que, apesar de avanços na repressão ao garimpo ilegal, o território ainda enfrenta graves gargalos logísticos e estruturais. Repórter Bruno Lourenço.
7: Relatório aprovado pela subcomissão do Senado, que acompanha a situação de perto, revela que a quase totalidade do atendimento de saúde na região ainda depende exclusivamente de aviões e helicópteros, o que encarece e dificulta as ações de socorro. A presidente do colegiado, senadora Damares Alves, do Republicanos do Distrito Federal, defendeu uma ação conjunta de entidades brasileiras e internacionais, principalmente no combate ao garimpo ilegal, para assegurar direitos das populações indígenas.
8: Capaz de consolidar os avanços obtidos com a desintrusão e fortalecer de forma duradoura as políticas públicas voltadas à proteção e à garantia dos direitos dos povos Yanomami e Yekuana.
7: A subcomissão formalizou uma série de pedidos de providências a ministérios e propôs um pacote legislativo focado no agravamento de penas para crimes ambientais em terras indígenas, adaptação de prazos processuais para áreas remotas, fortalecimento da FUNAI, integração de políticas sociais e adaptação do acesso a benefícios sociais.
1: E a Comissão de Direitos Humanos aprovou um projeto que aumenta aumenta a proteção para pessoas com deficiência vítimas de crimes. A proposta torna esse tipo de crime uma circunstância agravante, com penas maiores para quem se aproveita da vulnerabilidade da vítima.
2: Hoje, o aumento de pena previsto na legislação está ligado a agressões ocorridas em escolas. O relatório lido pelo senador Paulo Paim, do PT do Rio Grande do Sul, amplia essa proteção em casos de lesão corporal e reforça a punição também em outros locais. Agora, o projeto segue para análise da Comissão de Constituição e Justiça.
1: Ligações indesejadas de telemarketing e as cobranças feitas para quem nem é devedor podem estar com os dias contados. A Comissão de Fiscalização e Controle aprovou em decisão terminativa um projeto que obriga as empresas a identificarem claramente o número das chamadas e a respeitarem o pedido de bloqueio feito pelo consumidor.
2: O texto também cria um cadastro para evitar fraudes e ligações repetidas para pessoas que não têm relação com a dívida. Quem descumprir as regras poderá pagar multa de até R$50 mil. A proposta segue para análise da Câmara dos Deputados. O relator da proposta, senador Laércio Oliveira, do PP de Sergipe, afirmou que o objetivo é combater práticas abusivas de telemarketing sem impedir a realização de cobranças legítimas.
9: E esse projeto enfrenta um problema que é meu, que é seu, é de todo mundo, que é exatamente a perturbação de redes de telefonia que liga pra gente com ligações indesejadas, com ligações desagradáveis, oferecendo produto, buscando cobrar alguma coisa que a gente não tem nada a ver com o assunto, importunando a nossa rotina, o nosso bem-estar, o nosso conforto, e a gente precisa dar um basta nisso.
1: E a presidência da República vetou parcialmente o projeto que mudava o símbolo de acessibilidade no Brasil. Com o veto, o símbolo vai continuar sendo uma pessoa em cadeira de rodas.
2: A intenção da mudança era incluir outros tipos de deficiência. Os detalhes com o repórter Márcio Maturana.
10: O governo argumentou que mudar o símbolo já muito conhecido por uma imagem criada em 2015 pelas Nações Unidas poderia criar barreiras adicionais a quem se pretendia beneficiar e que a mudança não teve participação das organizações representativas das pessoas com deficiência. A senadora Mara Gabrilli, do PSD de São Paulo, explicou que a intenção da mudança era incluir outros tipos de deficiência.
11: É como dizer para a sociedade, a acessibilidade vai além da mobilidade. É sobre garantir mais autonomia e respeito para todas as pessoas com deficiência.
10: Outros trechos do projeto, como a ampliação dos locais obrigatórios para sinalização, foram mantidos e transformados na Lei 15.459. Agora, o veto parcial precisa ser analisado pelo Congresso Nacional, podendo ser mantido ou derrubado.
1: O programa Jovem Senador já definiu os 27 estudantes que vão participar da Semana de Vivência Legislativa em agosto no Congresso Nacional.
2: A última vaga ficou com um aluno do Distrito Federal, vencedor da etapa local, com uma redação sobre democracia nas redes sociais. Repórter Henrique Nascimento.
12: Os 27 estudantes foram selecionados para o Jovem Senador 2026, programa que permite aos alunos conhecer de perto o funcionamento do Congresso Nacional. A última vaga ficou com Caleb Gomes, do Centro de Ensino Médio de Taguatinga Norte, no Distrito Federal. O tema da redação deste ano foi Democracia nas Redes Sociais, como construir um debate saudável.
13: Assim que saiu o tema, eu já comecei a pensar em várias coisas. Eu sei que o raciocínio ele foi vindo ao longo do processo de criação da redação. Eu tentei ser o mais verdadeiro possível sobre a minha opinião.
12: Durante a Semana de Vivência Legislativa, os jovens senadores vão ocupar cadeiras no plenário e nas comissões e apresentar propostas que podem virar projetos de lei. O senador Paulo Paim, do PT do Rio Grande do Sul, destacou a importância da participação dos jovens.
14: Agir hoje na esperança de que as iniciativas atuais nos assegurem o futuro melhor é missão de todos nós, não importa a idade, que ela se traduz em entusiasmo e paixão pelo trabalho legislativo.
12: Ao longo de 14 edições, o jovem senador já mobilizou mais de 2 milhões de estudantes.
2: Com a edição de Paula Groba e trabalhos técnicos de Eliseu Caires. O Jornal do Senado fica por aqui. Acompanhe agora as notícias da Câmara dos Deputados. Boa noite.
1: Boa noite e até amanhã.
15: Jornal Câmara dos Deputados. Comissão da Câmara proíbe aposentadoria como punição a magistrados.
16: Plenário torna permanente incentivo fiscal para empresas de reciclagem.
15: Parlamentares defendem propostas em defesa de segmentos vulneráveis.
17: Boa noite. Projeto de Maurício do Vôlei do PL de Minas Gerais promete fortalecer mecanismos de combate ao abandono afetivo e material de crianças e adolescentes. O texto amplia os deveres dos pais e responsáveis quanto ao cuidado, à convivência familiar e à assistência emocional.
15: Maurício do Vôlei explica que o projeto cria medidas de proteção como acompanhamento psicossocial, mediação familiar e orientação aos responsáveis. Para ele, a iniciativa garante o desenvolvimento saudável de crianças e adolescentes.
17: Rubens Ottoni, do PT de Goiás, é relator de proposta que obriga companhias aéreas a transportar gratuitamente equipamentos usados por pessoas com deficiência. Ele explica que o projeto determina que cadeiras de rodas, próteses e outros itens essenciais sigam preferencialmente na cabine.
15: O Besotone aponta que, quando o transporte na cabine não for possível, os equipamentos deverão seguir no compartimento de carga, com prioridade, identificação e proteção adequada. O parlamentar alerta que a medida também prevê indenização imediata em caso de dano ou extravio.
17: Alencar Santana, do PT de São Paulo, defende a urgência de projeto que inclui a misoginia no Código Penal, criminalizando injúrias e agressões motivadas pelo preconceito contra as mulheres. Ele assinala que o parlamento precisa dar uma resposta diante do avanço dos índices de feminicídio no país.
15: Alencar Santana ressalta que a matéria já pode ser votada no plenário. Ele defende a punição rigorosa contra qualquer tipo de discriminação ou violência de gênero. O legislador acredita que a tipificação legal assegura a proteção integral e o respeito aos direitos das cidadãs brasileiras.
18: Justiça.
17: Avança na Câmara a proposta que proíbe a aposentadoria compulsória de juiz como forma de punição. A repórter Paula Bittar acompanhou a votação.
19: A Comissão de Constituição e Justiça da Câmara aprovou uma proposta que acaba com a chamada aposentadoria compulsória de membros do Poder Judiciário como forma de punição. A proposta mantém a previsão de que o ato de remoção ou de disponibilidade do magistrado por interesse público deverá ser fundado em decisão por voto da maioria absoluta do respectivo tribunal ou do Conselho Nacional de Justiça, mas acrescenta que a suspensão poderá ser de até 90 dias e a disponibilidade poderá ser de até 2 anos. Ainda de acordo com o texto, concluído o processo administrativo disciplinar, o tribunal ou o Conselho Nacional de Justiça, quando couber a pena de perda do cargo em decisão por voto de 2/3 de seus membros, deverá representar ao Ministério Público no prazo de 30 dias para propor a ação judicial. Nesse caso, o magistrado deve ser afastado das funções com vencimentos proporcionais até o trânsito em julgado da sentença. Se a decisão for pelo arquivamento da representação ou se a ação judicial for julgada improcedente em decisão definitiva, o magistrado retorna às suas funções com o pagamento da diferença das verbas remuneratórias e a contagem do tempo de serviço para todos os fins. O Ministério Público deve se pronunciar sobre a representação no prazo de 90 dias. O relator na comissão, deputado Helder Salomão, do PT do Espírito Santo, elogiou a iniciativa da proposta.
20: A sociedade brasileira há muito reivindica o fim desse privilégio que hoje nós conhecemos como aposentadoria compulsória, que ao invés de ser um castigo, como deveria ser, ou uma punição, melhor dizendo, acaba sendo um prêmio para quem pratica ilícitos e crimes no exercício da magistratura.
19: A deputada Bia Kicis, do PL do Distrito Federal, compartilhou dessa opinião.
21: Você premiar alguém que abusou do cargo, que cometeu crimes e que é afastado, aposentado compulsoriamente com a sua remuneração integral. Isso é um tapa na cara do brasileiro.
19: A proposta que acaba com a chamada aposentadoria compulsória de membros do Poder Judiciário como forma de punição ainda precisa ser analisada por uma comissão especial que deverá ser criada para esse fim e depois segue para a apreciação do plenário, onde precisará ser votada em dois turnos. Da Rádio Câmara, de Brasília, Paula Bittar.
0: Trabalho. Pastor Sargento Isidório do Avante da Bahia defende a aprovação pelo Senado do projeto que institui a escala de trabalho 5x2. Segundo ele, a medida garante mais qualidade de vida aos trabalhadores, permitindo mais convivência familiar e tempo para cuidar da saúde.
18: Pastor Sargento Isidório também cobra a aprovação da proposta que trata dos direitos dos agentes comunitários de saúde e de combate às endemias. Ele afirma que a matéria representa uma medida de justiça para a categoria, destacando a mobilização dos profissionais em defesa da pauta.
0: Júnior Amaral, do PL de Minas Gerais, critica projeto da Prefeitura de Itajubá, que cria regras locais para o transporte por aplicativo no município. O deputado afirma que a proposta gerou mobilização de trabalhadores por prever punições e exigências que podem dificultar a atividade.
18: Júnior Amaral argumenta que a Prefeitura extrapola sua competência ao tentar regulamentar pontos que seriam de responsabilidade do Legislativo Federal. O parlamentar sustenta que as regras podem afetar a renda de motoristas e entregadores que dependem dos aplicativos para trabalhar.
0: Desenvolvimento regional. Hildo Rocha, do MDB do Maranhão, cobra a votação de PEC que inclui entidades municipais entre os legitimados para propor ações diretas de inconstitucionalidade. Ele argumenta que a medida corrige uma distorção ao garantir a municípios prerrogativas já asseguradas a estados e à União.
18: Hildo Rocha critica a resistência de líderes partidários à votação da proposta. O parlamentar sustenta que entidades como a Confederação Nacional de Municípios e a Frente Nacional de Prefeitos devem ter legitimidade para representar os interesses das cidades perante o STF.
0: Paulo Guedes, do PT, agradece ao governo federal pelos investimentos destinados ao norte de Minas Gerais. O congressista destaca a renovação da frota do SAMU, a destinação de recursos para hospitais e a construção de novas unidades de saúde.
18: Paulo Guedes também menciona ações voltadas aos pequenos municípios, como construção de creches, entrega de equipamentos de saúde e melhorias da infraestrutura. Segundo ele, os investimentos devem impulsionar o desenvolvimento econômico e a geração de empregos.
0: Votação. A Câmara aprovou o fim da cobrança por consumo mínimo de água e esgoto. A repórter Daniela Lessa explica como deve funcionar o sistema de cobrança.
22: O plenário da Câmara dos Deputados aprovou o projeto que acaba com a cobrança de consumo mínimo nos serviços de abastecimento de água e esgoto. O projeto foi apresentado pelo deputado Carlos Jordi, do PL do Rio de Janeiro, e altera a lei do marco legal do saneamento básico. Pelo texto aprovado, a tarifa de água passará a ser formada por duas partes. A primeira será uma parcela fixa, chamada de tarifa básica, para remunerar a oferta e a manutenção do serviço. A segunda parte será uma parcela variável, calculada conforme o volume efetivamente consumido. Na prática, a proposta impede que o consumidor pague por um volume mínimo de água que não usou. A mesma lógica valerá para o esgoto sanitário. Relator da proposta, o deputado Kim Kataguiri, do Missão de São Paulo, deu exemplo de como a proposta irá funcionar na prática.
23: Que é como se você entrasse no bar e aí tivesse R$50 de consumação. O cara que consumiu paga 50, o cara que não consumiu paga 50 também. É assim que funciona hoje a tarifa de água. O que a gente quer fazer é o seguinte: bom, você que não consumiu nada, você vai pagar ali pela cadeira que você sentou, pelo garçom que te deu oi, então você vai pagar R$15. Aí o cara que consumiu vai pagar os R$15 mais aquilo que ele consumiu. Basicamente, a gente está mudando a estrutura para dar mais justiça para as tarifas, principalmente para aquele consumidor que acaba pagando pelo consumo dos outros.
22: O relator disse também que o serviço de saneamento tem custos fixos importantes, como manutenção de redes e estações de tratamento. Por isso, o texto aprovado não elimina toda a cobrança fixa. Favorável ao projeto, o deputado Tarcísio Mota, do PSOL do Rio de Janeiro, defendeu também que essa tarifa básica não seja elevada, considerando que o acesso à água é um direito básico das pessoas.
3: Mas esse projeto vai no caminho correto de garantir à população que ela não continue a pagar essa tarifa mínima que ele vai pagar independente de quanto consumiu. Contudo, é preciso colocar uma trava para que a parte fixa não supere e não seja muito grande, onerando ainda mais o consumidor final, porque água é direito, água é vida, água não é mercadoria.
22: O projeto que acaba com a cobrança de consumo mínimo nos serviços de água e esgoto agora será analisado no Senado. Da Rádio Câmara de Brasília, Daniele Lessa.
4: Transportes.
5: Josivaldo JP, do União do Maranhão, apresentou projeto que obriga órgãos de trânsito a disponibilizar medidores de glicose em operações de fiscalização. Ele explica que alterações no nível de açúcar no sangue podem causar sintomas confundidos com embriaguez, levando a abordagens inadequadas.
6: Josivaldo JP ressalta que o teste só poderá ser realizado com consentimento do condutor. Ele acrescenta que o projeto prevê treinamento para que agentes identifiquem sinais de alteração glicêmica, acionando atendimento médico quando houver risco à saúde.
4: Consumidor.
5: Caroline de Tone, do PL de Santa Catarina, apresentou projeto que inclui os gastos com vacinas entre as despesas dedutíveis do imposto de renda da pessoa física. De acordo com a deputada, a medida amplia o benefício já concedido a outras despesas médicas.
6: Caroline de Tone argumenta que a proposta incentiva a prevenção de doenças. Ela acredita que o projeto promove justiça fiscal e contribui para a redução dos custos do poder público com tratamentos que poderiam ser evitados por meio da vacinação.
4: Saúde.
5: Comissão de Saúde aprova projeto que proíbe a venda e o uso do chumbinho no Brasil. A repórter Sofia Peçanha tem mais detalhes.
24: A Comissão de Saúde aprovou o projeto que proíbe desde a venda até a utilização do chumbinho em todo o país. A proposta altera a Lei de Crimes Ambientais, com o objetivo de proibir o uso da substância tóxica como método de controle de pragas em áreas urbanas e rurais. Pelo texto, fica proibido em todo o território nacional o porte, a venda, a fabricação e a utilização para qualquer finalidade do chumbinho. Além disso, a proposta garante a segurança da população, a proteção do meio ambiente e a preservação da vida animal, refletindo um compromisso com a saúde pública e a sustentabilidade ambiental. O projeto sugere que os poderes públicos federal, estaduais, distritais e municipais aprimorem a fiscalização e desenvolvam políticas de conscientização, como explicou o deputado Clodoaldo Magalhães, do PV de Pernambuco, relator na comissão.
25: Fortalecer também com campanhas de conscientização para que a população, a sociedade como um todo, tenha consciência dos perigos e dos riscos do envenenamento humano, animal e também da contaminação dos mananciais através desse produto que é tão nocivo à saúde humana, animal e ambiental.
24: A substância tóxica Aldicarb, conhecida popularmente como chumbinho, é extremamente tóxica e perigosa para a saúde humana. A ingestão acidental, mesmo em pequenas quantidades, pode levar a envenenamentos graves e fatais. Por isso, o deputado Marcelo Queiroz, do PSDB do Rio de Janeiro, autor do projeto, ressaltou no texto que a medida se faz necessária devido aos graves riscos que o uso indiscriminado desse produto representa para a saúde pública, o meio ambiente e os animais domésticos e selvagens. Em caso de descumprimento da lei, a proibição poderá ser de multa em, no mínimo, 5 salários mínimos, além das demais penalidades previstas em lei. Agora, o projeto que proíbe desde a venda até a utilização do chumbinho em todo o país segue para análise na Comissão de Constituição e Justiça. Da Rádio Câmara de Brasília, Sofia Peçanha.
4: Cultura.
6: Márcio Arruda, do PCdoB do Ceará, defende a regulamentação das plataformas de streaming para garantir mais proteção ao setor audiovisual. Ele afirma que a medida é necessária para fortalecer a produção nacional, ampliar a geração de empregos e valorizar a cultura brasileira.
5: O parlamentar acredita que a legislação precisa acompanhar as mudanças do mercado, hoje dominado pelos serviços de streaming. Para Inácio Arruda, a regulamentação deve assegurar regras para o setor e preservar o espaço da produção audiovisual do país.
4: Meio ambiente.
6: O plenário da Câmara aprovou um projeto que aumenta e torna permanente incentivo fiscal para empresas de reciclagem. O repórter Antônio Vital acompanhou a votação.
7: O plenário da Câmara aprovou o projeto que torna permanente e aumenta os incentivos fiscais para indústrias de reciclagem. O projeto altera uma lei de 2021 que autoriza empresas do setor tributadas com base no lucro real a abaterem 1% do imposto devido em troca de investimentos em projetos que estimulem a cadeia produtiva na reciclagem. Esse incentivo fiscal tem validade de apenas 5 anos, ou seja, termina em 2026. O projeto aprovado torna o incentivo fiscal permanente, sem prazo para acabar. Além disso, aumenta de 1% para 5% o limite de dedução do imposto de renda para as empresas do setor. O relator, deputado Arnaldo Jardim, do Cidadania de São Paulo, acatou parcialmente sugestão do PT e definiu que o incentivo fiscal vai depender da previsão orçamentária. O líder do governo na Câmara, deputado Paulo Pimenta, do PT do Rio Grande do Sul, queria que o valor máximo do incentivo fosse definido anualmente pelo Poder Executivo, o que não foi aceito pelo relator. Para o relator, Arnaldo Jardim, aumentar o incentivo fiscal para as empresas de reciclagem pode estimular mais investimentos.
8: Hoje ainda nós temos a triste realidade de ter no Brasil uma coleta absolutamente, muitas vezes, desumana, e temos, por outro lado, uma grande presença ainda de lixões no nosso país. Portanto, é o que recomenda fomentar a reutilização, o tratamento e a reciclagem de resíduos sólidos, até em sintonia com o direito ao meio ambiente equilibrado.
7: Em 2024, cerca de 7 milhões de toneladas de resíduos secos foram destinados à reciclagem no Brasil, o que representa menos de 9% dos resíduos gerados, segundo a Associação Brasileira de Resíduos e Meio Ambiente. O relator defendeu o aumento do incentivo como maneira de aproximar a indústria de reciclagem dos benefícios já recebidos por outros setores da economia, como da cultura e esporte, que permitem dedução de até 4% do imposto devido. Foi o que disse também o deputado Carlos Gomes, do Republicanos do Rio Grande do Sul, ex-catador e autor do projeto que deu origem à lei de incentivo à reciclagem.
9: Justiça e paridade. As três leis de incentivos do país, que é a Rouanet, cultura, ao esporte e agora da reciclagem, fazendo justiça a esses mais de 1 milhão de trabalhadores que todos os dias estão dentro de um galpão, colocando a mão em resíduos que quase ninguém quer triar e poderá sim ter recursos para mudar a realidade do seu trabalho, aumentar a renda, fazer a economia circular, prosperar nesse país.
7: O projeto que torna permanente e aumenta os incentivos fiscais para a indústria de reciclagem seguiu para análise do Senado. Da Rádio Câmara de Brasília, Antônio Vital.
4: Segurança Pública.
17: Sargento Faur, do PL, defende a ampliação do policiamento nas rodovias e divisas do Paraná para impedir a entrada de criminosos e o tráfico de drogas no estado. Ele afirma que é preciso aumentar o efetivo da Polícia Militar diante da defasagem de servidores nas ruas.
15: Para Sargento Faur, a redução dos índices de criminalidade depende da valorização salarial e de incentivos estruturais para os operadores da segurança pública. Ele propõe a construção de presídios de segurança máxima que proíbam benefícios como visitas íntimas a detentos de alta periculosidade.
17: Hélio Lopes, do PL do Rio de Janeiro, apresentou o projeto que zera o imposto de importação sobre armas de fogo adquiridas por militares, policiais e outros agentes de segurança pública. O deputado explica que a proposta vale para profissionais da ativa, aposentados e militares da reserva ou reformados.
15: Segundo Hélio Lopes, a medida facilita o acesso dos agentes a equipamentos importados mais modernos e adequados às suas atividades. O projeto mantém ainda exigências de registro, comprovação funcional, rastreabilidade e fiscalização do armamento pelos órgãos competentes.
17: Adilson Barroso é um dos autores de PEC que admite, em caráter excepcional, a redução da maioridade penal para casos de crimes hediondos e de crueldade extrema contra pessoas e animais. Ele aponta que a responsabilização depende de avaliação individualizada.
15: Para Adilson Barroso, a medida busca dar resposta mais efetiva a crimes como estupro, latrocínio, tortura e homicídio. O parlamentar garante que a PEC que mantém o respeito ao devido processo legal, a ampla defesa e a condição de pessoa em desenvolvimento.
17: Felipe Beccari, do Podemos de São Paulo, é um dos autores do projeto que cria o crime para quem organiza e transmite práticas de maus tratos a animais por meio de comunidades virtuais. A proposta também pune quem financia ou incentiva esse tipo de conteúdo na internet.
15: Felipe Beccari entende que a medida busca combater grupos que divulgam atos de crueldade contra animais, inclusive mediante pagamento. O texto texto prevê ainda penas maiores nos casos em que houver lucro com a prática ou morte do animal divulgada em redes sociais.
18: Paulinho da Força, do Solidariedade de São Paulo, é autor de projeto que aumenta a pena para furtos e roubos cometidos por criminosos que se passam por prestadores de serviço ou utilizam falsa identificação profissional.
15: O deputado explica que a pena para furto qualificado passaria a variar de 4 a 10 anos de prisão e a de roubo qualificado de 8 a 14 anos. Paulinho da Força afirma que a ideia é proteger a confiança da população em profissionais legítimos e reforçar a segurança pública.
18: Termina agora o Jornal Câmara dos Deputados, produzido pela Rádio Câmara, com trabalhos técnicos de Everson Urani e apresentação de José Carlos Andrade e Márcio Aquilissardi. Uma boa noite para você.
15: Uma ótima noite. A Voz do Brasil volta amanhã.
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3: Excelente quinta, tá no ar o nosso Patrulha do Consumidor. Hoje é dia da revolução e do soldado constitucionalista. Terminou de pagar as parcelas do financiamento do seu carro ou moto, mas o banco ainda não retirou a restrição do documento? Saiba que as instituições financeiras têm o dever de comunicar a quitação ao Detran em um prazo máximo de 10 dias úteis. Deixar o veículo preso na alienação fiduciária após o pagamento final é considerado uma prática abusiva perante a lei. Se o prazo estourou e o banco não resolveu, você pode acionar a justiça e exigir uma indenização. Valorize o seu suado patrimônio. Patrulha do Consumidor fica por aqui.
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4: Olá a todos que nos acompanham na Rádio Vang. A expectativa é de domínio de ar seco nas próximas horas, com uma sexta-feira que começa com sol e tem instabilidade avançando ao longo da tarde e da noite. Não se descarta chuva forte, isolada e passageira. A temperatura varia de 13 a 18 graus. Sábado, com predomínio de nuvens, tem variação térmica menor, com 13 a 16 graus. E a tendência para o domingo e a segunda-feira é de umidade e nuvens, mas não há condições para chuva. A tendência também é de queda forte da temperatura na segunda e terça. Então, domingo nessa transição com 11 a 16 graus, a segunda com 7 a 14 graus, terça-feira um amanhecer de 3 graus, máxima de 19. E se nada mudar na segunda metade da semana, a partir do dia 15 até o dia 19, o ar seco e quente vai predominar com calor, temperatura alta e vento norte persistente. Da Metsu Meteorologia, Stael Cias.
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9: Oi, oi, meus queridos, tudo bem? É quinta-feira, dia 9. Hoje é o dia da Revolução e do Soldado Constitucionalista. E aqui no Sinal Verde, a dica de hoje é evitar multas e transtornos. Vamos conferir. Rodar com o licenciamento veicular atrasado gera multas pesadas e pode levar à apreensão do seu automóvel na hora. 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Aproveite também para verificar o vencimento da sua habilitação e os documentos anuais do carro. Organize a papelada antes de sair de casa e dirija com total tranquilidade.
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4: Olá, eu volto com informação direto da redação. Contribuintes que estão em débito com o município de Marau têm até o dia 31 de julho para regularização, com até 70% de desconto em juros e multas através do Programa de Recuperação Fiscal, o REFIS. Podem ser regularizados débitos tributários e não tributários inscritos em dívida ativa e que já foram objeto de parcelamento. O programa prevê descontos em juros e multas que variam de acordo com o período de adesão. A adesão pode ser feita presencialmente no setor de atendimento do centro administrativo ou através de solicitação online pelo WhatsApp 54 9643 5720, na opção número 2. Você pode acessar o calendário de adesão acessando a matéria sobre o tema no vangfm.com.br. Direto da redação, Kelly Felipe.
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5: Quinta-feira maravilhosa e você juntinhos por aqui nessa rádio linda com dicas pro nosso amigo Pet. Então, se você quer garantir uma distração maravilhosa e saudável para o seu gato dentro de casa, então experimente abrir as janelas protegidas com telas de segurança. O olfato dos felinos é extremamente poderoso. Eles adoram explorar os novos odores que viajam com o vento a longas distâncias. Além disso, observar a movimentação externa da rua funciona como uma verdadeira televisão para o seu filho de quatro patas. Então, permita que o seu bichano passe horas do dia se divertindo e estimulando os instintos naturais dele com total segurança.
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0: Oi, oi, boa quinta-feira pra todo mundo que tá aqui. Eu sou a Kelly Gomes e tem dica materna, tá? Se o seu filho, por exemplo, anda reclamando de dores constantes nas pernas, canelas ou mesmo joelhos, mantenha a calma e o coração tranquilo. A famosa dor do crescimento é bem comum em crianças e adolescentes, afetando os dois lados do corpo sem causar danos aos ossos ou então aos músculos. Esse desconforto pode ser aliviado facilmente com um tratamento simples e também muito carinho. Em casa. Experimenta então fazer aí uma massagem suave na região dolorida, utilizando óleos corporais específicos para relaxar. Cuide do bem-estar de quem você mais ama. Essa fase passa, mas o carinho dela continua pela vida toda. Beijão, tchau, tchau.
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7: Olá a todos que nos acompanham na Rádio Vang. A expectativa é de domínio de ar seco nas próximas horas, com uma sexta-feira que começa com sol e tem instabilidade avançando ao longo da tarde e da noite. Não se descarta chuva forte isolada e passageira. A temperatura varia de 13 a 18 graus. Sábado, com o predomínio de nuvens, tem variação térmica menor, com 13 a 16 graus. E a tendência para o domingo e a segunda-feira é de umidade e nuvens, mas não há condições para chuva. A tendência também é de queda forte da temperatura na segunda e terça. Então, domingo nessa transição com 11 a 16 graus, a segunda com 7 a 14 graus, terça-feira com amanhecer de 3 graus, máxima de 19. E se nada mudar na segunda metade da semana, a partir do dia 15 até o dia 19, o ar seco e quente vai predominar com calor, temperatura alta e vento norte persistente. Da Metsu Meteorologia, Stael Suess.
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16: Oi, meus queridos, tudo bem? É quinta-feira, dia 9. Hoje é o dia da Revolução e do Soldado Constitucionalista. E aqui no Sinal Verde, a dica de hoje é evitar multas e transtornos. Vamos conferir. 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Para evitar dores de cabeça com a fiscalização, mantenha o IPVA, o seguro obrigatório e as multas sempre em dia. Aproveite também para verificar o vencimento da sua habilitação e os documentos anuais do carro. Organize a papelada antes de sair de casa e dirija com total tranquilidade.
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2: Motoristas que utilizam a ERS 132 enfrentam dificuldades no deslocamento, principalmente entre Vila Maria e Camargo, onde as condições da pista são as mais críticas. A nossa reportagem percorreu a via, que tem grande fluxo de veículos de pequeno e grande porte, e verificou uma série de deficiências que comprometem a segurança e a trafegabilidade. Embora os problemas sejam antigos, as chuvas registradas nos últimos dias agravaram ainda mais o cenário. Existem inúmeros buracos em todo o trajeto, pista estreita, ausência de acostamento em diversos pontos, sinalização deficiente e vegetação avançando sobre as margens por falta de roçada. As condições reduzem a visibilidade dos condutores e dificultam manobras, especialmente para veículos de grande porte. Em resposta à nossa reportagem, o Departamento Autônomo de Estradas e Rodagem, o DAER, responsável pela manutenção da via, informou que está programada para a próxima semana a execução de uma operação tapa-buracos, com intervenções nos pontos mais críticos. Direto da redação, Diene Gazola.
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3: Quinta-feira maravilhosa e vocês juntinhos por aqui nessa rádio linda com dicas pro nosso amigo Pet. Então, se você quer garantir uma distração maravilhosa e saudável para seu gato dentro de casa, então experimente abrir as janelas protegidas com telas de segurança. O olfato dos felinos é extremamente poderoso. Eles adoram explorar os novos odores que viajam com o vento a longas distâncias. Além disso, observar a movimentação externa da rua funciona como uma verdadeira televisão para o seu filho de quatro patas. Então permita que o seu bichano passe horas do dia se divertindo e estimulando os instintos naturais dele com total segurança.
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8: Olá a todos que nos acompanham na Rádio Vang. A expectativa é de domínio de ar seco nas próximas horas, com uma sexta-feira que começa com sol e tem instabilidade avançando ao longo da tarde e da noite. Não se descarta chuva forte isolada e passageira. A temperatura varia de 13 a 18 graus. Sábado, com predomínio de nuvens, tem variação térmica menor, com 13 a 16 graus. E a tendência para o domingo e a segunda-feira é de umidade nuvem, mas não há condições para chuva. A tendência também é de queda forte da temperatura na segunda e terça. Então, domingo nessa transição com 11 a 16 graus, a segunda com 7 a 14 graus, terça-feira um amanhecer de 3 graus, máxima de 19, e se nada mudar na segunda metade da semana, a partir do dia 15 até o dia 19,

0: O ar seco e quente vai predominar com calor, temperatura alta e vento norte persistente. Da Metsu Meteorologia, Stael Suess.
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8: Oi, gente, final de semana chegando aí. 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E domingo, dia do engenheiro florestal. 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Se você notar que o nível do reservatório está baixando rápido demais, procure uma oficina para checar possíveis vazamentos. 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

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Fácil, extremamente fácil, yeah. 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

0: Tudo em cima? Cheguei nessa sexta-feira também. Oi, eu sou a Kelly Gomes e cada criança possui um jeito único de descobrir o mundo e absorver o conhecimento no dia a dia. Descobrir se o estilo do seu filho é mais visual, sensorial ou auditivo torna o momento dos estudos muito mais fácil e também produtivo. Para os pequenos que aprendem melhor ouvindo, uma excelente estratégia é gravar o conteúdo das matérias em áudio. Deixa que eles escutem a gravação várias vezes seguidas para fixar o aprendizado de forma natural e sem estresse. Potencialize os estudos com a técnica certa e você vai ver como ele decola, ok? Boa sexta-feira. Aproveitem juntos seu final de semana e não esqueçam que segunda-feira a gente volta a se encontrar. Tchau, tchau.
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0: Felipe Araújo!
1: Obrigado, mano. Obrigado,
0: sucesso, gente. Cara!
1: Saúde, sucesso, viu?
0: Prazer,
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1: Ótima sexta, dia 10 de julho, um dia delicioso, dia da pizza. Tá no ar o nosso Patrulha do Consumidor. Vai comemorar o dia da pizza pedindo em casa? Fique atento se a pizzaria cobrar uma taxa de entrega abusiva sem avisar antes. Saiba que, pelo Código de Defesa do Consumidor, o valor do frete deve ser informado de forma clara antes da confirmação do pedido. Além disso, se a pizza chegar totalmente revirada ou fria, você tem o direito de exigir a troca imediata ou seu dinheiro de volta. Não caia em pegadinhas na hora da fome. Saboreie a sua noite exigindo respeito e cobrando seus direitos. O Patrulha do Consumidor de hoje fica por aqui. Tenham todos um bom final de semana e até mais.
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3: Um sinistro de trânsito do tipo saída de pista seguida de capotamento foi registrado no começo da noite desta quarta-feira, dia 8, por volta das 6h20 na estrada que liga o município de Marau à comunidade de Laranjeira. O veículo envolvido é uma caminhonete Saveiro com placas de Marau. Conforme informações do Corpo de Bombeiros, o condutor, um homem de 81 anos, seguia no sentido BR-285 Amaral quando perdeu o controle da direção em uma curva. O veículo saiu da pista e capotou em uma valeta às margens da via. Após receber os primeiros socorros, o motorista, que apresentava ferimentos na cabeça e na mão, além de dores na perna, foi encaminhado para atendimento médico no Hospital Cristo Redentor. A Brigada Militar também registrou a ocorrência. Direto da redação, Diene Gazola.
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4: Oi, oi, oi, que bom encontrá-los por aqui, ó, tem uma dica especial. Se você costuma passear com seu gato e percebe que ele adora comer grama na rua, bom, saiba que esse é um comportamento natural, viu? Os felinos buscam as plantas para aliviar pequenos mal-estares, ajudar no processo de digestão e evitar o acúmulo de bolas de pelo no estômago. E para garantir que ele consuma uma vegetação limpa e livre de agrotóxicos, que tal cultivar uma própria graminha na sua casa? É, o seu gato vai amar ter uma saladinha fresquinha e segura, sempre à disposição para petiscar no fim de semana.
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1: Oi, gente, final de semana chegando aí. Sexta-feira, dia 10 de julho. Hoje é o dia da pizza. E também amanhã, sábado, dia 11, é o dia mundial da população. E domingo, dia do engenheiro florestal. E no Sinal Verde, prevenir é sempre mais barato do que consertar. Vamos à dica de hoje. O superaquecimento é um dos maiores perigos para o motor e costuma ser causado pela falta de água no radiador. Se você notar que o nível do reservatório está baixando rápido demais, procure uma oficina para checar possíveis vazamentos. Manter o sistema de aquecimento em ordem evita prejuízos gigantescos e garante o bom funcionamento do veículo. Siga essa dica, cuide bem do seu motor e tenha um excelente fim de semana.
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3: Olá a todos que nos acompanham na Rádio Vang. A expectativa é de domínio de ar seco nas próximas horas, com uma sexta-feira que começa com sol e tem instabilidade avançando ao longo da tarde e da noite. Não se descarta chuva forte isolada e passageira. A temperatura varia de 13 a 18 graus. Sábado, com predomínio de nuvens, tem variação térmica menor, com 13 a 16 graus. E a tendência para o domingo e a segunda-feira é de umidade e nuvens, mas não há condições para chuva. A tendência também é de queda forte da temperatura na segunda e terça. Então, domingo, nessa transição com 11 a 16 graus, a segunda com 7 a 14 graus, terça-feira com amanhecer de 3 graus, máxima de 19. E se nada mudar na segunda metade da semana, a partir do dia 15 até o dia 19, o

0: Ar seco e quente vai predominar com calor, temperatura alta e vento norte persistente. Da Metsu Meteorologia, Stael Sias.
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8: Olá, eu chego com novas informações para você. A Justiça Eleitoral já começou a nomear as mesárias e mesários que vão atuar nas eleições de 2026. Os juízes eleitorais têm até o dia 5 de agosto para publicar o edital com os nomes dos convocados para o primeiro e eventual segundo turno. Já o prazo de nomeação para quem vai atuar no apoio logístico e em sessões específicas, como voto em trânsito e estabelecimentos penais, vai até o dia 28 de agosto. A convocação oficial é feita por meio de carta que traz os detalhes da função, data, local e o treinamento. No entanto, o eleitor já pode consultar se foi chamado acessando o aplicativo e-título ou a página de autoatendimento eleitoral na internet. Quem tiver algum impedimento legal para trabalhar no dia da votação tem o prazo de 5 dias após a publicação digital para encaminhar o pedido de dispensa devidamente comprovado ao juiz da sua zona eleitoral. Para quem deseja atuar por vontade própria, as inscrições para mesário voluntário continuam abertas e podem ser feitas pelo e-título ou nos sites dos tribunais regionais eleitorais. Pode se candidatar qualquer eleitor maior de 18 anos em situação regular. A legislação proíbe a participação de candidatos e seus parentes de até segundo grau, membros e diretórios de partidos, autoridades e agentes policiais, além de funcionários em cargos de confiança do Poder Executivo. Esse conteúdo está disponível no vangfm.com.br. Direto da redação, Kelly Felipe.
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9: E aí, tudo em cima? Cheguei nessa sexta-feira também. Oi, eu sou a Kelly Gomes e cada criança possui um jeito único de descobrir o mundo e absorver o conhecimento no dia a dia. Descobrir se o estilo do seu filho é mais visual, sensorial ou auditivo torna o momento dos estudos muito mais fácil e também produtivo. Para os pequenos que aprendem melhor ouvindo, uma excelente estratégia é gravar o conteúdo das matérias em áudio. Deixa que eles escutem a gravação várias vezes seguidas para fixar o aprendizado de forma natural e sem estresse. Potencialize os estudos com a técnica certa e você vai ver como ele decola, ok? Boa sexta-feira. Aproveitem juntos seu final de semana e não esqueçam que segunda-feira a gente volta a se encontrar. Tchau, tchau.
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2: Oi, oi, oi, que bom encontrá-los por aqui, ó, tem uma dica especial. Se você costuma passear com o seu gato e percebe que ele adora comer grama na rua, bom, saiba que esse é um comportamento natural, viu? Os felinos buscam as plantas para aliviar pequenos mal-estares, ajudar no processo de digestão e evitar o acúmulo de bolas de pelo no estômago. E para garantir que ele consuma uma vegetação limpa e livre de agrotóxicos, que tal cultivar uma própria graminha na sua casa? É, o seu gato vai amar ter uma saladinha fresquinha e segura, sempre à disposição para petiscar no fim de semana.
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5: Olá, eu vou te contar sobre educação. As inscrições gratuitas para o processo seletivo do programa Universidade para Todos, o ProUni, do segundo semestre, terminam às 11:59 da noite desta sexta-feira, no horário de Brasília. O programa oferece bolsas de estudo integrais, que cobrem 100% do valor da mensalidade, e parciais, 50% do valor da mensalidade, em cursos de graduação e sequências de formação específica em instituições privadas de ensino superior. Nesta edição, o programa oferta mais de 471 mil bolsas de estudos parciais e integrais em 879 instituições privadas de ensino superior no segundo semestre de 2026. Direto da redação, Kelly Felipe.
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4: Oi, gente, final de semana chegando aí. Sexta-feira, dia 10 de julho, hoje é o dia da pizza. E também amanhã, sábado, dia 11, é o dia mundial da população. E domingo, dia do engenheiro florestal. 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O superaquecimento é um dos maiores perigos para o motor e costuma ser causado pela falta de água no radiador. Se você notar que o nível do reservatório está baixando rápido demais, procure uma oficina para checar possíveis vazamentos. 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
7: Olá a todos que nos acompanham na Rádio Vang. A expectativa é de domínio de ar seco nas próximas horas, com uma sexta-feira que começa com sol e tem instabilidade avançando ao longo da tarde e da noite. Não se descarta chuva forte, isolada e passageira. A temperatura varia de 13 a 18 graus. Sábado, com predomínio de nuvens, tem variação térmica menor, com 13 a 16 graus. E a tendência para o domingo e a segunda-feira é de umidade e nuvens, mas não há condições para chuva. A tendência também é de queda forte da temperatura na segunda e terça. Então, domingo nessa transição com 11 a 16 graus, a segunda com 7 a 14 graus, terça-feira um amanhecer de 3 graus, máxima de 19, e se nada mudar na segunda metade da semana, a partir do dia 15 até o dia 19, o ar seco e quente vai predominar com calor, temperatura alta e vento norte persistente. Da Metsu Meteorologia, Stael Sur.
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12: E aí, tudo em cima? Cheguei nessa sexta-feira também. Oi, eu sou a Kelly Gomes e cada criança possui um jeito único de descobrir o mundo e absorver o conhecimento no dia a dia. Descobrir se o estilo do seu filho é mais visual, sensorial ou auditivo torna o momento dos estudos muito mais fácil e também produtivo. Para os pequenos que aprendem melhor ouvindo, uma excelente estratégia é gravar o conteúdo das matérias em áudio. Deixa que eles escutem a gravação várias
13: várias vezes seguidas para fixar o aprendizado de forma natural e sem estresse. Potencialize os estudos com a técnica certa e você vai ver como ele decola, ok? Boa sexta-feira. Aproveitem juntos seu final de semana e não esqueçam que segunda-feira a gente volta a se encontrar. Tchau, tchau.
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2: Olá, eu volto com informação direto da redação. Contribuintes que estão em débito com o município de Marau têm até o dia 31 de julho para regularização, com até 70% de desconto em juros e multas através do programa de recuperação fiscal, o Refis. Podem ser regularizados débitos tributários e não tributários inscritos em dívida ativa e que já foram objeto de parcelamento. O programa prevê descontos em juros e multas que variam de acordo com o período de adesão. A adesão pode ser feita presencialmente no setor de atendimento do centro administrativo ou através de solicitação online pelo WhatsApp 54 9643 5720, na opção número 2. Você pode acessar o calendário de adesão acessando a matéria sobre o tema no vangfm.com.br. Direto da redação, Kelly Felipe.
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1: Ótima sexta, dia 10 de julho, um dia delicioso, dia da pizza. Tá no ar o nosso Patrulha do Consumidor. Vai comemorar o dia da pizza pedindo em casa? Fique atento se a pizzaria cobrar uma taxa de entrega abusiva sem avisar antes. Saiba que, pelo Código de Defesa do Consumidor, o valor do frete deve ser informado de forma clara antes da confirmação do pedido. Além disso, se a pizza chegar totalmente revirada ou fria, você tem o direito de exigir a troca imediata ou seu dinheiro de volta. Não caia em pegadinhas na hora da fome. Saboreie a sua noite exigindo respeito e cobrando seus direitos. O Patrulha do Consumidor de hoje fica por aqui. Tenham todos um bom final de semana e até mais.
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3: Olá a todos que nos acompanham na Rádio Vang. Uma sexta-feira que começa com sol e tem instabilidade avançando ao longo da tarde e da noite. Não se descarta chuva forte isolada e passageira. A temperatura varia de 13 a 18 graus. Sábado, com um predomínio de nuvens, tem variação térmica menor, com 13 a 16 graus. E a tendência para o domingo e a segunda-feira é de umidade e nuvens, mas não há condições para chuva. A tendência também é de queda forte da temperatura na segunda e terça. Então, domingo nessa transição com 11 a 16 graus, a segunda com 7 a 14 graus, terça-feira com amanhecer de 3 graus, máxima de 19, e se nada mudar na segunda metade da semana, a partir do dia 15 até o dia 19, o ar seco e quente vai predominar com calor, temperatura alta e vento norte persistente. Da Metsu Meteorologia, Stael Cias.
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9: Oi, oi, oi, que bom encontrá-los por aqui, ó, tem uma dica especial. Se você costuma passear com seu gato e percebe que ele adora comer grama na rua, bom, saiba que esse é um comportamento natural, viu? Os felinos buscam as plantas para aliviar pequenos mal-estares, ajudar no processo de digestão e evitar o acúmulo de bolas de pelo no estômago. E para garantir que ele consuma uma vegetação limpa e livre de agrotóxicos, que tal cultivar uma própria graminha na sua casa? É, o seu gato vai amar ter uma saladinha fresquinha e segura, sempre à disposição para petiscar no fim de semana.
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6: Oi, uma ótima sexta-feira para você. Sou Luana de Oliveira, chegando com o horóscopo Áries, Touro e Gêmeos.
5: Áries.
6: Ariano, a certeza de tudo estar bem, a despeito de concretamente não haver razões reais para acreditar que tudo esteja bem, é a certeza que faz a alma levitar sobre os perrengues existenciais e continuar em frente. A cor para hoje é o marrom.
5: Touro.
6: Oi, Touro, mesmo de má vontade, mas há uma chance de entendimento. E isso indica que as pessoas raciocinam que, se continuarem em conflito, perderão mais do que se estabelecem uma trégua e chegam a um entendimento. A cor para hoje é o prata.
5: Gêmeos.
6: Oi, Gêmeos. Há momentos como agora em que é mais fácil se livrar desse acúmulo de coisas sem resolver que a procrastinação foi relegando a um futuro indefinido. É agora esse futuro indefinido. É agora que dá pra dar conta. A cor pra hoje é o branco. Já já, Câncer, Leão e Virgem.
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3: Oi, de volta na programação. Agora você de Câncer, Leão e Virgem.
2: Câncer.
3: Oi, Câncer. Há coisas que precisam ser ditas, mesmo que as pessoas resistam a querer ouvir. Dessa vez, sua alma foi sorteada para dizer o que precisa ser dito, de modo a haver clareza nos atos que estão em andamento. Em frente. A cor para hoje é o lilás.
2: Leão.
3: Olá, Leão. Este é um daqueles momentos em que bate uma certeza inefável na alma. Uma ideação que ocupa todo o espaço mental e acompanha você a todos lados. A certeza alivia, mas também precisa ser verificada de alguma maneira. A cor para hoje é o bege.
2: Virgem.
3: Olá, Virgem. Faça novos contatos e revitalize os antigos, sem esperar nenhum resultado concreto imediato disso, apenas se dispondo a conversar e lembrar as pessoas de sua existência e, quem sabe, receber algumas informações. A cor para hoje é o amarelo. Daqui a pouquinho, Libra, Escorpião e Sagitário.
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Chove chuva, um minutinho para seis, um ótimo dia para você, muito bom dia. Esse é o nosso Vang Bom Dia começando agora. Chegando, né? Chuvinha que começou um pouco antes das quatro, né? Era um pouquinho antes das três, eu tava acordado já, viu? E aí a chuva foi começando, viu? E segue. Até deu uma paradinha agora há pouco, mas agora cai com mais força aqui pela área central de Marau. Esse é o nosso Vang Bom Dia que tá no ar. Sexta-feira que vai começando mansinha, né? Temperatura agora aqui no centro é de 12 graus. Eu sou o Guilherme de Abreu e te faço companhia todos os dias das 6 às 8 aqui no nosso Vang Bom Dia, a primeira hora sempre com bastante música boa. Na companhia também do nosso parceiro Jarbas, viu? O pessoal tá por lá. 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E eu falei que a chuva tava caindo mais forte, tá caindo forte agora, viu? Meu Deus do céu, que pancadinha! Pelo menos aqui na área central de Marau. Tava chovendo bem mansinho até agora há pouco, né? Mas agora deu uma pegadinha um pouco mais forte. E a previsão, viu? Olha, aumentou bastante para hoje, viu? Para mim tá marcando 40 milímetros de chuva aí para as próximas horas. Então vem bastante água pela frente, tá? Então te prepara que vai ser uma sexta-feira molhada por toda a região. E a temperatura também não sobe tanto, tá? Máxima de 17 graus. Para amanhã, sabadão, também chove, mínima 13, máxima 20 graus, e domingo dá uma leve esfriadinha. Vamos lá, vamos com música, é isso que importa, né? Para isso que estamos aqui. Um ótimo dia, ótimo final de semana.

Vamos lá, 6:08, 6:08, vamos lá que tá chovendo, agora mais fraco, né? Agora bem mais fraco. Abraço Sotile, tá lá pela Santa Lúcia nos acompanhando. Léo Ferreira, hoje vai ficar por Marau, né? Tá embaixo das cobertas aí, né? Curtindo a sexta-feira, acompanhando a Vang. Abraço Léo, ótimo final de semana. Milton do Prado também tá por aqui, valeu Milton, obrigado pela sintonia e pela audiência. Entre os destaques, viu, aqui do vangfm.com.br, nas principais manchetes, Brigada Militar prende homem com mandado de prisão em aberto, campanha arrecada recursos para reconstrução de residência destruída por incêndio, tá? Comunidade pode ajudar fazendo doações em dinheiro via Pix. Casal é preso por morte de bebê de 2 meses. Crime aconteceu lá em Criciúma. Ainda é destaque, trabalho técnico social prepara famílias do programa A Casa é Sua. IRS 132, né? Apresenta condições precárias de tráfego. Trecho entre Vila Maria e Camargo é o mais crítico da rodovia. Fui por lá, estive lá ontem fazendo uma reportagem, né? Meu Deus do céu. E olha que eu passo lá sempre, viu? É uma aventura passar por lá, viu? Gente do céu, é terrível, terrível aquela estrada. E o movimento de carretas nem se fala, né? Cada vez maior. Mas vamos lá, 6:09, 6:09, vamos com mais música, um ótimo dia. E se acabar o gás, chama o Jarbas.

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6: Olá a todos que nos acompanham na Rádio Vang. Uma sexta-feira que começa com sol e tem instabilidade avançando ao longo da tarde e da noite. Não se descarta chuva forte, isolada e passageira. A temperatura varia de 13 a 18 graus. Sábado, com predomínio de nuvens, tem variação térmica menor, com 13 a 16 graus. E a tendência para o domingo e a segunda-feira é de umidade e nuvens, mas não há condições para chuva. A tendência também é de queda forte da temperatura na segunda e terça. Então, domingo nessa transição com 11 a 16 graus, a segunda com 7 a 14 graus, terça-feira um amanhecer

0: 3 graus, máxima de 19, e se nada mudar na segunda metade da semana, a partir do dia 15 até o dia 19, o ar seco e quente vai predominar com calor, temperatura alta e vento norte persistente. Da Metsu Meteorologia, Stael Cias.
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8: Oi, de volta na programação, você de Libra, Escorpião e Sagitário.
7: Libra.
8: Oi, Libra. Com as dificuldades, se aprende a utilizar instrumentos novos ou fazer melhor uso dos conhecimentos. Portanto, mesmo que desconfortáveis, façam lugar para as dificuldades e elas se mostrarão muito mais agradáveis. A cor para hoje é o dourado.
7: Escorpião.
8: Oi, Escorpião. As coisas levam tempo para fazer sentido, mas quando a alma retoma o fio da meada, aí faz a retrospectiva e começa a perceber a verdade do que estava em andamento e seu papel passivo e ativo nessa história. A cor para hoje é o vermelho.
7: Sagitário.
8: Oi, Sagitário. O jogo de interesses leva as pessoas a tentarem manipular as outras. E tudo isso acontece no tabuleiro deste momento da história humana, em que está tudo de ponta cabeça. Faça seu papel da melhor forma possível. E a cor para hoje é o laranja. Daqui a pouquinho, Capricórnio, Aquário e Peixes.
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10: Vamos lá, 6h20, 6h20. Um ótimo dia. Ótima sexta-feira. Chegou mais um final de semana, viu? Semaninha que passou voando mais uma vez. Tu que gosta de um bom futsal, no próximo sábado, aliás, no domingo, não amanhã, domingo, tem jogo pelo Estadual Série Bronze lá no ginásio da SERP, tá? Tem Meninos da Vila contra a AME, a Associação Marauense Esportiva. A partida acontece às 18h no ginásio da SERP, tá? Entrada gratuita para tu que quiser acompanhar a partida, tá bom? Jogo lá no ginásio da SERP. Entre os destaques também, manchete, né? Vila Maria recebe veículo adaptado para transporte de pessoas com deficiência. Marau recebe cerca de 2.500 participantes na fase regional do Enarte e do Enartinho nesse final de semana. E também destaque, né? Justiça Eleitoral confirma mais de 44 mil eleitores aptos na 62ª zona eleitoral. São destaques aí disponíveis nos portais aí da região e também do estado. Chove bem fraquinho agora, né? Mas a chuva não para e deve ser assim durante boa parte do dia. A temperatura aqui no centro agora, começamos o programa com 12 graus, 12, 13 graus, agora tá se mantendo aí em 12. O Sotile tá lá na Santa Lúcia, o Sotile gosta dessa aqui, ó. Vou tocar agora. Vaneira do Nego Velho com Daniel Hack e Gaúchos lá de fora.

É, milionário José Rico cantando aqui no nosso Vang Bom Dia, 6:32, 6:32. Aviso de desligamento de energia elétrica, tá? Aviso repassado pela RGE. Vamos lá para Camargo, tá? No próximo dia 17, só semana que vem, na próxima sexta-feira. Do meio-dia até às 7 da noite no centro de Camargo, tá? Estrada Desordem, do 55 ao 655. Também na estrada Alvorada, número 100. No povoado Baixo, número 833. E ali na IRS 132, número 150, tá? Desligamentos aí divulgados pela RGE para semana que vem, na próxima sexta-feira, tá bom? 6:32, 6:32. Um ótimo dia, ótima sexta-feira. Nesse momento chove bem fraquinho aqui pelo centro, tá? Chove bem fraquinho e a temperatura é de 12 graus.

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3: Oi, de volta na programação. Agora você de Capricórnio, Aquário e Peixes.
0: Capricórnio.
3: Oi, capricorniano, capricorniana. Tudo deve levar a fazer acordos e haver entendimentos entre todas as partes, ou pelo menos com a maioria dessas. O que não levar nessa direção precisa ser abandonado sumariamente, porque não tem lugar nesse momento. A cor pra hoje é o azul.
0: Aquário.
3: Oi, Aquário, pense tudo da forma mais prática possível, atendendo a todos e a cada uma das necessidades básicas que permitam fazer tudo mais que sua alma pretende. É nos detalhes que se desenha o grande caminho pela frente. A cor pra hoje é o salmão.
0: Peixes.
3: Oi, peixes, das pedras não sai leite, mas os milagres acontecem e são reais. Portanto, apesar de todas as lógicas pessimistas que circulam à solta por aí, não se deixe intimidar e continue em frente com suas loucuras ideais. A cor pra hoje é o vinho. Galerinha, obrigada pela companhia, beijo e até a próxima, tchau.
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7: É, 6h40, 6h7, fechando a primeira hora do nosso Vang Bom Dia dessa sexta-feira. Tá chovendo bem fraquinho, né? Bem fraquinho, mas segue a chuva. Ontem até no começo da semana tava marcando bastante chuva para hoje, né? Depois, com o passar dos dias, acabou diminuindo bastante a previsão. Ontem tava marcando menos de 10 milímetros, viu? Mas agora já tá marcando bastante. Então deu um reviravolta aí no clima. Até porque ela começou bem antes, né? A chuva começou, foi devagarinho, né? Um pouco antes das 4 da manhã já tava chovendo, né? Foi aquela chuvinha mansa por um tempo, depois uma pancada mais forte, agora bem calminha. Porém, tem mais previsão aí pro decorrer das próximas horas. E a temperatura deve chegar no máximo a 17 graus. Agora o termômetro marca 12 aqui no centro. O sábado também deve começar chuvoso, mas tem até a previsão de que o sol possa aparecer na tarde do sábado e também domingo de manhã. 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Na sequência tem É Tempo de Fé, o programa da Igreja do Evangelho Quadrangular. Eu volto na sequência, 7 horas, com a segunda hora do nosso Vang Bom Dia.

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Muito bom dia ouvintes da Vang, FM está no ar neste momento, o programa é Tempo de Fé, esse aqui é o programa da Igreja do Evangelho Quadrangular, e eu sou o pastor Junei, nesta manhã quero aqui compartilhar contigo a palavra de Deus. Quero ler primeiramente Salmos capítulo 1, versículo 2 e 3, que diz assim: antes tem o seu prazer na lei do Senhor, e na sua lei medita de dia e de noite, pois será como a árvore plantada junto às correntes de águas, a qual dá o seu fruto na estação própria e cujas folhas não caem. Primeiramente, no versículo 1, fala que bem-aventurado é a pessoa, o homem, enfim, que não se detém no caminho dos pecadores e nem se assenta na roda dos escarnecedores, mas que tem o seu prazer de meditar na lei do Senhor. Por que ter esse prazer de meditar na lei do Senhor, ou seja, prazer de meditar na palavra de Deus? Porque a palavra de Deus é a nossa orientação para tudo em nossas vidas. Às vezes buscamos, ou talvez você busque, saber como proceder, saber como agir no seu dia a dia, e acaba se buscando informações em N lugares, por N pessoas, às vezes conselho de pessoas aqui, pessoas ali, buscando saber a opinião de um, a opinião de outro, mas esquece-se do principal, que é colocar diante do Senhor, que é colocar as nossas vidas diante do Pai e ter esse hábito diário de estar buscando orientação na palavra de Deus sobre como proceder nos nossos dias. Por que isso? Porque assim como todo e qualquer equipamento, existe um manual, existe algo a seguir para que isso funcione da maneira perfeita ou a maneira qual o fabricante assim o fez, não é diferente nossas vidas. Nós somos feituras de Deus, foi Deus que nos criou, somos criaturas do Senhor, e sendo assim, nós precisamos também seguir a maneira a qual ele nos criou, para que primeiramente façamos de acordo com a vontade dele e também que venhamos agradar a ele. Mas para que isso aconteça, é necessário que a gente então vá à fonte, vá a um manual, possamos dizer assim, mas digamos da forma correta, vamos à palavra de Deus, pois a palavra de Deus, ela tem orientação para tudo em nossas vidas. A palavra de Deus, ela é repleta de testemunhos, repleta de ensinamentos, das ordens do Senhor, dos mandamentos do Senhor. Às vezes pegamos pessoas, conversamos com pessoas que estão totalmente desanimadas, totalmente aflitas, totalmente desmotivadas, e parecendo assim não encontrar soluções, parecendo assim não encontrar respostas, mas não estão muito talvez interessadas ou talvez focadas ao ponto de ir a Deus através da sua palavra, para que assim encontre ali respostas, para que assim encontre ali motivo para continuar, para que assim encontre ali uma direção diferente daquilo que se está pensando, que se está vivendo. Não podemos pensar que aquilo que nós enfrentamos, que não é do nosso agrado, é o fim, é isso, e assim, desta maneira, tem que ser por causa disso ou daquilo. Não, há sempre um caminho diferente, há sempre uma orientação diferente, há sempre uma forma diferente de se viver. E certamente, sem sombra de dúvida, eu afirmo a vocês de que quando a gente tem esse contato com a Bíblia, com a palavra de Deus, quando a gente busca essa orientação, certamente nós trilharemos o mais perfeito caminho possível. E não há como a gente se frustrar, porque quando vem da direção de Deus, certamente é bênção para nossas vidas. Por isso que a palavra diz que será, essa pessoa será como uma árvore plantada à beira de uma corrente de água, que no tempo certo, na estação própria, as suas folhas não caem, não murcham. Por quê? Porque Deus sempre está cuidando de nós, Deus sempre está nos abençoando, Deus sempre está nos fortalecendo, nos guiando, Deus sempre está nos renovando, pois a palavra de Deus, como falei há uns dias atrás, ela se renova, ela é eficaz, ela é viva, ela ainda faz a mudança nas nossas vidas, continuará fazendo. Enquanto houver existência na terra, a palavra de Deus será a única verdade que trará mudança, traz e trará mudança para a vida das pessoas. Então, precisamos ter esse contato, esta confiança, esta crença e esta dependência de Deus através da palavra. Queremos encontrar a Deus? Então vamos à palavra de Deus, vamos lê-la, vamos meditar, e ali o Senhor vem falando conosco, o Senhor vem traçando estratégias, vem nos dando direcionamento, vem nos dando auxílio, vem nos fortalecendo, nos guiando passo a passo, para alcançarmos sempre o melhor de Deus para nossas vidas. Bom, então tenha esse hábito diário
de ao menos um pouquinho cada dia, ou seja, amanhecer, entardecer, anoitecer, enfim, horário que você puder. Mas tenha um contato diário com a palavra de Deus. Leia a palavra, medite sobre aquilo que você lê e espere no Senhor, que certamente no tempo certo ele te dará vitórias e te dará direção e te dará alívio para tudo aquilo que você enfrenta, que talvez você pense hoje não tem mais jeito. Tem sim, apenas confie no Senhor. Agora 6:53. Quero mandar o nosso alô aí para o nosso ouvinte, primeiramente para minha esposa Roseli, meus filhos João, Gabriel e o Davi Miguel. Também para o pastor Eduardo, para a Marizelma, Gilmara, Vitória, também o Joaquim, tem o Moisés, a dona Lili, também temos aí o Dário da Luxicópias, a Rezoni, temos também o pessoal lá de Siríaco, que também está atento aí na programação da Vang, e a todos vocês que conosco estão nesta manhã, que Deus venha abençoar. Vamos ouvir uma canção nesse instante, seguidinha mais vem aí para nós orarmos e abençoarmos a sua vida e também a água que está sobre a sua mesa.

0: 6:57, é tempo de fé, o programa da Igreja do Evangelho Quadrangular. E eu quero fazer um convite a você, nosso ouvinte, um convite muito especial no nosso tradicional café colonial, que faz parte também das festividades da Semana Italiana do nosso município, que será realizado na rua Pedro Rigo, 1503, bairro de Jardim do Sol, que é na Igreja do Evangelho Quadrangular, a primeira igreja. Começando hoje à tarde, 17:30 às 21 horas. Amanhã, novamente, às 17:30 às 21 horas. E domingo, dia 12, das 7:30 da manhã às 10 da manhã. Com valor de ingresso de R$45 o adulto e R$22 a criança. Então você é nosso convidado, não precisa reservar seu ingresso, basta você chegar lá na hora e saborear um excelente café, que já é tradicional da nossa igreja por muitos anos. Temos esse calendário já separado, esse dia separado no calendário municipal, para também apreciarmos um delicioso café colonial e ainda melhor na presença de Deus. Então você, nosso convidado, participe conosco, certamente será muito bem atendido e muito bem servido. Vamos então agora falar com Deus. Eu já peço a você que tenha sua água, segure na sua mão, você que está a sua mesa, saborear o seu café, primeiramente, curva a sua fronte e vamos falar com Deus, pedir que Deus venha abençoar nossas vidas em nome de Jesus. Soberano Senhor, poderoso Pai, nós adoramos a Ti primeiramente por mais esta manhã, por mais este dia, por essa semana que está a se encerrar, sabendo que hoje é o último dia útil desta semana, e damos-te graças a Ti, ó Deus, porque vencemos. Sim, Pai, se chegamos até essas sexta-feiras, é até essa sexta-feira porque vencemos. E não vencemos por acaso, vencemos porque o Senhor nos permitiu, o Senhor nos deu graça, o Senhor nos deu vitória. E mediante isso, apresento a Ti, meu Deus, a minha vida, assim como a vida de qualquer pessoa que está diante do Senhor. E também aquele que coloca a sua fé, a sua dependência, a sua confiança no Senhor e leva o seu pedido de oração a Ti, para que venha ele ser abençoado, venha ser ele agraciado, venha ser ele motivado pelo Senhor, venha ele ser direcionado pelo teu Espírito e por meio da tua palavra. Pai querido e santo, abençoe esta vida, esta casa, esta família, também esta água que está diante do Senhor, seja ela remédio divino para o corpo e para a alma, que seja cura para as feridas, este alimento que está sobre a mesa seja abençoado, seja multiplicado, para que sempre haja abundância na vida e na família de cada um. Abençoe Deus esta sexta-feira, o final de semana que está por vir, para que em tudo sejas o Senhor soberano e sejamos nós agraciados pela tua presença. Eu te dou graças, meu Pai, e te louvo por mais essa oportunidade, por mais este dia, em nome de Jesus, assim seja. Amém e amém, Jesus. 7 horas nesse momento, agradecendo a cada ouvinte que participou conosco, segunda-feira, 6:55, retorna o programa É Tempo de Fé. Fiquem na sintonia da Vang com Guilherme de Abreu, segundo o Eduardo, campeão de audiência. Eis aí o cara, fica aí certamente bem informado durante o dia e aproveite bem esse dia em nome de Jesus. Deus abençoe a todos, tchau, tchau.
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0: É, graças a Deus a sexta-feira chegou o final de semana mais uma vez, aqui estamos com a segunda hora, segundo tempo do nosso Vang Bom Dia, vamos lá que é sexta-feira, oficialmente aberto o final de semana, dia 10 de julho de 2026, dia da pizza, dia do truco, muito prazer, Guilherme de Abreu por aqui e sigo, é claro, na tua companhia até as 8. Comecei cedinho por aqui, tá? Um pouco antes das 6, já iniciamos o nosso Vang Bom Dia e agora é claro que vamos com a segunda hora da nossa programação. A sexta-feira que já começou chuvosa, viu? Agora deu uma trégua, deu uma acalmada, mas a chuvinha se antecipou, viu? Tava na previsão ontem, indicava que ia começar da metade da manhã em diante, né? Mas era antes das 4 da manhã, era 3 e pouco, já tinha chuva aqui por Marau. Vamos lá, temperatura de 12 graus aqui no centro e nós vamos juntos até as 8, claro, com o cachorrão do Claudião, viu? 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Bem-vindo, bom dia.
1: Bom dia, Guilherme. Bom dia também para quem ouve a Vang nesta manhã de sexta-feira, Guilherme. Se eu não estou equivocado hoje, viu, Guilherme? O dia da pizza também, né?
0: Isso, dia da pizza, dia do truco, né? Alguns das datas comemorativas de hoje.
1: É. Tá começando com 12 graus, viu, Guilherme? Como você falou, né? Teve chuva já na madrugada, agora não chove. Até abriu um pouquinho, mas tem muitas nuvens. O que dá indício também que ao longo do dia vem mais chuva por aí, Guilherme. Eu estou, por exemplo, agora aqui na rua Alberto Zanata, que é a rua da Delegacia de Polícia, mas já num ponto mais alto aqui no loteamento Francisco, então dá para ter uma visão mais ampla, viu, Guilherme, ao entorno. Até vou sair do enquadramento aqui, para quem está no Facebook verificar. Dá para verificar que o tempo está bem preparado para a chuva, então deu uma trégua agora, mas possivelmente, né, Guilherme, nas próximas horas a chuva retorna aqui para a região, né?
0: Verdade. Tendência de chuva aí para as próximas horas, para o sábado também tem alguma coisa prevista. Então, hoje o guarda-chuva tem que ir junto.
1: Hoje é um acessório. Para quem não saiu de casa, se não lembrou, vamos recomendar. Carrega o guarda-chuva porque hoje, viu, Guilherme, vai chover, viu?
0: Já começou chovendo, né? E vai chover mais ainda nas próximas horas.
1: Para quem não saiu de casa, guarda-chuva então. E como eu dizia, estou aqui nesse ponto, viu, Guilherme, que tem até um vento que sopra, o vento norte, até dando uma sensação um pouquinho de frio. Claro que onde tem vento, mas onde não tem vento é agradável esse começo de manhã de sexta-feira. Vou destacar aqui as informações da Brigada Militar, o trabalho do policiamento ostensivo e preventivo. A Brigada que ontem pela manhã, às 8 horas, ela prestou assistência a uma moradora na rua José Casanova. Os policiais constataram que a mulher se encontrava totalmente sem orientação, com fala até desconexa. Segundo relatos de vizinhos, ela vinha passando por problemas de saúde, teria ingerido medicamentos combinados com bebida alcoólica. Diante do estado da moradora, os policiais acionaram o corpo de bombeiros, que compareceu no local e encaminhou esta mulher então para o serviço de saúde aqui em Marau, junto ao Hospital Cristo Redentor. Já às 10:30 da manhã, a Brigada Militar também prestou apoio, mas especialmente de controle de trânsito na via de Laranjeira, para a retirada de uma Saveiro que saiu da estrada, né? Ainda na noite anterior, e aí teve a remoção ontem pela manhã com orientação no trânsito por parte do policiamento. À tarde, às 2:15, a Brigada Militar atendeu uma ocorrência na Júlio Borella. Em contato com a vítima, relatou que caminhava pela região central quando avistou seu ex-companheiro, contra o qual possui medida protetiva de urgência. Conforme relato, o homem passou a segui-la, o que gerou temor por sua integridade física. Para se proteger, a mulher entrou em contato, entrou num estabelecimento comercial, momento em que o suspeito interrompeu o acompanhamento e fugiu do local. Os policiais conduziram a vítima até o hospital e depois para a delegacia de polícia. Também teve ontem à tarde, às 4 horas, a Brigada Militar, durante o policiamento ostensivo na Rua dos Estados, na Santa Helena, visualizou um homem em via pública. Contra ele, a qual havia conhecimento de existência de uma de prisão expedida pelo Poder Judiciário. Feita a abordagem, dado voz de prisão e em conformidade com protocolos de segurança devido ao fupeu, o acompanhamento, e fugiu do local. Os policiais conduziram a vítima até o hospital e depois para a delegacia de polícia. Também teve ontem à tarde, às 4 horas, a Brigada Militar, durante o policiamento ostensivo na Rua dos Estados, na Santa Helena, visualizou um homem em via pública. Contra ele, a qual havia conhecimento de existência

0: uma ocorrência de trânsito, foi na Júlio Borella. Colisão essa que envolveu um Hyundai Creta e um Corsa. A condutora do Creta, uma mulher de 41 anos, relatou que trafegava no sentido norte-sul quando precisou frear em razão da parada do fluxo à sua frente. Momento em que o condutor do Corsa, um jovem de 22 anos que vinha logo atrás, não teve tempo de frenagem e acabou então colidindo na traseira do Creta. Ambos os condutores realizaram o teste do etilômetro, que resultou negativo para ingestão de bebida alcoólica, sendo também orientados e realizado o boletim de ocorrência, segundo o que também informa a Brigada Militar. E esse foi o trabalho das últimas 24 horas do policiamento ostensivo e preventivo, que é um trabalho realizado pela Brigada Militar. 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
1: Muito bem, 7h15, 7 horas 15 minutinhos, temperatura de 12 graus. 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Jenny, bem-vindo. Bom dia.
2: Olá, Guilherme, bom dia para você, para nossa audiência, o Ronaldo também, uma ótima sexta-feira.
1: Nós temos uma pausa agora, né? 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
10: Olá a todos que nos acompanham na Rádio Vang. Uma sexta-feira que começa com sol e tem instabilidade avançando ao longo da tarde e da noite. Não se descarta chuva forte isolada e passageira. A temperatura varia de 13 a 18 graus. Sábado, com predomínio de nuvens, tem variação térmica menor, com 13 a 16 graus. E a tendência para o domingo e a segunda-feira é de umidade e nuvens, mas não há condições para chuva. A tendência também é de queda forte da temperatura na segunda e terça. Então, domingo nessa transição com 11 a 16 graus, a segunda com 7 a 14 graus, terça-feira com amanhecer de 3 graus, máxima de 19, e se nada mudar na segunda metade da semana, a partir do dia 15 até o dia 19, o ar seco e quente vai predominar com calor, temperatura alta e vento norte persistente. Da Metsu Meteorologia, Stael Cias.
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0: Vamos lá, 7h25, 7h25, dando sequência aqui ao nosso Vang Bom Dia nessa manhã, né? Manhã de sexta-feira, dia 10. Agora não chove, mas já choveu no comecinho da manhã e a temperatura é de 12 graus. 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
1: E a Polícia Civil prendeu ontem um casal investigado pela morte do próprio filho de 2 meses em Criciúmal, no noroeste do estado. De acordo com a perícia, a causa da morte foi identificada como desorganização do tecido encefálico, decorrente do acúmulo de sangue entre o cérebro e o crânio. As prisões foram realizadas na cidade de Horizontina por agentes da Delegacia de Polícia de Criciúmal, com apoio da Polícia Civil local. Segundo o delegado William Garcês, responsável pela investigação, o casal foi indiciado por homicídio qualificado. O crime teria ocorrido no dia 8 de maio deste ano. Segundo também a investigação, o bebê já havia sido internado no Hospital de Santa Rosa em abril com diagnóstico de traumatismo craniano. Após a conclusão das diligências, a Polícia Civil remeteu o procedimento ao Judiciário no mês de junho com o indiciamento do casal. Segundo a Polícia Civil, os investigados foram indiciados por homicídio qualificado praticado contra a vítima menor de 14 anos.
0: Que coisa, né? 7h28. Apostou na sorte ontem, fez a tua fezinha, a tua aposta? Vamos com os números da loteria. Ontem tivemos o concurso 3029 da Mega Sena. E o sorteio teve uma aposta ganhadora, viu? Uma única aposta ganhadora. E o prêmio, meu Deus, 43 milhões? Isso vai para Divinópolis, Minas Gerais. Foi uma aposta simples, tá? Alguém que apostou só 6 números e vai levar essa bolada aí de 43 milhões e 68 mil reais. Meu Deus do céu. As dezenas sorteadas, então, 01. 11, 24, 33, 35 e também o 59. Ainda tivemos a Loto Fácil, concurso 3731. Foram 2 apostas ganhadoras aí da Loto Fácil. Os prêmios que vão para. Não vai aparecer, né? Tá marcando que tá fora. Mas enfim, cada aposta vencedora dessas leva 718 mil reais. As dezenas sorteadas, 01, 02, 04, 05, 06, 07, 10, 11, 12, 13, 16, 17, 22, 23 e também o 25. E ainda tivemos a quina, concurso 7061, quina acumulada. Dezenas 19, 49, 59, 60 e também o número 71. Esses foram os números sorteados na loteria ontem. 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Abração aí pro Casagrande, pra Aline Melo, pra Ivanete Nerves, o Léo Ferreira, que tá por Marau hoje, não tem viagem. O Milton, o Paulo lá do Fachini. Abraço, Paulo. Ah, não deu tempo de tocar a música do Paulo hoje, né? Ele pediu a música no finalzinho ali da primeira hora, fiquei devendo, né? Mas tá aí o registro, né? O Paulo, lá do bairro Fachini. E também o Sotile, da Santa Lúcia, sempre participando por aqui. Um abraço, um ótimo final de semana aí para todos nós.
1: E o El Niño se intensificou e tem 81% de chance de atingir a categoria muito forte entre os meses de outubro e dezembro próximos, segundo uma estimativa publicada ontem pela NOAA, que é uma agência de previsão climática dos Estados Unidos, uma das mais importantes do mundo. Segundo a agência, se a previsão se confirmar, esse pode ser o maior El Niño desde 1950. Ano em que começaram a ser feitas as medições. Havia uma previsão de que o fenômeno pudesse se intensificar ao longo de 2026, mas não se sabia exatamente a intensidade a que poderia chegar. Esse novo boletim do Instituto marca, portanto, uma mudança importante. O fortalecimento do fenômeno climático tem ainda 97% de chance de perdurar até os meses de março a junho de 2027, quando é primavera no hemisfério norte e outono no hemisfério sul. De acordo com o Instituto, El Niño ganhou força no mês de junho, causando uma série de alterações na temperatura de uma grande área de superfície do Oceano Pacífico Central e Leste, provocando aumento superior a 1 grau nessas regiões.
0: E uma campanha solidária está sendo realizada a fim de arrecadar recursos para a reconstrução de uma residência destruída por um incêndio na manhã da quarta-feira aqui em Marau. O imóvel de 2 pavimentos, ali na rua Irineu Rodigueri, no bairro Roberto Borella, teve toda a parte superior consumida pelas chamas. No local, reside Iracema dos Santos Pires, idosa de 73 anos, que no momento do ocorrido recebia a visita do filho e da nora. Ninguém se feriu, né, com gravidade, porém os danos materiais foram de grande monta. Segundo Sônia, filha da proprietária do imóvel, a família agora busca apoio da comunidade. De acordo com a família, os recursos arrecadados serão destinados à reconstrução da estrutura, além da compra de móveis, roupas, enfim, tudo que precise para retomada da rotina. A comunidade também é convidada a colaborar por meio da divulgação da campanha. Contribuições podem ser feitas de qualquer valor através do Pix 599-399-740-00. O Pix bem certinho tá aqui nas nossas redes sociais, tá? No Facebook, no Instagram e no vangfm.com.br, tá? Em nome da dona própria, da própria dona Iracema, né? Iracema dos Santos Pires, tá bom? Fato aí que aconteceu quarta-feira em Marau. 7h34, Ronaldo.
2: Guilherme, nas últimas 24 horas, as guarnições de plantão do Corpo de Bombeiros Voluntários aqui de Marau recebeu ao todo 13 chamados, 9 foram casos clínicos, também teve uma queda de nível e ainda teve o trabalho de salvamento de animais, que foram 3 fatos que foram atendidos ontem aqui no município de Marau. Quanto aos casos clínicos, na Hilário Gaio, na Santa Lúcia, para um homem de 59 anos, na via paralela oeste, a perimetral, uma mulher de 20 anos, na RS-324, quilômetro 206, um homem de 23 anos, na rua São Sul Claudino Segatti, junto ao Distrito Industrial, para uma mulher de 39 anos, na rua Bela Vista, na Primavera, uma mulher de 53 anos, na rua Cristiano Machado, no centro, uma idosa de 83 anos. Na avenida Presidente Vargas, no centro, uma mulher de 48 anos. um caso clínico na Travessa Escarparo, no São Cristóvão, para uma idosa de 90 anos. E ainda um caso clínico na Rua José Casanova, na Fuga, para uma mulher de 59 anos. Teve aqui também uma pessoa acamada, uma mulher que acabou sofrendo queda da cama. E aí bombeiros também auxiliaram esta senhora ali na Rua Dante Manhã, no Guadalupe. Quanto a salvamento de animais, foram três, sendo que um deles foi em um silo que não tem mais atividade, mas que tinha um cão que estava a cerca de 20 metros de profundidade em um fosso desse silo, lá na Rua 21 de Maio, no bairro São José Operário, até como ponto de localização aos fundos aí da empresa Metasa, sendo que bombeiros realizaram a retirada por meio também de uso da técnica com cordas, para poder então chegar até o fundo desse fosso para também salvar esse animal, esse cão. Também foi atendida uma outra ocorrência para salvar um cão que ficou preso entre uma edificação e um muro. Foi na Rua Angelina Rodigueira, no bairro Fátima, onde também foi possível o resgate. E ainda teve o atendimento de uma outra ocorrência em razão de um filhote de veado campeiro que foi encontrado ferido na Rua Antônio Carlos Rigo, no bairro Rigo. Sendo também que foi feito o salvamento e acionado os órgãos competentes por se tratar também de um animal silvestre e o devido encaminhamento para o atendimento, né, médico veterinário a esse veado campeiro que foi encontrado ferido aí no bairro Rigo. E esse foi o trabalho das últimas 24 horas das guarnições de plantão do Corpo de Bombeiros Voluntários aqui de Marau. 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
0: 7:38, 7:38. Vamos lá, que é sexta-feira, dia 10, mais um final de semana que chega. Abraço pra turma lá da BRF, né? Pessoal da BRF Suínos nos acompanhando também nesse comecinho de manhã. O Orlando Gazola tá lá por Vila Maria também, já tá deixando sua mensagem. 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

0: Já 7h48, 12 para as 8, finalzinho já, finaleira aqui do nosso melhor bom dia. Sexta-feira, dia 10 de julho, temperatura de 12 graus em Marau. 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
1: E as inscrições gratuitas para o processo seletivo do Programa Universidade para Todos, o ProUni do segundo semestre, terminam hoje às 11h59 da noite no horário de Brasília. O programa oferece bolsas de estudos integrais que cobrem 100% do valor da mensalidade e parciais de 50% do valor em cursos de graduação e sequenciais de formação específica em instituições privadas de ensino superior. Nessa edição, o programa oferta mais de 471 mil bolsas de estudos parciais e integrais em 879 instituições privadas de ensino superior. O procedimento de inscrição pode ser feito no Portal Único de Acesso ao Ensino Superior do Ministério da Educação, na parte do ProUni, e não é necessário pagar nenhuma taxa. Então, encerram hoje as inscrições.
0: Indicadores econômicos, então, para encaminhar o programa já para o final. Dólar comercial está valendo 5,12. Dólar turismo, 5,32. Euro, 5,85. E a Libra, 6,89. É o nosso quadro Indicadores Econômicos e Mercado Agrícola aqui no Melhor Bom Dia. 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E falando em Copa, tá? Vamos entrar já nas informações do esporte. Ontem teve o primeiro jogo das quartas de final e a França, olha, tá voando, viu? Gols do Mbappé e do Dembélé. Dois gols no segundo tempo. A França despachou Marrocos, viu? França tá na semifinal da competição de novo, né? 2-0, França classificada, favoritaça ao título. Nessa sexta-feira tem Espanha e Bélgica. O vencedor desse jogo vai enfrentar a França na semifinal. Já no, o jogo hoje é às 16h. Já amanhã, sábado, às 18h, tem Noruega contra Inglaterra. E depois, às 22h, Argentina contra Suíça. Os vencedores desses confrontos se enfrentam na semifinal. Tá afunilando cada vez mais, né? Tá chegando no finalzinho já a Copa do Mundo de 2026. 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E assim vamos ficando por aqui, fechando o nosso Vang Bom Dia, porque na sequência tem Espaço Plural. Jenny, um ótimo dia.
1: Uma boa sexta-feira, um ótimo fim de semana para todos. Tchau.
0: Marau agora com 12 graus, tem previsão de mais chuva para o decorrer do dia, tem mais chuva para amanhã. Ótimo dia, ótimo final de semana, até a próxima.
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18: Está chegando aqui na Vanga o nosso Espaço Plural, o nosso bom dia nesta manhã de sexta-feira, para quem aprecia a sexta-feira, então chegou a sexta-feira, né? Vamos lá para mais uma jornada de tempo encoberto. Teve chuva na madrugada, agora não chove aqui na área central, mas estamos com o nosso Espaço Plural a partir de agora, que vai com você até às 10. Você receba aqui o nosso bom dia especial, também o desejo de uma excelente sexta-feira, que seja proveitosa, seja de coisa produtiva, né? Para a gente também seguir aí com os nossos dias, né? Dias de inverno, inclusive, hoje pela manhã com 12 graus e a temperatura aqui na área central. Também um bom dia para a equipe toda, que também já está na atividade aqui na Vang nesta manhã. E aí, Alacir, bom dia.
19: Bom dia, tio Ronaldo, bom dia a todos a nossos colegas, né? Francisco, Matheus, a Jenny, ao Guilherme, a toda a nossa audiência, pessoal que nos acompanha costumeiramente, Marau e toda a região, bom dia nesta sexta-feira, hoje dia 10, que é o dia da pizza.
18: É o dia da pizza hoje, né? Para quem aprecia uma pizza. Também dia do engenheiro de Minas, dia mundial da lei, e dia da saúde ocular hoje, né? Saúde dos olhos.
19: Uhum.
18: Lei que é o dia mundial da lei, a lei que organiza as sociedades, né? Tu já imagina se não tivesse lei, que confusão seria, cada um faria do jeito que queria, né? Seria uma coisa louca, né? A lei sempre foi organizante numa sociedade, né?
19: Ela que coloca um pouco regras, de, né? De disciplina, né? No geral, para que a sociedade consiga conviver e viver, né?
18: É, senão seria literalmente, entre aspas, aqui uma briga de faca, né? Cada um para si, né?
19: É, cada um para si. Se com as leis acontece o que a gente vê por aí, imagine sem as regras, sem as leis, sem os devidos mandamentos aí, não, a coisa não andaria, né?
18: É, seria uma coisa bem complicada. 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Já tem classificada para as quartas, para a semifinal da Copa do Mundo e no mínimo é a quarta colocada no Mundial, que é a França. Né?
19: Entre as quatro maiores seleções.
18: Já está entre as quatro melhores a França, que ontem venceu 2-0 o Marrocos. Né? Alguns até torceram para o Marrocos, mas em campo, viu? A diferença técnica é muito grande. Né? Embora o primeiro tempo ficou no 0-0, mas segundo tempo a França, né, demonstrou o potencial que tem e vai se credenciando a cada rodada, a cada fase. Para, se não for a campeã, vai perto, viu? Mas na final ela caminha com passos largos para estar na final, pelo menos. Uhum. Né? Claro que final é final, mas ela se credencia, né, a ser a campeã de 2026 pelo elenco que tem, pelo conjunto, né? França tem conjunto, sai um na reposição, mantém praticamente o mesmo nível, né? Então, se credencia e fortemente para ser a campeã, né? Eu diria até que é a favorita, né, para ganhar a Copa.
19: E parabéns ao Marrocos, que pela segunda Copa consegue chegar praticamente no mesmo nível, né? É. Consegue manter aí. Acho que a seleção africana, se não me falha a memória, que mais longe chegou em mundiais, inclusive no ano, comparando o último também. Parabéns ao Marrocos, que foi longe.
18: Em 2022 ela chegou até a semifinal, né? Marrocos. Despachou Marrocos na semifinal, uma fase antes, saiu Marrocos em comparação com o mundial passado, né?
19: É que teve mais fases nessa aqui, né? Ela muda um pouco o formato, né?
18: Mas enfim, tem a França já na grande final. E que vai, né, hoje certamente assistir o jogo da Espanha com a Bélgica, porque quem vencer o jogo de hoje à tarde às 4 horas é o adversário na semana que vem na semifinal. Então Espanha e Bélgica se enfrentam hoje à tarde às 4 horas, quem vencer joga na terça-feira à tarde às 4 com a França. E aí a outra semifinal sai dos jogos do sábado. O primeiro jogo do sábado é a Noruega, que vai enfrentar a Inglaterra às 6 da tarde em Miami, depois tem às 10 da noite no Kansas, a Argentina que enfrenta a Suíça. Quem vencer esses dois confrontos amanhã também se enfrenta, mas aí se enfrenta na semana que vem, na quarta-feira à tarde, às 4 horas. Porque no outro final de semana, aí fim de Copa, né? Copa larga, longe, né? Uhum. Começou lá no segundo final de semana de... Aliás, na quinta-feira, né? Aliás, 11, né? 11 de junho começou a Copa do Mundo. Então já tem mais de quase 30 dias de Copa, né? 30 dias amanhã.
19: 30 dias amanhã de Copa. Vai passar dos 30 dias aí.
18: Então tem esse contexto aí. Bom, esse é um dos assuntos desta manhã. Um outro tema: a Vorkar oferecia até 2 milhões de reais a influenciadores por postagens contra o Banco Central, diz a Polícia Federal. Esse senhor Vorkaro, por favor, né? Queria achar que é dono do mundo, do Brasil, não, inclusive, né?
19: Não, se enroscou, né?
18: Trump desmonta a comissão eleitoral há 4 meses de eleições legislativas, isso com relação aos Estados Unidos. É um dos assuntos também que tem repercussão nesta manhã. Após briga com Michele, Flávio viaja ao Ceará para alinhar palanques. É um dos assuntos também nesta manhã. Preso em operação no Rio de Janeiro, pai de deputado tinha munição 9mm. É um dos assuntos também que tem destaque. E Mega Sena sai para aposta simples em Minas Gerais e leva o prêmio de 43 milhões de reais. Aquela aposta simples, né? E você acerta as dezenas e ganha aposta lá para Minas Gerais.
19: Tô fora dessa.
18: Não, mas é que nós estamos no Rio Grande, né? Não estamos em Minas ainda, né? Essa aposta então que saiu lá para Divinópolis, que levou o prêmio de 43 milhões de reais.
19: Já dá para pagar umas contas mais antigas, né?
18: Fazer um investimento também dá.
19: Já ajuda. O que também temos como destaque nessa manhã: emendas paulistas superam verbas para educação e segurança. TJ mantém multa por Prefeitura de São Paulo negar aborto legal. O que é destaque nessa manhã: Irã volta a atacar bases americanas no Oriente Médio. Também rota de migrantes cubanos do Brasil tem extorsão e clandestinidade. São os destaques a nível nacional nesta manhã.
18: São os assuntos que vão também repercutindo nessa manhã de sexta-feira. Também trazendo aqui alguns outros assuntos aqui no estado. Menino de 3 anos espancado por não dar bom dia ao pai, morreu, né? Ele trouxe essa informação ontem, ele tem repercussão, né? O Oliver.
19: É, muito, muito triste isso.
18: É, tem essa notícia aí. Carro com bebê, avó e mais quatro pessoas da mesma família atinge uma árvore, isso na capital do estado, né? Foi um daquelas ocorrências, aliás, foi uma das ocorrências, sabe aquela ocorrência que, entre aspas, é espetacular? O choque numa árvore foi impressionante, né? O que foi verificado com relação também a esta ocorrência de trânsito. E perícia descarta acidente e pais são presos por morte de bebê de 2 meses. Isso já aqui na região noroeste do estado, né? O nosso estado tem esse triste histórico, tem, né?
19: Gabriel, teve o menino Bernardo.
18: Tem o Bernardo, teve
19: tem
18: o Rafael.
19: Outros, é isso. É,
18: teve vários meninos, né? Crianças, né?
19: Suja meninas, né? A bandeira do Rio Grande, que diz que o gaúcho cuida da família, nesse caso não está cuidando.
18: É, nós temos esses maus exemplos com as nossas crianças aqui no estado, né? E não é o primeiro caso. Infelizmente, nós temos, né, esse histórico tão negativo, né? Com algumas mentes para lá de doentias, né? Com as nossas crianças, que são vítimas aí daqueles que se dizem humanos e adultos, mas que são piores do que animais, né? Porque muito geralmente pior. Animal protege seu filhote, né?
19: Exato, exato.
18: Os adultos, os humanos que são racionais, eles praticam esse tipo de coisa. Se dizem racionais, nem todos são tão racionais assim. 8:08. E aí, Guilherme de Abreu, por onde andas você? Bom dia.
20: Bom dia. E para ti, Ronaldo, bom dia. Alacer, tá aqui no extremo norte do perímetro urbano de Marau, viu, Ronaldo, nessa primeira participação aqui do Espaço Plural.
18: Extremo norte? Nossa cidade já pode ser identificada como zonas, né, Guilherme? Zona norte, zona sul, zona leste, então tu tá no extremo norte. Conta aí o que tu tá fazendo no extremo norte de Marau, então, Guilherme.
20: Ronaldo, vim aqui no local de trabalho, viu, vou conversar com o Alcindo Buffon, ele que é presidente do ENART, tá, porque Marau vai viver tradicionalismo nesse final de semana, sexta, aliás, sábado e domingo, né? Marau será sede da fase regional do ENART e também acontece o ENARTinho. Mais de 2.000 competidores estarão presentes aqui em Marau, 23 entidades, enfim, Marau vai respirar tradicionalismo. Alcindo, bem-vindo, bom dia.
21: Bom dia, Guilherme, bom dia, ouvintes da tua hora de Vorada, da Vang. O que que tu falou? Tá chegando o ENART. A gente trabalha o ano inteiro para essa etapa da ENART. E a partir de amanhã, nós vamos respirar a partir das 8 da manhã, amanhã de manhã, que vai ser a primeira invernada que vai apresentar. Então, até domingo de noite, em torno de 20 horas, 21 horas, vai ter apresentações para todos os gostos lá no Parque Laura Lisseiro Bortolão.
20: Perfeito, até explicando, são duas competições, tem a fase regional do ENART, né, que é uma classificatória para a fase interregional, que é uma segunda fase do ENART, antes da fase final em Santa Cruz do Sul, e também o ENARTinho, que é para as categorias mais jovens.
21: O ENARTinho ele seria para pré-mirim, mirim, juvenil, veterano, xiru e a doente de leite. Aí nós temos a fase regional, que sim, então é as adultas, força A e força B, que as classificadas aqui elas vão depois para a interregional. Lembrando que esse ano, por motivo que extrapolou as inscrições, não tinha como fazer, ou nós fazíamos em dois dias, ou tipo em duas etapas, ou não. Aí as adultas acabaram optando a não concorrer, porque na verdade tem 7 vagas da Força B, e tem 7 invernadas, então 7 já estão classificadas. Tem 5 vagas da Força A e tem 2 invernadas só inscritas. Então, praticamente elas já estão classificadas. E isso nos deu um pouco de jogo de cintura para nós conseguir fazer o evento só na sexta, só no sábado e domingo. Senão, como extrapolou, tanto é que esse ano também tivemos que fazer 2 palcos. Um palco para as invernadas de que tem avaliação, e um outro palco para as invernadas, tipo as dentinhas de leite, que essas não tem avaliação, porque senão nós não conseguiríamos terminar o evento domingo de noite.
20: Perfeito, as competições que vão ser centralizadas no Parque Municipal.
21: Todas elas centralizadas no Parque Municipal, ali nos pavilhões, porém, por exemplo, tem a declamação, intérprete solista vocal, algumas modalidades vai acontecer lá embaixo nas salas da ABB.
20: Cerca de quantos municípios estarão presentes aqui no final de semana?
21: São 23 CTG inscritos, então em torno dos 20 municípios por aí vai estar aqui em Marau.
20: Perfeito. Para quem quiser acompanhar a programação, né, para saber qual horário vai se apresentar, qual CTG, nas redes sociais tem toda a programação completa, até para facilitar para todo mundo.
21: Certeza. Vai estar nas redes sociais, a gente vai colocar. Tem nas redes sociais da Sétima Região Tradicionalista, tem nas redes sociais do próprio CTG Sentinelas. Então, vai ter horários, apresentações aproximadas de cada invernada.
20: A entrada é gratuita.
21: Não tem custo nenhum, não tem nem estacionamento, nada.
20: Vamos dar reforçado, é a partir de que horário amanhã?
21: A partir das 8 horas, a primeira invernada que vai começar. No domingo já a partir das 7 horas. E eu calculo que amanhã de noite vai um pouco além do nosso programado, mas eu calculo então meia-noite termina, amanhã de noite. E domingo de manhã, a gente calcula que estão no 21 horas é o encerramento total das modalidades e das apresentações.
20: Perfeito, Alcindo, obrigado pela atenção e um ótimo Enarte aí nesse final de semana.
21: Eu que agradeço, deixo o convite para o pessoal, vão até o parque assistir, prestigiar, tem apresentações para todos os gostos e também não precisa levar sua erva mate, tem uma erva mate, tem uma água. Lá é só levar a cuia e a térmica lá que nós estaremos fornecendo erva mate e água gratuita.
20: Perfeito, falei com o Alcindo Buffon, ele que é presidente do Enarte, né, Marau? Então, nesse sábado e domingo, recebe a fase regional do...
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1: Ok, Guilherme, agora são 8:14, aqui na Vang tem o espaço plural, hora certa quem traz aqui é a Martini, 68 anos, que tem joias, relógios, óculos de grau e também de sol. 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Lacerda, a gente tem a informação nesta manhã, né, de sexta-feira, né? Aliás, ontem ainda recebemos a informação, mas principalmente hoje, né? Tem essa informação aí da morte de um dos, eu não sei se não acaba sendo o mais longevo,
2: um dos pioneiros também,
1: um dos pioneiros empreendedores do lazer aqui de Marau.
2: Pode ser que seja
1: em atividade, inclusive. Tive essa informação, né, da morte do Sérgio Bernard de Falkenbach, conhecido como Noé, do Balneário Noé aqui em Marau. Sim. Né? A informação é que ele acabou falecendo, o sepultamento será agora à tarde aqui no cemitério municipal de Marau. Ele deixa a esposa e 4 filhos, faleceu com 80 anos. Olha, eu que recorde, né? Se alguém puder até nos ajudar, mas quando se falava do espaço do Noé, né? Que é uma área bem privilegiada, inclusive, né? Que fica aí nas margens do próprio Rio Marau, né? Que vem lá da parte de cima do município, né? Em direção aos Triquês. Inclusive lá no seu espaço, eu tô aqui com uma vaga lembrança, mas eu me recordo que se falava que teria, na época, a apresentação até do motocross, tinha provas no Noé, né? Lá no finalzinho dos anos 80, início dos anos 90, né? Se alguém puder me ajudar, eu tenho essa vaga lembrança, né, de que se falava sobre esse assunto, né? E que foi alguém que empreendeu no lazer aqui no nosso município e que está em atividade, né, o ambiente até hoje, né? Eu creio, se não é o pioneiro, é um dos pioneiros, mas em atividade, olha, tem um longo período, né, na área de lazer, né, especialmente com o balneário aqui no nosso município, né? O espaço que teve, né, muitos e muitos momentos de lazer aqui em Marau, com eventos, né? Provas de esporte, tinha campos de futebol, né? Enfim, sempre foi um espaço de lazer. Então a informação é que faleceu, né? Nesta madrugada, né, de sexta-feira, o empreendedor na área de lazer, né? O Sérgio Bernard de Falkenbach, né? Conhecido como Noé, que levou o nome, que Maldiário Noé, faleceu aos 80 anos, né? O corpo que é velado, né? Aqui em Marau, na Capela B do Cemitério Municipal. O sepultamento será logo mais à tarde, às 4 horas. Mas fica o seu legado, né? De quem foi um visionário do lazer aqui do nosso município, né? Então, já há várias décadas que faleceu agora de madrugada. Então, solidários aí à família, né? A esposa e também os 4 filhos, demais familiares, pelo falecimento do Sérgio Bernard Falkenbach, o Noé, né? Que faleceu nas últimas horas. Vamos voltar já porque tem na sequência, viu, Alacir, aqui no programa, informação também sobre a segurança pública. A gente vai trazer aqui também o que ocorreu com a Brigada Militar nas ocorrências atendidas, ainda com o trabalho do Corpo de Bombeiros.
2: Tu pediu ajuda pra audiência.
1: Claro, é sempre muito bem-vinda, né?
2: E aí eu vou citar aqui o Evandro Mânica. Ele diz o seguinte: primeiro Marau Cross foi no Noé, quando o Silvio e o Mano, participavam. Então tem o registro, confirma o registro da audiência, o Evandro Mânica que participa.
1: Agradeço aí, né? O Evandro que auxiliou, né? Porque eu tinha essa vaga lembrança, mas que bom que ele recordou. Eu recordo assim que se falava de provas, né? Com moto lá no Balneário Noé, né? Então tem isso, certamente se não tá próximo aos 40 anos, tá próximo disso. Então tem essa situação aí também. Vamos voltar já com as informações também da segurança pública, né? E você ainda pode interagir com a gente. Teu recado sempre pelo WhatsApp.

0: que é o 3342-1522. Ou também você pode mandar teu recado lá na transmissão ao vivo no canal do YouTube. Você pode participar também naquela forma, né? De mandar tua mensagem por lá. Sempre, claro, né? Com mensagens responsáveis, né? Mostre o teu nível de educação com bons argumentos, né? Não baixe teu nível, né? Porque vai ficar feinho, né? Vamos voltar já com o programa.
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14: Olá a todos que nos acompanham na Rádio Vang. Uma sexta-feira que começa com sol e tem instabilidade avançando ao longo da tarde e da noite. Não se descarta chuva forte, isolada e passageira. A temperatura varia de 13 a 18 graus. Sábado, com predomínio de nuvens, tem variação térmica menor, com 13 a 16 graus. E a tendência para o domingo e a segunda-feira é de umidade e nuvens, mas não há condições para chuva. A tendência também é de queda forte da temperatura na segunda e terça. Então, domingo nessa transição com 11 a 16 graus, a segunda com 7 a 14 graus, terça-feira com amanhecer de 3 graus, máxima de 19. E se nada mudar na segunda metade da semana, a partir do dia 15 até o dia 19, o ar seco e quente vai predominar com calor, temperatura alta e vento norte persistente. Da Metsu Meteorologia, Estel Cias.
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0: Oito horas e 26. 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
5: Ronaldo Duque, eu trago como destaque também nesta manhã, risco de El Niño muito forte sobe a 81%, aponta a agência. Vorcaro encomendou dossiê contra CEO do Itaú, diz Polícia Federal. Correio suspende medidas de ajuste em meio à ameaça de greve. E também como um dos principais assuntos de capa, governo restringirá publicidade de bets e exigirá alerta de dependência.
0: É, temos aqui também a presença do sol nesse momento aqui na área central. Acabou de brilhar o sol aqui. Só para trazer aqui mais uma informação, falamos agora há pouco, né, Lacir, sobre o falecimento do Sérgio Bernard de Falkenbach,
5: o Noé,
0: né? Uhum. Esse empreendedor do lazer aqui, Marau do Balneário, te recebeu aqui, tem um trabalho de produção de pesquisa da Jenny Gazola, né? Ela tá fazendo a pesquisa aqui, ela apura de que o Balneário, eu confesso que eu não sabia, tá? Eu vou trazer essa informação mediante a pesquisa que ela fez. Uhum. Ele surgiu na década de 70, dezembro de 1977. Então agora dizendo para vocês, são 49 anos desse empreendimento aqui, Marau. Certamente é o mais longevo no segmento, né? Não conheço outro, né, que tem
5: no
0: aqui
5: segmento,
0: não? No segmento aqui no nosso município. Então, só para dizer, né, da visão do lazer e das transformações que foram feitas ao longo do tempo. Então, surgiu em dezembro de 1977. Como disse, aconteceu muita coisa por lá. Então, provas, né, de motocross, campos de futebol, enfim, teve muita coisa, né? E depois foi aperfeiçoando, né? Criando espaço aí para o lazer no nosso município. Então, só para trazer esse dado e dizer do quanto foi importante também essa visão de lazer aqui para o nosso município, ainda na década de 70. Vou trazer informações da segurança pública agora aqui no programa, destacando a Malta Imobiliária. 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Segurança Pública, a gente traz aqui as informações nesta manhã do Corpo de Bombeiros. Participação da bombeira Carla. Bom dia, Carla.
1: Bom dia, ouvintes. Vamos aos relatos dos principais chamados atendidos pelo Corpo de Bombeiros de Marau nas últimas 24 horas. Às 7:52, atendimento a caso clínico, fato ocorrido na rua José Casanova, no bairro Constante Fuga. Às 10:14, atendimento a caso clínico, fato ocorrido na rua Paralela Oeste, Avenida Perimetral, no bairro Borges. Às 11:16, atendimento a caso clínico, fato ocorrido na Travessa Scarparo, no bairro São Cristóvão. Às 18:10, atendimento a caso clínico, fato ocorrido na Avenida Presidente Vargas, no bairro Centro. Chamados do dia 10 de julho. Às 00:07, atendimento a queda de nível, fato ocorrido na rua Dante Manhã, no bairro Guadalupe. Às 03:04, atendimento a caso clínico, fato ocorrido na rua Bela Vista, no loteamento Primavera. Estes foram os principais chamados atendidos pelo Corpo de Bombeiros de Marau nas últimas 24 horas, e informa a bombeiro Carla. Desejo a todos um ótimo dia.
5: Ok, obrigado. Desejo também a toda a corporação um excelente dia de trabalho. Vamos conhecer as ocorrências atendidas pela Brigada Militar no dia de ontem, nas últimas 24 horas. Eu começo com as 8:00 da manhã. A guarnição da Brigada Militar foi despachada via sala de operações para prestar assistência a uma moradora na rua José Casanova. No local, os policiais constataram que uma mulher se encontrava totalmente desorientada e com fala desconexa. Segundo relatos de vizinhos, ela vinha passando por problemas de saúde e teria ingerido medicamentos combinados com bebida alcoólica. Diante do estado da moradora, os policiais acionaram a equipe do Corpo de Bombeiros de Marau, que compareceu ao endereço e realizou atendimento e encaminhou a paciente ao Hospital Cristo Redentor para avaliação e atendimento médico.
0: Já às 10:30 da manhã, a Brigada Militar esteve na via que dá acesso à Laranjeira para auxiliar no controle de trânsito, enquanto ocorria a retirada de um veículo Saveiro que sofreu uma ocorrência de trânsito na noite anterior. Com isso, também a brigada esteve no local a fim de orientar o trânsito e também garantir segurança dos usuários da via, bem como também de quem realizava o trabalho de remoção. Trabalho esse que ocorreu ontem pela manhã.
5: Já às 15 para as 2 da tarde de ontem, a guarnição da Brigada Militar foi despachada via sala de operações para atender uma ocorrência na Avenida Júlio Borella. No local, em contato com a vítima, essa relatou que caminhava pela região central quando avistou seu ex-companheiro, contra o qual possui uma medida protetiva de urgência em vigor. Conforme o relato, o homem passou a segui-la, e o que gerou temor por sua integridade física. Para se proteger, a mulher entrou em um estabelecimento comercial, momento em que o suspeito interrompeu o acompanhamento e fugiu do local. Os policiais militares conduziram a vítima ao Hospital Cristo Redentor para avaliação médica e, em seguida, à Delegacia de Polícia Civil para formalização da comunicação de ocorrência policial. Posteriormente, ela foi deixada em segurança em uma residência.
0: Também teve ontem à tarde, às 4 horas, durante policiamento ostensivo na Rua dos Estados, na Santa Helena, a Brigada Militar visualizou um homem em via pública contra o qual havia conhecimento da existência de um mandado de prisão expedido pelo Poder Judiciário. Feita a abordagem, dado voz de prisão ao homem e em conformidade com os protocolos de segurança, devido ao fundado receio de fuga, foi necessário o uso de algema. Ele foi detido, encaminhado para o hospital para avaliação médica e posterior apresentar na delegacia de polícia, onde depois foi encaminhado para o sistema prisional.
5: Já no turno da noite de ontem, às 8 horas, a guarnição da Brigada Militar atendeu um acidente de trânsito do tipo colisão. Isso aconteceu na Avenida Júlio Borella, no centro, envolvendo um automóvel Hyundai Creta e um GM Corsa. A condutora do Creta, uma mulher de 41 anos, relatou que trafegava no sentido norte-sul quando precisou frear em razão de uma parada do fluxo à sua frente. Momento em que o condutor do Corsa, um jovem de 22 anos que vinha logo atrás, não conseguiu parar a tempo e colidiu na traseira do seu veículo. Ambos os motoristas foram submetidos ao teste do etilômetro, que resultou negativo para alcoolemia. Da colisão restaram apenas danos materiais em ambos os veículos e a documentação pertinente foi confeccionada no local.
0: 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Agora faltando 25 minutos para as 9 da manhã. Tempo tem, sol, mas tem nebulosidade, tem previsão de chuva para esta sexta-feira aqui na nossa região. O que vai ocorrer, Viola, ser olhando aqui para a meteorologia, até para fechar esse bloco, né? A gente fala aqui de chuva para hoje, mas também tem algo previsto para amanhã, né? Para amanhã, sábado, o dia deve, segundo a meteorologia, começar com 13 graus e máxima 17. Isso para o sábado. No domingo, mínima de 8, máxima de 13, ainda com possíveis pancadas de chuva. E aí a segunda-feira, semana que vem, começa com 5 graus de mínima e máxima de 13. Assim como também na terça-feira, começa com 5, mas vai a 18. E depois disso vem um período de temperaturas que vai passar dos 20 e vai passar bastante, viu? Na semana que vem. Pro seu inverno, né?
5: Tá.
0: Tem dias a semana que vem que vai chegar a 25, 26 graus.
5: Que venha.
0: Então vai ter isso aí para os próximos dias, né? Com relação também ao clima. E inclusive vai ficar esse calorzinho aí, pelo menos não só para a semana que vem, ou do meio da semana que vem até a semana seguinte, né? Com temperaturas que por hora, nesse momento, não prevê mais queda de temperatura. Teremos aí digamos, um início de segunda quinzena de julho com temperaturas bem diferentes do que começou o julho, que foi com temperaturas baixas, com bastante geada, com frio, né? Então teremos aí agora nos próximos dias, pelo menos, uma condição de temperaturas mais elevadas, já a partir do meio da semana. Por exemplo, na quarta-feira da semana que vem ainda vai começar com 9, mas a máxima é de 21. E aí depois, a partir da quinta, tem 26, na sexta 26, sábado 26, domingo tem 26. E assim vai, pelo menos, né, com temperaturas aí acima dos 20 graus até o dia 24. Seria a informação segundo o Clima Tempo. Veranico de julho?
5: Tu tá me fazendo entender que o veranico de maio que não veio se atrasou um pouquinho, chegou agora.
0: Tá bem atrasadinho, eu diria, né?
5: Mas é isso, porque maio não teve.
0: Não teve, né? Julho... Olhando aqui para essas informações, teria um cessar de chuva para os próximos dias e, por consequência, as temperaturas subindo.
5: Se atrasou quase um mês e meio nos meus cálculos. Geralmente na metade de maio tem o tal do veranico.
0: Eu diria até pra ti que quase dois meses de atraso.
5: No início de maio, tá dizendo?
0: É, porque geralmente o veranico fica entre o dia 15, 20.
5: Por isso que eu pensei um mês e meio e tal.
0: Mas dá dois meses, né? Praticamente de atraso aí o veranico.
5: Quando ele chegar, eu vou puxar a orelha dele. Brincadeira.
0: Coisas do clima. Claro que vamos só ressaltar, essa é uma informação agora. Tudo pode mudar.
5: Sim, né? Tudo dinâmico.
0: Semana que já teve, tinha informação que tinha o calor, depois mudou, né? Teríamos os dias de frio logo na sequência, agora muda de novo, tá? Então, repito, é uma informação que está distante ainda, tem aí pelo menos 10 dias pela frente, e em 10 dias Quando se fala em clima, não mudou, tinha mudado. Em 10 dias, quando se fala em clima, é muito tempo. Muito tempo, 10 dias. Vamos voltar já, a gente traz na sequência as demais informações.
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0: Agora 14, faltando para as 9 da manhã, aqui na Vang tem o Espaço Plural. Hoje é sexta-feira, viu, Alacir? Hoje é dia 10 de julho de 2026. Temperatura aqui em Marau agora de 12 graus. Aliás, permanece em 12 graus, assim como começou o dia, né? Pouco mudou com relação à temperatura. Também passando aqui nos assuntos que ganham repercussão nesta manhã, os assuntos que estão em capas de jornais, inclusive. Tem entre os temas: governo federal endurece regras para atuação de bets. As duas portarias que serão publicadas hoje determinam que as propagandas das empresas tenham advertência sobre os riscos de apostar e proíbem comentários de especialistas indicados, o chamado verniz técnico para a utilização. Medidas prevêem multa em caso de descumprimento e entra em vigor a partir do dia 17 de julho. Então tem também regras com relação às bets. Polícia prende pai, aliás, mãe de menino morto pelo pai e apura violências anteriores. É o caso de Viamão, mas teve também em outros estados, né? São Paulo, Santa Catarina, tinha esse histórico, né? Está sendo investigado mais também sobre esse assunto.
1: Me pergunto quem falhou aí, né?
0: Pois é.
1: A mãe,
0: a sociedade,
1: o conselho,
0: falhou, né?
1: Quem falhou? A sociedade.
0: A sociedade falhou.
1: Mas a criança não volta mais. E aí, vamos esperar até quando?
0: Infelizmente, né? Medida provisória deve prever até 10 anos para produtor rural afetado pelo clima quitar dívidas. Medida provisória será editada pelo Planalto na semana que vem e também vai abranger quem teve perdas por oscilações do mercado. O setor vê avanços na proposta. É um dos assuntos que agrada o setor primário, a agricultura gaúcha, que sofreu muito nos últimos anos com relação ao tempo. Pelo menos tem movimentos, né, para poder auxiliar na quitação de dívidas. Governo adia retirada de subsídio à gasolina diante da alta do petróleo no exterior, motivado, claro, né, para os novos confrontos no Oriente Médio, também um dos assuntos desta manhã.
1: Eu trago o Ronaldo como destaque também nesta manhã. Flávio Bolsonaro diz que está aberto à reconciliação com Michelle e espera o tempo que ela achar suficiente para entrar na campanha. Governo federal, ou melhor, Correios, adia o fechamento de agências em meio a plano de reestruturação. Inflação para o consumidor recua em Porto Alegre no início desse mês e começa o programa de autorregularização para contribuintes do Simples Nacional aqui no estado.
0: Também tem, entre outros assuntos, nessa do Vorcário, que encomendou a publicitário do CIE contra CEO do Itaú, revela a investigação. Então, além de pagar, né, para falar mal do Banco Central, também ele estava, né, encomendando aí a um publicitário um dossiê contra o CEO do Itaú.
1: E pagando bem, 2 milhões, hein?
0: Então tem também essa notícia nesta manhã. Operação Mira Cúpula de autarquia estadual acusada de desviar 86 milhões de reais. Isso é no Rio de Janeiro. E Correios freiam, né, plano de reestruturação que é em contrapartida a empréstimo. E também chefe da campanha de Flávio Bolsonaro vira alvo de fogo amigo no PL. Dirigentes do partido e aliados de Eduardo Bolsonaro ampliam crise ao centrar críticas no senador Rogério Marinho. Também tem esse assunto aí. Tudo tem a ver com as eleições, né?
1: Agora começa, né?
0: Porque agora até o início do mês de agosto, e aí sim é a definição de candidatos. Por hora, a gente trata todos eles como pré-candidatos, seja caro o que for, né? Deputado estadual, deputado federal, senador, governador e presidente da República. Todos, por hora, são pré-candidatos, né? Vai depender ainda das convenções, que já devem começar nas próximas semanas para definir quem são os seus candidatos.
1: Alguns já retiraram o nome, o Ratinho Júnior, que fez toda uma mídia aí, acabou retirando. Alguns já começam a sair de cena porque entendem que não é o momento para
0: assinar. Mas saíram bem antes ainda, né?
1: Isso, já começa já a eliminar já os pedidos nomes.
0: Né? São os temas desta manhã, inclusive.
1: O que eu quero ampliar esse assunto, Ronaldo, sobre os contribuintes integrantes do Simples Nacional aqui do estado, que tem até o dia 31 de agosto para verificar divergências e regularizar informações declaradas por meio de um programa para autorregularização dos dados enviados ao fisco. As inconsistências foram identificadas pela Receita Estadual a partir do cruzamento entre os valores da Receita Bruta informados do programa gerador do documento de arrecadação do Simples Nacional. A DIMP é apresentada pelas entidades responsáveis pelo processamento ou intermediação de pagamentos eletrônicos e reúne informações sobre valores recebidos pelos contribuintes por meio do cartão de crédito e débito, PIX, cartão de loja, transferências de recursos, operações intermediárias, ou por marketplace, entre outras modalidades de pagamento. O programa contempla divergências identificadas em operação realizada entre 1º de janeiro de 2024 a 31 de dezembro de 2025. O conjunto das inconsistências apuradas representa potencial diferença é do ICMS, que é o Imposto sobre a Circulação de Mercadorias e Serviços, estimada em aproximadamente 54 milhões. Os comunicados foram enviados pela Receita Estadual aos contribuintes no dia 3 de julho, na área restrita e ao portal, né? Na aba autorregularização. Estão disponíveis as informações referentes às divergências identificadas, incluindo orientações e regularização, arquivos com dados apurados e a memória calculada utilizada. Então, quem não regularizou, Ronaldo, tem até o dia 31 de agosto a informação. Quando você for tirar a nota aqui, né? Lá você encontra a informação para regularizar o seu Simples Nacional.
0: Tem aqui um fato lamentável que ocorreu ontem em Passo Fundo, né? Onde uma idosa foi atropelada na faixa de travessia, faixa de pedestre, e que infelizmente, no passar das horas, acabou morrendo em Passo Fundo. Terezinha Soster, 72 anos, morreu na tarde desta quinta-feira no Hospital de Clínicas de Passo Fundo. A vítima estava hospitalizada após ser atropelada na Brasil Leste pela manhã. A Brasil Leste, até para localizar a audiência, é quem vai direção ao PF, tá? Foi lá, foi a leste ali. O oeste é do outro lado, né? Fica lá em direção ao Boqueirão, para quem sai em
1: pra
0: direção
1: Petrópolis,
0: depois.
1: Então.
0: É na Petrópolis, isso é. O acidente aconteceu às 10 da manhã, justamente no bairro Petrópolis, né? Uhum. De acordo com a Brigada Militar, a idosa atravessava a faixa de pedestre quando o veículo Nissan acabou atropelando essa senhora. Ainda segundo informações, o motorista do veículo prestou socorro e não se feriu. O condutor também realizou o teste do bafômetro, que resultou negativo para ingestão de bebida alcoólica. Após o atropelamento, Terezinha sofreu uma parada cardiorrespiratória e precisou ser reanimada pelas equipes de socorro. Ela foi levada em estado grave para o Hospital de Clínicas e teve que ser entubada. A vítima não resistiu dos ferimentos, né? Da ocorrência, que foi às 10 da manhã, e quando foi às 3 da tarde, foi confirmada aí também a sua morte, né? Fato lamentável que ocorreu no trânsito em Passo Fundo, na faixa de travessia ou na faixa de pedestre. Vamos voltar já com o nosso programa, agora faltando 6 minutos para as 9 da manhã. O programa tem temperatura aqui, Marau, informando para você, de 12 graus. 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Agora 8:45, na sequência, Lacir, a gente vai trazer aqui um assunto, a gente vai fazer um contato, né? A intenção é essa, de trazer novidades com relação a um tema, né? Que pegou muitos imigrantes italianos, né?
1: Sim.
0: Não digo desprevenidos, mas chocou, né? Porque
1: ficaram surpresos, né?
0: E muitos indignados. Indignados porque restringiu a busca aí pela cidadania italiana. Mas tem algumas novidades com relação àqueles que ingressaram, que não concluíram o processo até o 27 de março do ano passado. tem novidades com relação aos tribunais italianos. A gente vai conversar com uma pessoa que trabalha nesta área. A gente vai fazer um contato lá com a Itália sobre esse assunto na sequência.
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5: Nove horas e três, de volta aqui na Vang com o nosso Espaço Plural desta manhã. Temperatura aqui em Marau, a temperatura agora é de 12 graus, tem o sol, né? Aliás, 13, até atualizar aqui, subiu um pouquinho a temperatura nesta manhã. Teve chuva na madrugada, né? Tendência é que hoje volte a chuva nas próximas horas, talvez mais da tarde para a noite, mas agora tem o sol aqui na área central da cidade. 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A hora certa quem traz é Martini, agora 9:04. Nós estamos com o nosso programa e, como já mencionamos, a gente vai trazer esse assunto, viu, Alacer? Porque no ano passado, no mês de março, né, os que têm descendência de italianos, eles foram surpresos com uma decisão, né, que partiu do próprio governo italiano com relação também às restrições para buscar lá a sua cidadania italiana.
6: É, veio da Itália.
5: Restringiu bastante esse assunto, né? É, assim como eu, que não consegui encaminhar, ficou complicado, né? Mas, segundo informações, né, que se fala agora, né, de que no mundo jurídico italiano tem uma realidade que vai assegurando alguns direitos sobre esse assunto, tá? Embora tenha sido uma decisão lá de março do ano passado, mas tem algumas realidades jurídicas italianas, né, que vão assegurando alguns direitos. E por isso a gente vai conversar nesta manhã. Já teve aqui na Vang em uma outra ocasião para falar de um projeto Origine Italia, né, juntamente com a nossa conhecida Gisele Dallagnol, mas que ela é jurista nesta área, inclusive trabalha com o tema da cidadania italiana, né? É uma catarinense que tem ligações com gaúchos, mas que mora em Verona, Itália. A gente vai conversar com a Ariela Tamanho nesta manhã para falarmos sobre o que está ocorrendo com os tribunais italianos referentes a esse assunto. Ariela, sei que ali é boa tarde, no Brasil ainda é bom dia. Seja bem-vinda aqui à Vang.
7: Bom dia, pessoal. Bom dia, Ronaldo. Obrigada. Bom dia, ouvintes da rádio. Sim, aqui já é boa tarde, né? E acompanhando essa temperatura aí de Marau, aqui agora são 32 graus, então, de 3 semanas ininterruptas aí, com temperaturas acima de 30 graus.
5: Deixa eu até aproveitar esse gancho, Ariela. A gente sabe que a Europa tem sofrido muito com o calor, com o verão, ou seja, temperaturas extremamente altas, né?
7: Sim, extremamente altas, de 3 anos para cá, como está acontecendo aí no Brasil no inverno, aqui ao contrário, então no verão. Aqui em Verona não neva desde janeiro de 2022, né? Então, realmente, a gente vê essa mudança climática afetando principalmente a Itália, né? Eu fico na região aqui da Baixa Veronese, como a gente diz, é uma região como se fosse o Vale do Caí, para vocês imaginarem, então é extremo calor. Né, uma área plana, uma área chata, de muitas plantações aqui de fumo, girassol, milho, então tudo asfalto, né, aqui não existe mais estrada de chão, isso acaba elevando as temperaturas, assim como a falta, obviamente, de árvore, né, que aqui não é como aí no Brasil.
5: Claro, e Ariela, nessa questão, a gente sabe que a Itália, por ser um país, tem essa questão dos invernos rigorosos, tem uma estrutura para enfrentar o frio, mas para enfrentar o verão, tem estrutura para isso também ou não, hein?
7: Não, a maioria das casas, eu sou afortunada, né? Sou sortuda, como se diz aqui, quando eu comprei a casa, deixaram os 3 ar-condicionados, né? Uhum. Mas aqui realmente não comporta, até por questão da energia elétrica, né? Aqui, para vocês terem uma ideia, dependendo da quantidade de energia que você contrata, se eu ligar, por exemplo, os 3 aparelhos de ar-condicionado, me cai a chave geral.
5: Não suporta.
7: Né? Porque realmente a Itália é muito antiga, foi isso que me passaram, né? No escritório da TMG, que fica na cidade aqui ao lado, não comportava colocar ar-condicionado. São 4 andares de escritório numa casa de 1910, se eu não me engano. E o pessoal veio e diz: olha, a rede elétrica da rua são fiações antigas, não tem como vocês colocarem ar-condicionado.
5: Que coisa. Bom, Ariela, esse até foi importante colocar, até para gente tornar esse assunto mais conhecido também na nossa realidade, que vocês enfrentam esse calor, então, de altas temperaturas. Mas o assunto nosso aqui tem a ver justamente com esse tema da decisão tomada lá no ano passado sobre as restrições, né, para obter também o documento, né, que torna as pessoas, os descendentes de cidadãos italianos. Isso surpreendeu muita gente, frustrou muitos, né, mas nos tribunais italianos tem algumas novidades com relação a esse assunto, especialmente para quem buscava encaminhar os documentos, ou pelo menos abrir o processo em março do ano passado, né?
7: Isso, Renato, o que está acontecendo? A gente vem de uma vertente, né, de alguns tribunais, como por exemplo Bolonha e Firenze, que deram sentenças positivas para quem conseguiu comprovar que estava tentando o reconhecimento da cidadania antes de 27 de março do ano passado. Ou seja, é uma interpretação jurídica individual de cada juiz, não é uma regra, uhum, né? Então, quando a gente fala dessa brecha na lei, porque realmente é uma brecha de interpretação jurídica, mas sim, tem essa possibilidade. Então, tem inúmeras pessoas, né, que fizeram a inscrição consular, como várias que entraram em contato conosco, e diziam: bah, Ariela, eu escrevi faz 10 anos, nem lembrava mais que eu estava na fila do consulado. Então, para essas pessoas, Ronaldo, é muito importante que entre em contato conosco. A gente vai fazer uma avaliação gratuita do seu caso para ver se realmente você se encaixa nessa possibilidade de uma avaliação jurídica realmente passar, né, ser reconhecida essa cidadania. Tivemos também casos negativos, né? Infelizmente, nem todo mundo é a favor desse reconhecimento que a gente tem, né? Agora tem questões parlamentares também no meio, algumas mudanças de lei aqui para a imigração, não de urissanguinis como somos, né? Mas de ussolis, ou seja, pessoas que vêm de outros países aqui. Então tá tendo esse burbúrio, né, por assim dizer, mas é muito importante a gente repassar para as pessoas, Ronaldo, né, através do canal de vocês, que quem está inscrito no consulado não vai mais ser chamado, né? Ficou essa dúvida perante essa questão, e hoje de manhã recebi a mensagem de uma cliente nossa, né, de muitos anos atrás, dizendo: olha, eu pensei que eu tinha que esperar ser chamada, e não, vocês não vão mais ser chamados. Então, vocês que estão na fila do consulado, esse direito perante ao consulado, infelizmente, não existe mais.
5: Então, Ariela, nesse sentido aqui, o que cabe a gente colocar para quem, por exemplo, fez o protocolo antes do dia 27 de março de 2025? O que tem que fazer agora? Porque não tem essa garantia de ser chamado. Qual é o caminho? O que tem que fazer, hein, para poder justamente seguir com esse processo?
7: Isso, o caminho primeiro é entrar em contato conosco, que a gente vai fazer a avaliação, né, gratuita para todo mundo. O que que acontece? A gente vai avaliar, Ronaldo, todas as documentações que foram apresentadas naquele momento para o consulado, porque o que que acontece? O consulado de Porto Alegre, a inscrição consular era feita por e-mail. Então, você mandava o e-mail, preenchia uma lista e encaminhava. Os demais consulados do Brasil é feito através de um sistema. Então, esse sistema, a pessoa tinha que o quê? Pensar que um dia poderia dar problema e tirar prints das telas, dizendo que comprovou, né, que tentou fazer o agendamento para a entrega consular dessa documentação. Então, a primeira questão é ter esse e-mail na mão, no caso de quem é do Rio Grande do Sul e os demais estados do Brasil, então esse print, né, da tela das tentativas. Com isso em mãos, a gente analisa aí cada caso para ver se realmente é passível, né, de a gente fazer uma ação judicial diretamente nos tribunais italianos.
5: Então, até para a gente poder entender melhor isso, Ariela, significa que mesmo quem encaminhou isso antes desse prazo que foi estabelecido pela legislação italiana, que talvez estaria confiante, que teria o jeito assegurado, isso não tem garantia nesse momento, então? Porque aqui no estado nós temos milhares de casos aqui no estado,
7: isso,
5: né?
7: Isso, que... Desculpa, cortou.
5: É, não, eu dizia que aqui no estado nós temos milhares de encaminhamentos que foram feitos no passado, né? Então eles não têm a garantia que isso lhe dá direito.
7: Não tem a garantia. Pelo consulado, as pessoas que estão aguardando serem chamadas não vão mais ser chamadas. Né? Com a lei em vigor do ano passado, o que que se criou? Se criou um órgão que vai ser em Roma e que vai receber os pedidos de todo mundo a partir de 2029. Então, quem é que está com direito garantido no consulado? As pessoas que entregaram a documentação. Porque como é que funcionava a questão do consulado, Ronaldo? Uhum. Primeiro, você fazia uma inscrição, ou seja, você mandava o pedido.
5: Isso.
7: E lá no, acredito que, se eu não me engano, eles chamaram o número 16 mil, foi os últimos números ali que o consulado de Porto Alegre chamou. Então, você tinha que entregar toda a documentação. Então, desde a certidão de nascimento do seu italiano até a sua certidão. Quem entregou essa documentação vai ter a cidadania reconhecida. Quem estava aguardando somente ser chamado não tem mais esse direito. Não vai ser mais chamado, no caso.
5: É. Ou seja, tem muitas novidades esse assunto. E até essa informação a gente não tinha conhecimento aqui. Vai pegar muita gente de surpresa, né?
7: Vai, Ronaldo. É, eu resolvi realmente, né, entrar em contato com vocês, né, pela credibilidade da rádio e do teu programa, justamente porque tem muitas pessoas ainda aguardando serem chamadas, sem saber que não irão mais ser chamadas.
5: Claro. Eu tenho até uma pergunta de ouvinte aqui, Ariel, até para a gente orientar. Tem essa restrição e aí tem uma pergunta aqui que é plausível a gente trazer. O que fazer para com relação, a pessoa deseja ser cidadão italiano, mas tem algumas restrições. A gente só tem que lembrar, né? Nem todo mundo agora consegue encaminhar a documentação, ou seja, ficou muito restrito o processo, né?
7: Exato, Ronaldo. O que que nós estamos orientando, né? Nós não recebemos ainda as duas sentenças, né? Da Corte de Cassação Italiana e a última da Corte Constitucional, né, de Roma. A gente está aguardando essas sentenças, que a gente acredita que realmente definirá tudo o que está acontecendo dentro desse cenário.
5: Então, a pessoa deseja ser cidadão italiano, mas tem algumas restrições. A gente só tem que lembrar, né? Nem todo mundo agora consegue encaminhar a documentação, ou seja, ficou muito restrito o processo, né?
7: Exato, Ronaldo. O que que nós estamos orientando, né? Nós não recebemos ainda as duas sentenças, né, da Corte de Cassação Italiana e a última da

0: da tentativa consular, a gente conversa com a pessoa e segue e aponta, obviamente, os riscos. As pessoas que não têm inscrição consular, até por uma questão de segurança realmente dessas famílias, que, né, como você disse, a gente tentou, a gente foi em busca da documentação, esperaram por tanto tempo, a gente vai aguardar então para ver realmente a decisão das cortes. Neste momento, Ronaldo, passível de conseguir a cidadania é somente filhos e netos de italianos.
1: É, se for bisneto já não tem mais, não é mais possível, né? Por exemplo,
0: Exato, exato.
1: bisneto, bisneta não tem mais esse direito mediante essa legislação. A senhora falou aqui na questão, Ariela, com relação às cortes. Então tem decisão para acontecer em breve?
0: Tem, a gente está muito ansioso, né? Todo mundo que trabalha nesse ramo e as pessoas, como tu disse, né? São milhares de descendentes, aí somos no Brasil 33 milhões, né? Eu estive recente nos Estados Unidos, lá são 16 milhões também, que estavam procurando muito esse reconhecimento da cidadania italiana. Então, a gente tem as últimas duas audiências, né? Que eu acompanhei diretamente de Roma, não tiveram ainda a sentença, né? E está surgindo um burburinho nos bastidores, Ronaldo, porque saíram várias sentenças que a audiência foi após essa da cidadania italiana, mas a da cidadania ainda não saiu. Então, a gente acredita que até o dia 31 de julho eles podem dar essas sentenças, que foi o que aconteceu ano passado, né? Porque o período de agosto aqui é férias, né? É o verão deles, então o judiciário entra em férias e volta na metade de setembro. Então, aguardamos que a gente tenha essa notícia aí antes deles saírem de férias.
1: Agora, Ariela, esse aguardo de sentenças, digamos, seria um resto de esperança, ainda que tudo se reverta e mantenha os direitos à população, aos descendentes que estão fora da Itália? É, digamos assim, uma pequena gota de esperança ainda?
0: Sim, temos essa gota de esperança porque fomos muito bem representados pelos advogados, né? Que foram defender essa causa e a causa do direito dos seus clientes e de todos os ítalos descendentes também, e já entraram com um pedido, né, um processo contra a Corte Constitucional na Corte da União Europeia. Então, desde a unificação da Itália, em 1871, é a primeira vez que a Itália sofre um processo dentro dos seus, né? Vamos pensar aí numa guerra civil, né? Assim, amplamente falando do assunto. Então, esses advogados entraram com um pedido, né? Protocolaram um processo contra a Corte Constitucional Italiana por discriminação de direitos humanos, porque nós não tivemos, né? Vou me incluir aqui, nós não tivemos o direito, Ronaldo, de dizer se nós queríamos ou não queríamos mais ser cidadãos italianos, né? Então, o que que acontece? Diferentemente de Espanha e Portugal, que deram um prazo de 2 a 3 anos para você solicitar, então, ou seja, dizer se você queria, então, esse reconhecimento, a Itália realmente, né, às 18 horas do dia 27 de março, realmente entrou com um decreto numa sexta-feira, eu me lembro, estava no escritório, e aquilo ali mudou tudo, né, que a gente tinha de conhecimento, principalmente da Constituição italiana também.
1: É, pegou todo mundo de surpresa essa decisão, né? Que foi uma decisão unilateral, né? Ou seja, aliás,
0: Exato,
1: justamente
0: exato.
1: foi um decreto, né? Que isso ocorreu. Até para explicar para a audiência, para quem vivencia isso no seu dia a dia, Ariela, o que teria feito o governo italiano tomar essa medida tão enérgica, hein?
0: Olha, Ronaldo, o que sabemos de bastidores aqui é que entra várias frentes, né? Uma frente muito forte, é o governo americano. Tinha muitos cidadãos italianos e americanos que estavam solicitando a cidadania, ou seja, cidadãos americanos em idade militar que estavam pedindo o reconhecimento da cidadania italiana, né? Então, as conversas de bastidores, e eu acredito muito nisso, é que realmente foi um pedido do governo americano para com o governo italiano de barrar esse reconhecimento, porque pensamos assim, né? Eu estive lá recentemente e aquela questão de americanidade que se tinha antigamente, quando foi a caça do Osama Bin Laden, aquele amor realmente ficou para poucos. Essa nova geração que está vindo de americanos, eu vou repassar as palavras de um cliente. Eu prefiro ser desertor de guerra do que morrer por uma causa que eu não acredito. Então, né, pensando na questão de guerra, que é o forte do governo americano, sempre foi, acredito que infelizmente, ou felizmente sempre será, ele estava perdendo muita mão de obra, digamos assim, caso tenha uma guerra, porque realmente as pessoas iriam embora iriam ser desertores com passaporte.

0: italiano eles teriam entrada em toda a União Europeia, mas não iriam lutar por uma causa que eles não acreditam mais. Então essa é uma das vertentes. A outra questão, Ronaldo, muito importante de citar, é que a maioria das empresas de assessorias de cidadania, não somente no Brasil, isso a nível Itália também e a nível Estados Unidos, não possuem empresa registrada aqui, né? As pessoas obviamente não se dão conta disso. Nós temos empresas registradas aqui, empresa registrada no Brasil. Então, quando tu coloca essas publicações, faturamos 100 milhões, faturamos 300 milhões, o governo italiano fez um levantamento das maiores assessorias e chegou ao número de 500 milhões faturados, mas o governo italiano não ganhou nada, porque eles não têm, eles não pagam impostos aqui. Né? Uhum. E aí começa aquele disse que me disse aqui dentro da Itália, de o passaporte italiano virou um comércio, né? E isso vai muito mais na alma deles, né? Na questão sentimental, do que realmente na questão de valores.
1: Sim.
0: Então são essas duas linhas aí no meu ponto de vista e vivendo tudo que eu vivo aqui, que eu acredito que foram as duas principais, né, frentes que fizeram realmente o governo italiano tomar essa decisão tão drástica.
1: Claro, as duas razões principais para essa decisão, né, ser imposta com rapidez, exato, inclusive pegando muita gente de surpresa. Ariane,
0: exato,
1: então,
0: exato,
1: sobre esse tema, o que que a gente já falou aqui, recomenda-se, né, que se faça uma revisão do que é possível, porque cada caso tem o seu histórico, né?
0: Com certeza, com certeza. Cada família é única, né? A gente não trabalha com orçamento fixo, né, Ronaldo? Eu tive o prazer de analisar a tua documentação. Então, realmente, a gente analisa cada caso, né? Pode ser que você consiga, o seu primo não consiga. E assim a gente vai realmente passando a maior segurança que a gente pode, obviamente, dentro disso. Lembrando que é uma interpretação jurídica, né? Não existe garantia que o seu processo vai dar certo, visto que, que nem eu digo, né? O juiz acordou de bom humor, eu adoro os brasileiros, gosto dos ítalos brasileiros, vou dar tudo sentença positiva. Uhum. É mais ou menos assim, visto que não tem uma base jurídica mais, né?
1: Mas são ainda alternativas existentes para isso, né?
0: Exato, Ronaldo, perfeita colocação.
1: É. Ariela, sobre esse tema, para quem deseja saber mais, como é que fazem? Embora tu estás agora em Verona, na Itália, tem que cruzar o oceano, isso, mas tem formas de se comunicar para quem talvez tenha interesse sobre esse assunto? Como é que fazem, Ariela?
0: Claro, Ronaldo, eu estou aqui na Itália, em Verona, mas tem nosso escritório em Caxias do Sul, a gente atende, obviamente, com horário marcado, mas o nosso celular está praticamente aí 24 horas por dia à disposição. Então é pelo 54 992008459. Temos as redes sociais também, TMG Cidadania Italiana, e pelo nosso site também estamos à disposição dos teus ouvintes.
1: Ok, Ariela Tamagno, né? Jurista, falou ao vivo, isso, da Itália, né? Contando pra gente que tá muito quente por aí, aproveite então o verão, porque por aqui a gente começou a cansar do inverno já.
0: Não, eu prefiro inverno, eu tô chegando aí em agosto, eu prefiro inverno, viu?
1: Tá bom. Obrigada pela atenção, Ariela, pelas informações e um ótimo dia.
0: Obrigado, um abraço a todos, ótimo dia.
1: Ok, conversamos ao vivo aqui no nosso programa. Alacir, quem diria que a tecnologia permitia a gente fazer, né, um contato ao vivo com imagem, né? Para quem tá no YouTube, tá vendo o programa, a gente conversou com a Ariela Tamagno ao vivo, né? Tecnologia nos permite esses contatos, né? Parecendo que estava bem do lado da gente aqui, né? Perfeita qualidade de som, inclusive.
2: Isso me fez eu me lembrar de uma nostalgia. Isso, tempos como eu comecei, isso nem se imaginava.
1: Meu Deus, nem quero.
2: Acho que
1: nem vou te contar como é que foi lá, que, né? E nós temos o pessoal do rádio que é muito mais longevo, ainda vai contar de toda a parafernália para poder trabalhar, né?
2: Era tempo da CRT, eu não.
1: Vamos deixar assim, deixa, né? Assim. Deixa assim.
2: Foi muito. Assim,
1: meu Deus, quanto estresse.
2: Quanto se incomodar, olha, tem história que eu escrevo uma cartilha, um livro não, mas uma cartilha dá pra escrever já.
1: Mas tem que aproveitar a tecnologia a nosso favor, né? E tanto é que o programa conseguiu fazer um contato agora ao vivo, né? Falamos com a Itália, assim é também com a participação do Lídio Carlito aqui no programa, também sempre ao vivo, né? Graças à internet com imagem, né? E por meio de um smartphone, de um computador no máximo, né? Que capta a imagem. Vamos voltar já 9h24 aqui na Van, que tem espaço plural.
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1: Nove horas e 31. Aqui na Vang tem Espaço Plural, 13 graus e a temperatura. Quem retorna no programa também é o Guilherme, que está na Unimóvel. E aí, Guilherme, qual o assunto agora, hein?
15: Isso, Ronaldo, até dando sequência, né, a um assunto abordado ontem de mensagens que tem golpe, né, mensagens que tem chegado para pessoas com cobranças de infrações, entre aspas, em nome do PROCON, tá? E aí tem preocupado muita gente, isso inclusive aconteceu por aqui, né, aconteceu por Marau, porém, eu vou conversar com a Érica Poça, que coordena o PROCON local aqui de Marau, para explicar que se trata de um golpe, né? Porque não funciona bem assim a cobrança de multas, de infrações. Érica, bem-vinda, bom dia.
16: Bom dia a todos os ouvintes da rádio e aos nossos, né, público em geral. É muito importante essa divulgação, porque nós estamos atuando aqui no PROCON e temos visto que está chegando também reclamação aqui no PROCON da nossa cidade referente a essas notificações. O que, que é importante entender em primeiro lugar, tá? Que o direito, ele não é uma coisa que visa punir, tá? Como está acontecendo, e primeiro ele vai dar oportunidades para que as pessoas ou os fornecedores também se defendam, que é a ampla defesa, o princípio do direito, né? Aí em qualquer o âmbito do direito. Então, quando nós propomos, encaminhamos para um fornecedor uma notificação, ela precisa estar o relato do consumidor acerca do que será cobrado, estará fundamentado com artigos do CDC dizendo, olha, fornecedor, você violou tal direito do consumidor por essa razão. E após isso, tem alguns pedidos que é encaminhado dizendo, fornecedor, você tem 10 dias para primeiro nos explicar acerca do ocorrido. Então, o e-mail que está chegando para as pessoas é assim, ó, você vai ter que pagar multa de tanto, e não é bem assim. Outro ponto que as pessoas precisam ficar muito atentas é que os e-mails que nós encaminhamos é oficial da prefeitura, do município ou do próprio PROCON atuador. O exemplo do nosso, é procon@marau, ou seja, está vindo do PROCON do Marau. A Érica, mas se vier do, sei lá, de Porto Alegre, vai estar escrito procon@Porto Alegre. Outra coisa muito importante é que na tratativa tem um número, tá? E nenhum desses números que está sendo encaminhado para acompanhamento, ele é real, porque quando vem aquele protocolo que nós falamos, cada número daquele protocolo, ele é referente a uma unidade de PROCON, ao ano, à data do mês em que está sendo encaminhada a notificação, e ali não, só tem um número genérico, um número esporádico, que provavelmente não, quem está atuando com esse golpe não teve esse entendimento.
15: Importante colocar, Érica, não só para esse tipo de golpe, mas para vários outros golpistas, têm uma facilidade, né, de se apropriar de informações de pessoas, de empresas, de processos em andamento. Então, isso possivelmente sempre chega até a pessoa, né? Com várias informações bem detalhadas, inclusive. Mas é importantíssimo ficar atento, né? E não simplesmente pagar, né? Qualquer multa, qualquer boleto que seja enviado.
16: Claro. O interessante é que, às vezes, eles sabem muito mais informações do que nós mesmos, né? Eles têm uma habilidade muito grande, mas o que normalmente acontece? As pessoas precisam ficar atentas e vir procurar, saber o que realmente está acontecendo, se não está acontecendo. Não, como você mesmo disse, não só ir lá e pagar. Eu não vou receber um boleto, uma notificação de 23 mil, 10 mil, que é o que eles pedem, e simplesmente não vou verificar e vou pagar. Tem que verificar, até porque normalmente quando você acessa essas informações, você se assusta. Então, dali a pouco você fala, manda o boleto, porque se você tiver algo, né? Manda o boleto, você já paga. Olha o beneficiário está realmente no nome do PROCON ou não? O beneficiário é um nome aleatório, né? Isso é importante as pessoas ficarem atentas com isso.
15: Perfeito. Até explicando, no caso de Marau, vocês têm conhecimento de uma situação, né? Uma determinada entidade recebeu esse boleto, né? Uma multa de mais de 20 mil reais, né? E aí eles agiram bem, procuraram vocês aqui do PROCON justamente para esclarecer essa situação.
16: Sim, eles procuraram, ficaram até muito revoltados, porque eles acharam então que era realmente uma coisa real, e foi aí que nós ficamos sabendo. Só que essa semana todo o Brasil está recebendo mensagens assim de todos os lugares. Então não é só Marau, é a nível Brasil, todos os PROCONs estão se comunicando através de aplicativos que nós temos, o grupo do WhatsApp, então a gente é notificado, e a secretaria também nossa aqui de Marau vai estar fiscalizando. Nós vamos estar fazendo de tudo para que, primeiro foi realmente esse alerta. Nós precisamos alertar as pessoas para que essas pessoas não caiam. Então, nós vamos estar ali em cima para não deixar que ninguém sofra mais esse dano depois de tudo que os nossos consumidores já têm sofrido.
15: Perfeito. Então, o principal alerta, se alguém receber um e-mail em nome do PROCON, talvez possa receber também WhatsApp, mensagem de texto, enfim, com boletos já cobrando alguma multa, com links, né, que também acaba sendo um risco, né? Primeira coisa é ter calma, se tem dúvida, né, entre em contato com vocês.
16: É isso aí. Inclusive, esses e-mails, eles são bem interessantes, porque o destinatário que encaminha o e-mail é atendente@procon.brasil. Então, assim, não tem nada a ver, tá? Fiquem alerta. Se receberem qualquer tipo de e-mail nesse porte, entre em contato imediatamente com os nossos telefones, WhatsApp, ou pode vir presencialmente. Nós estamos aqui prontos para atender todas as pessoas que receberem esse tipo de e-mail.
15: Beleza, Érica, obrigado pela atenção e um ótimo dia.
16: Muito obrigado, eu que agradeço por vocês fazerem esse alerta a toda a população marauense.
15: Érica Poça, coordenadora do PROCON, Ronaldo, abordando esse tema aí, né, que talvez, né, mais pessoas até tenham recebido esse e-mail, essa mensagem aí, mas é claro que se trata de golpe. 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
1: Ok, Guilherme, agora são 9:39. A gente volta na sequência também com o nosso programa, que vai até às 10 da manhã.
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12: Agora
10: Agora 15, faltando para as 10 da manhã aqui na Van, que tem o Espaço Plural para a Zaia Gastronomia, que tem novo horário de inverno, né? 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Hora certa, agora 13, faltando para as 10. 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Deixa eu fazer um contato com o atual presidente do movimento tradicionalista gaúcho MTG, o passofundense Alessandro Gradaschi, porque o MTG apresentou recentemente uma nova portaria que endurece a fiscalização e proteção aos animais para os rodeios, ou seja, mantém sim os rodeios, mas entretanto com regras mais severas, mais atentas para garantir também, né, a proteção dos animais. Presidente Alessandro, como vai o senhor? Bom dia.
12: Bom dia a você, bom dia aos amigos da Rádio Vang de Marau, é uma satisfação conversar com os amigos.
10: Presidente, essa decisão ela foi tomada também mediante uma denúncia que surgiu em um evento lá de Canoas, ou seja, o MTG também atento a essas situações, avalia a situação e acaba endurecendo a fiscalização, presidente?
12: Sem dúvida, o movimento ele vem há anos trabalhando, desenvolvendo atividades internas e é importante destacar que o MTG, esse órgão, ele organiza os eventos realizados tanto na parte campeira, parte artística, jogos, parte cultural. Então nós estamos tratando essa portaria exclusivamente para as atividades desenvolvidas pelas entidades filiadas ao MTG. É bem específico para isso, para as atividades tiro de laço, rodeios, tudo aquilo que envolve os animais. Então nós não temos aqui a intenção, o objetivo de determinar regras para tudo. MTG só trabalha com questões relacionadas aos seus filiados, que são as entidades tradicionalistas. E essa preocupação vem de muito tempo. Nós temos dentro do movimento um departamento do bem-estar animal. Nós seguimos regras, nós seguimos o que determina a lei federal, a Constituição. Então, todas aquelas entidades que desejam realizar o seu evento deverão seguir, sim, essas normas, que não é novidade. Muitas questões que estão na portaria já vinha sendo feito isso, já vinha sendo observado, só que agora nós temos duas normas, então, assim, dois artigos um pouco mais pesados em relação à responsabilidade da entidade, do promotor do evento, ao não observar determinadas regras.
10: O que prevê a portaria trazer? Sim, presidente, o que prevê esses dois artigos, digamos, novos que vocês acabam apresentando agora? O que está previsto nisso, hein?
12: É verdade. Esses dois artigos é o artigo 7 e o artigo 8, artigo 7 e oitavo parágrafo único, que traz que as denúncias desse descumprimento dessa portaria, elas serão, claro, obviamente, anexadas num processo, e depois serão apuradas. E caso venha a ser constatado que aquela entidade, aquele promotor do evento, não cumpriu com as normas determinadas pela portaria, essa entidade estará impedida de realizar o seu evento no próximo ano. fica bem claro que a entidade não está proibida de participar de outros eventos. Não é isso que a portaria traz.
13: Uhum.
12: A portaria traz que essa entidade ela não poderá promover o evento na próxima temporada. Aí no artigo 8º, caso depois de passar esse período ela venha realizar novamente o seu evento e descumprir novamente as normas da portaria e da lei, essa entidade ela vai estar definitivamente impedida de realizar o evento. Essa é a parte mais dura, a parte mais drástica, digamos assim, da portaria, mas é uma forma que a gente traz para as pessoas entenderem, para os promotores, para todo mundo, e a portaria também traz que a responsabilidade de realizar um evento não é só do promotor, não é só do patrão da entidade, é do dono do gado, é aquele que trabalha nas mangueiras, é do coordenador regional, é do juiz, do narrador, é das pessoas, dos familiares, das pessoas que vão lá assistir. Todos são responsáveis pelo bem-estar dos animais.
13: Presidente, inclusive esse todo o senhor fala aqui é todo mundo também que está, digamos, apto à fiscalização ativa disso, hein? Ou tem algum órgão específico para fiscalizar isso?
12: Olha, a portaria ela traz no artigo 6º, diz assim: qualquer pessoa. Quando ela fala qualquer pessoa, são todas as pessoas que estejam lá,
13: uhum,
12: naquele evento e presenciarem maus tratos. Ela poderá fazer essa denúncia, ou seja, qualquer pessoa, inclusive o juiz campeiro, que presenciar práticas que violem o disposto nessa portaria, deverá comunicar à comissão organizadora, ao médico veterinário, ou os membros da coordenadoria, enfim, aos organizadores do evento, aqueles maus tratos. Ou seja, todo mundo poderá, isso já vinha, toda pessoa tem esse direito de ver uma questão e poder fazer essa denúncia. E também no artigo que eu estava comentando ali, no artigo 8º, né, além dessas normas internas do movimento que serão averiguadas, a denúncia essa de maus tratos, ela será encaminhada aos órgãos competentes para apuração de eventual responsabilidade civil e criminal dos responsáveis por maus tratos. Ou seja, além daquela questão interna do movimento, esse processo será encaminhado à Polícia Civil, ao Ministério Público, para tomar as medidas contra aquelas pessoas que fizeram os maus tratos aos animais.
13: Claro. Presidente, entre as normas também que foram apresentadas nesse decreto, fala, por exemplo, a proibição de esportes do tipo Nazarena, a proibição de aparelhos de choque, né, até para tocar os animais especialmente, o laço tem que ser de couro, não pode ser de outro material, além da presença de médicos veterinários. Ah, e também, claro, a própria infraestrutura de alimentação e água para os animais. Uhum. Alguns desses itens até um reforço, porque muito já vinha sendo praticado com relação a isso, né?
12: O que eu comentei anteriormente, isso já existia, essa questão da proibição desses instrumentos. Já existia, nós só acabamos dando uma potencializada, né?
13: Reforçar porque, isso.
12: Trazer novamente à tona. Então não é novidade, as pessoas acham que nós não estamos inventando nada. Essa portaria passou por uma comissão, né, interna, depois ela foi para aprovação do conselho diretor, que nós somos em torno de 70, 80 conselheiros que analisaram, que aprovaram por unanimidade essa portaria. Então o movimento não é algo que o presidente e eu vou lá e dou uma assinatura, dou um canetaço, como falo, e é aplicado. Não, isso aí é passado por comissões, é analisado, é estudado, né, por questões jurídicas. Então, o MTG, as pessoas muitas vezes vão para a internet, não sabem o que estão falando, fazem aqueles comentários que não tem nada a ver e saem dizendo muitas vezes situações que não são a realidade. As pessoas têm que entender, para falar, têm que entender primeiro do que está acontecendo e ler e entender o que está acontecendo. Então, nós não estamos aqui inovando, achando, descobrindo a roda, não é essa a questão. Nós só estamos trazendo já normas que já existiam, porém com uma severidade maior na punição desses promotores do evento, que eu ouço muito assim. As pessoas falam assim: não, mas eu contratei o dono do gado e eu agora não sou responsável. Quem é responsável é o dono do gado. Não é verdade. Isso não existe. No momento que você é responsável, que você é o promotor do evento, você vai lá na inspetoria veterinária, faz o teu pedido, assina lá, o teu CPF está registrado, o CNPJ da entidade, você, patrão, é o responsável pelo evento.
13: Claro,
12: então, tudo que acontecer naquele evento, você é responsável. É,
13: então tem os responsáveis e os corresponsáveis, né, patrão?
12: Isso mesmo. É essa a ideia. É. Todo mundo é responsável. Então, claro. Essa história, eu contratei o gado, então o problema é do dono do gado. Não é bem assim.
13: Sim.
12: É o problema do dono do gado, sim, porque ele é o proprietário. E também do promotor do evento.
13: O que o senhor recebeu de repercussão sobre essa decisão tomada? O senhor até explicou bem, né? Que foi uma decisão conjunta, não foi uma decisão aleatória, não foi só algum capricho do presidente do MTG, que teve toda uma avaliação. Mas como é que o senhor sentiu a repercussão disso, hein, presidente?
12: Olha só, eu até faço umas brincadeiras. Tudo que o presidente parece que faz do MTG, se você não toma uma medida, você é criticado. Por omissão, né?
13: Uhum.
12: Ah, o presidente não fez nada. Se o MTG toma uma medida, você é criticado também, porque as pessoas entendem que o movimento quer acabar com a tradição, e o movimento tem que terminar. Olha só, a gente respeita todas as opiniões, mas eu me reservo o direito de opinião de Facebook, de Instagram, com todo respeito, é algo que eu não levo muito a sério, porque as pessoas vão ali, todo mundo é mestre, PhD em tudo, né?
13: É.
12: Você fala em economia, as pessoas são os mestres em economia. Você fala em petróleo, são os mestres em petróleo. Você fala em cultura, são os mestres em cultura. Todo mundo tem, vai lá pra enfim, todo mundo é o expert. Agora, na prática, você assumir um compromisso é muito difícil. As pessoas ficam só dando opinião, dando pitaco em algo que não conhece muitas vezes.
13: Claro.
12: Eu recebo com tranquilidade,
13: uhum.
12: Com muito respeito. A gente, como eu disse, essas normas que o movimento traz, elas são discutidas por um colegiado, não é algo de uma pessoa só. Todo mundo fala, todo mundo discute, todo mundo coloca sua opinião. Todas as normas do movimento, e aí que as pessoas muitas vezes não entendem, são discutidas no colegiado, é votado, E é aprovado ou não. Então, sim, muitas vezes as pessoas falam sem conhecimento, a gente recebe com tranquilidade e entendendo que nós estamos fazendo para o melhor, porque a cultura gaúcha, a nossa tradição, o tiro de laço, que representa tudo isso que nós amamos na nossa cultura, nós temos que buscar preservar isso para frente. É. Se nós não tivermos esses cuidados, não seguir a lei, certamente daqui a um tempo nós não vamos mais poder realizar esses eventos, justamente por não seguir o que determina a nossa lei federal.
13: Claro, mas presidente, vale também ressaltar que o MTG está muito atento a esse assunto, jamais é omisso, né? Isso traz aqui, essa portaria teve muitas outras, no sentido também de assegurar essa cultura dos rodeios, mas assegurar também o bem-estar animal, e para quem vivencia tudo isso, mas precisa vivenciar, como o senhor destacou, né? Se ficar só atrás de uma tela é encorajado para tudo, né? E até falar muita bobagem, inclusive. Mas para quem vivencia isso de perto, também observa, né? Que os rodeios, por exemplo, há um cuidado com o bem-estar animal, do próprio revezamento do gado, né? Ele vai sim participar das provas, mas ele não vai ficar o tempo todo, né, sendo utilizado para o rodeio. Ele vai ter lá, talvez, uma, duas passadas ou três no máximo em um rodeio, depois vem um outro grupo de animais, né? Então também tem esse olhar para o bem-estar, né?
12: Mas é isso que você comentou, um ponto muito importante. As pessoas não sabem, não conhecem como é que é o funcionamento muitas vezes de um rodeio. A gente sabe quem é do meio, quem é da lida,
13: uhum.
12: Sabe que num rodeio, num tiro de laço, vem os animais, eles são distribuídos em lotes.
13: Isso. Né?
12: E aí vem um lote, faz aquela passada, depois daquele lote que passou, ele fica reservado, né? E vem o outro lote. E aí vai indo, vai revezando. Não fica aquele animal dia todo, 24 horas, 48 horas, rodando. Não é assim que funciona. Porém, caso isso venha a ocorrer, bom, aí a portaria para nos trazer essa segurança, e quem não tiver esse cuidado vai responder perante a lei.
13: Claro. Presidente, para a gente concluir sobre esse assunto, também agora o trabalho de vocês é tornar isso público para a comunidade de uma forma geral, para quem é sim da lida, para quem vivenciou o rodeio, mas também para a população que costuma prestigiar, né, para ficar atenta nas eventuais situações que possam ocorrer, para ser realmente os fiscais disso, né? Importante agora também dar publicidade a essa decisão, né?
12: Sem dúvida, e por isso que a gente agradece muito a Rádio Vang, da cidade de Marau, que é uma rádio que está sempre integrada no meio tradicionalista, e eu já agradeço muito a direção, porque eles estão sempre nos auxiliando, buscando divulgar os nossos eventos. E é bem isso, trazer e dar essa publicidade para as pessoas terem a ciência que todo mundo é responsável. Nós não podemos imaginar que somente uma pessoa é responsável, porque essa portaria, essas leis, muitas vezes a gente vem para endurecer, como as pessoas falam, é justamente para nós podermos preservar essa manifestação cultural tão importante para nós, que é o tiro de laço e outras, gineteada, enfim, todas as outras modalidades, que o MTG vem aqui para preservar. Essa é a função do movimento. Uns falam que é para acabar, mas eu digo que as pessoas estão totalmente equivocadas, né, que tem que botar um pouquinho o pé no chão e saber o que estão falando. Nós estamos aqui para preservar a nossa cultura gaúcha, e eu agradeço muito a Rádio Vang por esse espaço.
13: Ok, presidente, foi bom tê-lo aqui na programação. A gente espera também voltar a fazer novos contatos para outros assuntos também que envolva o MTG. De momento, muito obrigado pelas informações, um ótimo dia, e também já desejo um bom final de semana, e creio que o senhor, que é da região, poderá, quem sabe, no final de semana estar em Marau, que tem Enarte por aqui, a fase regional, né, presidente?
12: Isso mesmo, eu agradeço, e eu estarei aí no sábado, na abertura, né, aí no nosso parque, esse parque maravilhoso, onde a gente faz agora mudando um pouquinho, a gente faz o Enarte, né, uhum. Fase regional, e o Enartinho, que são os jovens, crianças. Então é uma outra manifestação cultural tão importante, e o município de Marau abraça isso com todo carinho, agradecimento, agradece muito às entidades da cidade de Marau, Felipe Portinho, Sentinela, e o município de Marau, no sentido de auxílio e apoio nesse grande evento que é o Enartinho e o Enarte Regional. Estaremos aí no sábado e com o maior prazer podemos conversar. Grande abraço e um bom dia a todos.
13: Ok, bom dia, Alessandro Gradaschi, ele é o atual presidente do MTG, que traz esse assunto aqui no programa, só para também trazer o Alessandro, que é da região, é da sétima região, né? De Passo Fundo, trouxe essa informação também sobre esse endurecimento na fiscalização, né, com relação também às práticas de rodeios, né, ele explicou tudo o que mudou, né, e muitas regras só foram reforçadas porque elas já existiam, inclusive. Essa informação fica disponível no canal do YouTube. Se você não acompanhou a entrevista na íntegra e quer rever ela, pode acessar no Rádio Vang FM lá no YouTube, programa que vai fechando aqui. Mais uma semana, Lacir. Vamos voltar na segunda-feira, né? Se tudo é certo, né?
14: Com mais uma edição aqui na Vang a partir das 8 horas da manhã.
13: Eu espero te saudar segunda às 8 da manhã com mais
14: um programa. Eu também te espero. Eu tô na escala segunda. Estamos na escala, então. Eu também espero saudá-lo na segunda-feira.
13: Ok, um bom final de semana.
14: A todos nós, até segunda.
13: Até lá, tchau.
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26: E o domingo será de clássico em Marau pelo estadual Série Bronze de Futsal. Meninos da Vila e Ami vão se enfrentar no ginásio da Serp a partir das 6 horas da tarde. O Meninos da Vila é o quarto colocado na tabela de classificação com 6 pontos em 5 jogos disputados, enquanto a Ami ocupa a última posição, a 6ª posição na chave, com nenhum ponto marcado em 4 jogos disputados. A partida desse domingo acontece às 6 horas no ginásio da Serp e a entrada é gratuita.
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0: chegando aqui na Vanga Comunidade para você. Bom dia. Hoje é sexta-feira, né? Para quem gosta de sexta-feira, certamente o ânimo hoje é diferente, né? Porque é sexta-feira, 10 de julho de 2026. Tem tempo encoberto, teve chuva durante a madrugada, teve já o sol e a temperatura é que vai subindo. Temperatura agora aqui na área central, nesta manhã, chega aos 15 graus e a temperatura está bem mais agradável do que a gente verificou lá no comecinho da semana, hein, Kelly? Onde a gente precisava casaco, cachecol, luva, touca e sei lá e mais o quê, né? Seja bem-vinda, bom dia.
1: Obrigada, Ronaldo. Bom dia pra ti, Jenny, Guilherme, a toda a equipe. Um bom dia especial pra você que está na sintonia. Pois é, realmente o clima hoje tá bem mais agradável, mas tem previsão de chuva, de né, chuva, pra esse final
0: é.
1: De semana.
0: É, exatamente. Tem, principalmente pra hoje e também pra amanhã, né? Aí o domingo deve firmar um pouco mais o tempo, mas o que tem de notícia também é que pro final de semana as temperaturas, pelo menos, viu, que eles serão temperaturas mais agradáveis, exceto domingo, começa com 8, né? Mas a máxima é de 13 para o próximo domingo, o que está informando a meteorologia. Para amanhã, mínima de 13, máxima 17. Hoje, a máxima prevista aqui para Amaral também 17 graus. Estamos com 15 já na temperatura aqui em Marau nesta manhã. 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
1: Isso aí, vamos lá. Muita comida boa, né? É. Essa época realmente é muito farta.
0: Meu Deus do céu. Guilherme de Abreu, festa junina é tudo de bom, né, Guilherme? Bom dia.
2: É bom, Ronaldo, bom dia aí pra ti, bom dia, Kelly, um bom dia especial pra tu que nos acompanha agora na comunidade. A época boa, né, Ronaldo? A época pra comemorar bastante aí nas festas juninas.
0: Doce de batata doce, o que mais tem? Amendoim, pipoca, meu Deus.
2: Aquela rapadura de leite ninho também, né, de leite em pó.
0: É bom, só sei dizer que é bom, Guilherme, a única coisa que sei dizer pra ti é isso. E o que tu vai contar?
2: É bom,
0: agora?
2: Vale a pena.
0: O que tu vai contar, Guilherme?
2: Eu vou seguir a mesma linha, viu, Ronaldo? Só não vou falar da festa junina, mas vou falar de café colonial, viu? Porque seguem os cafés coloniais aqui em Marau. Eu vou conversar com ele, que aliás, né, faz dias aí que a audiência não ouve a voz dele, né, nos começos de manhã, mas continua sendo o nosso campeão de audiência, o bispo reverendo Eduardo dos Santos Almeida, porque tem café colonial, viu, Ronaldo, na Igreja do Evangelho Quadrangular, nessa sexta, sábado e domingo, fazendo parte aí da programação da festa italiana. Pastor, bem-vindo, bom dia.
3: Bom dia, Guilherme, bom dia, Ronaldo, a todos os ouvintes do Comunidade. É isso aí, estendendo o convite aí a toda a comunidade de Marau e região a estar conosco nessa sexta, sábado e domingo no nosso tradicional café colonial.
2: Lembrando, café não é somente para quem frequenta a igreja, mas é aberto à comunidade toda.
3: Isso aí, é para toda a comunidade, quem gosta aí de uma boa culinária italiana, do café, está aí à disposição da comunidade a partir das 5:30 hoje, 5:30 da tarde, amanhã 5:30 da tarde e domingo de manhã, que é um horário que a gente fez um experimental ano passado e estamos repetindo esse ano no domingo a partir das 7:30 da manhã até as 10 da manhã.
2: Cardápio bastante farto, dá uma dica aí do que o pessoal vai encontrar por lá.
3: Meu Deus, é tudo aquilo que o pessoal gosta da culinária italiana, pão, salame, queijo, portaia, o tradicional revirado, bolos diversos, bolacha e assim por diante. E lógico, não faltar o café, né?
2: Ingresso é na hora mesmo, qual o valor?
3: Sim, pode ser disponibilizado na entrada, adulto R$45 e o infantil R$22.
2: Perfeito, todo mundo convidado então, hoje a partir das 5:30, amanhã a partir das 5:30 e domingo de manhã, né? Para começar o domingo já bem alimentado também.
3: Isso, 7:30 da manhã, já estamos abertos, recebendo aí o pessoal no domingo de manhã. O local é na rua Pedro Rigo, 1503, no bairro Jardim do Sol.
2: Perfeito, um ótimo dia e um ótimo café.
3: Muito obrigado e Deus abençoe a todos, que todos tenham uma excelente sexta-feira e um bom final de semana.
2: Tá feito o convite, então, sexta, sábado e domingo, né? Nesse final de semana, café colonial, a partir das 5h30 e domingo de manhã, né? Para começar o domingo já bem alimentado também.
3: Isso, 7h30 da manhã, já estamos aberto, recebendo aí o pessoal no domingo de manhã. O local é na rua Pedro Rigo, 1503, no bairro Jardim do Sol.
2: Perfeito, um ótimo dia e um ótimo café.
3: Muito obrigado e Deus abençoe.

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1: Muito bem, Guilherme, trouxe a informação da Unimóvel aqui no nosso programa, também com essa dica aí pro final de semana de café colonial. Agora 10h16, Kelly, falamos que hoje é dia da pizza, mas o que mais a gente lembra hoje, hein, Kelly?
2: Temos também hoje dia mundial da lei, a data que relembra a importância da legislação na manutenção da democracia e também da segurança nacional. E hoje também marca o dia do engenheiro de Minas, profissionais responsáveis pela pesquisa, extração e aproveitamento de recursos minerais.
1: Muito bem, são os destaques que traz também aqui no nosso programa nesta manhã, que é o nosso Comunidade, que volta já com as demais informações da sexta-feira, hoje é dia 10 de julho.
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4: Olá a todos que nos acompanham na Rádio Vang. Uma sexta-feira que começa com sol e tem instabilidade avançando ao longo da tarde e da noite. Não se descarta chuva forte, isolada e passageira. A temperatura varia de 13 a 18 graus. Sábado, com um predomínio de nuvens, tem variação térmica menor, com 13 a 16 graus. E a tendência para o domingo e a segunda-feira é de umidade e nuvens, mas não há condições para chuva. A tendência também é de queda forte da temperatura na segunda e terça. Então, domingo nessa transição com 11 a 16 graus, a segunda com 7 a 14 graus, terça-feira com amanhecer de 3 graus, máxima de 19, e se nada mudar na segunda metade da semana, a partir do dia 15 até o dia 19, o ar seco e quente vai predominar com calor, temperatura alta e vento norte persistente. Da Metsu Meteorologia, Stel Cias.
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0: Agora 10:24 aqui na Vanguard tem comunidade com 1001 restaurante. Hoje tem festa junina a partir da noite às 7 horas ali na Via Perimetral, bem ao lado da Bevel. Fogueira, casamento caipira e quentão e muita diversão hoje, sexta-feira. 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
0: Destaque hoje aqui do Vida Saudável é para essa data. Hoje nós temos aqui o Dia Mundial da Saúde Ocular. Data importante essa, né? Até para a gente falar sobre a nossa visão, né, Kelly?
2: Exatamente, Ronaldo. E por isso a gente vai trazer algumas dicas para a comunidade, para quem está nos ouvindo, sobre cuidados básicos com a visão. Porque não é só procurar aí um oftalmologista quando realmente está precisando, está já com a visão comprometida. É também ter esses cuidados antes, né? Antes aí de anteceder a problemas. Então, vou trazer algumas dicas aqui. Visite regularmente um oftalmologista. Então, é recomendado pelo menos uma consulta anual para fazer exames de rotina. E aí tem alguns exames aqui específicos que são citados, ó: tonometria, que é a medida de pressão intraocular, refração, que mede o grau do óculos e também se necessário, né? E o fundo de olho, que é um exame da retina e do nervo óptico. E esses exames, eles são de extrema importância para detectar doenças como glaucoma, degeneração macular, também mais frequentes a partir dos 50 anos. E aí esses exames, eles são realizados em poucas horas e pode ser feito aí então, né? Fica a dica, essa consulta ao oftalmologista. A segunda dica, evite coçar os olhos. Então, se você tem a mania aí de coçar os olhos, até um hábito um pouco instintivo, né? Isso pode ser prejudicial à saúde do olho, né? De esfregar com frequência a região dos olhos pode resultar em problemas oculares. E aí até eles explicam por quê. Essa estrutura, ela é muito frágil e a pressão exercida na área pode provocar lesões e doenças mais graves. E além disso, as mãos, elas têm impurezas e podem levar bactérias para os olhos, desenvolvendo conjuntivite bacteriana ou até causar aí ferimentos radicais. E se a sensação de coceira persistir, não coce, tá? Procure um oftalmologista para verificar essa causa. E aí também hábitos saudáveis, né? A parte da alimentação, dieta equilibrada também tem a ver com a saúde ocular. É bem interessante, ó. Uma dieta equilibrada é a chave para uma vida mais saudável. Você já deve saber disso, mas será que você também estava ciente de que se alimentar bem pode ajudar a prevenir uma série de doenças oculares? E a melhor maneira de evitar problemas de saúde, como a hipertensão e a diabetes, é adotando uma alimentação saudável, evitando aí consumir excesso de açúcares, carboidratos, gordura e sódio. Porque, claro, né, tem essas doenças, elas podem aí também influenciar a saúde ocular. Então, esses hábitos, eles evitam a degeneração macular relacionada à idade, que é uma das principais causas da cegueira em pessoas com mais de 50 anos. E ainda a qualidade do sono, né? Você tem dormido bem? Dormir mal afeta o nosso rendimento e a qualidade do nosso dia. Mas você sabia que baixa qualidade de sono pode afetar gravemente a nossa visão? Isso acontece porque o pigmento chamado de rodopsina, substância sensível à luz, ela se regenera durante o sono. E ao dormir menos tempo, né, do que o recomendado, não há essa regeneração do pigmento. E a insônia também pode interferir na lubrificação dos olhos e, como consequência, causar a síndrome do olho seco, além de contribuir para irritação e ardência. E aí eu vou trazer mais duas dicas aqui pra gente fechar, que são também bem importantes. Evitar o consumo de bebidas alcoólicas, né? Apesar das bebidas alcoólicas serem metabolizadas pelo fígado, elas produzem resíduos tóxicos, o que favorece o envelhecimento precoce das células celulares. E além disso, o álcool causa desidratação, o que também pode afetar aí os olhos, né? E por último, mas não menos importante, é que proteja-se do sol. Em questão de proteger os olhos, é importante, né, que você saiba que utilizar o óculos de sol não é apenas uma questão de estilo, né, ou até mesmo um gosto. Escolhidos adequadamente, né, com lente e tudo mais, eles podem te ajudar a proteger a retina das radiações solares e de uma série de problemas de visão, inclusive de catarata. Mais alguma dica, Ronaldo, que a gente pode também complementar aqui, né?
0: É importante isso, né? Que ele é a escolha do óculos de sol, você falou, né? Não é qualquer óculos, não é óculos, não é questão de estética, é prevenção à saúde ocular, né?
2: Isso mesmo. É. E aí, falando em questão aqui de quem usa maquiagem, também tem um item importante aqui. Usar cosméticos, por exemplo, fora da validade, pode causar consequências ruins à saúde dos olhos. Então, após o término do uso de pincéis, escovas de maquiagem, é preciso lavar para evitar a proliferação de bactérias. Então, observe sempre o prazo de validade de cada produto, né? E não durma com maquiagem. É bem importante fazer essa retirada.
0: E aquela mania de estar coçando o olho, né?
2: Também não.
0: Você falou, né, que tem que ter cuidado porque isso pode, né, interferir na estrutura ocular. Isso pode provocar dano, né?
2: Pode. É. E, Ronaldo, só para fechar, tem algo bem importante também aqui que não comentamos, é a questão do uso de telas, né? Então, computador, celular, a gente fica muito ligado a telas.
0: Inclusive,
2: hoje.
0: Inclusive, apaga a luz para ver na tela, né?
2: Pior ainda. E aí eles dizem que o uso excessivo de computador, tablet e celular pode causar, além de dor de cabeça, astenopia. Astenopia é a famosa vista cansada. Por isso é indicado intervalos a cada 2 horas por pelo menos 10 a 20 minutos.
0: E aí nesse contexto também de doenças oculares tem o olho seco, né? Porque a gente fica muito fixo, ele não pisca mais, né?
2: Não
0: pisca. E o piscar dos olhos é para lubrificar o olho, né?
2: Isso aí.
0: E aí vem a questão do olho seco. Então, fica tão ficcionado aí nas telas que nem pisca mais, né? E isso também provoca dano. O olho precisa estar lubrificado, né?
2: Isso aí. E esse intervalo, né? Trabalhou aí 2 horas em frente ao computador, folga 10 minutinhos.
0: Dá um tempo, né?
2: Dá um descanso para os teus olhos e volta para não ser prejudicial.
0: É isso aí. importantes dicas, né? Trouxe aquele que hoje aqui no dia que nós temos, né? Para destacar também hoje que é o Dia Mundial de Saúde Ocular. Nós tínhamos aqui na pauta um profissional, mas não nos atendeu nesta manhã. Então a gente buscou, né? Essas dicas preciosas que trouxe aqui também aquele para a gente falar sobre a prevenção e cuidados muito práticos aí para nossa saúde ocular ou a saúde dos olhos. 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
0: Agora 10h34 aqui na Vang tem comunidade, nós seguimos com você nesta manhã, também uma passada aqui nos principais assuntos, né? Que ele aqui está repercutindo nesta manhã no Brasil, no mundo, também aqui no estado, entre as como destaque também de assuntos, Master funcionava como máfia fantasiada de banco, diz investigadores. É, pelo que dá para ver, sim, né? Porque todo dia tem um esquema novo aí que envolve o Master. Sequestro de empresário faz polícia descobrir fraude de 8,3 milhões de reais no Paraná. Veja só, tinha um crime, mas descobriu uma fraude, né?
2: Que coisa.
0: Vou contar na sequência também sobre esse assunto, viu, Kelly, aqui no nosso programa.
2: Isso aí. Ronaldo trazendo também mais alguns destaques. O pai que chutou a filha de 3 anos é preso no Paraná. A polícia investiga agressões anteriores. E também trazendo aqui alguns destaques do Vang FM, a Assembleia da Consulta Popular define projetos para a cédula de votação. Você também pode ficar a par do que foi atendido pela Brigada Militar nas últimas 24 horas. Morre Sérgio Bernardi Falkenbach, conhecido como Noé, aos 80 anos. E também Brigada Militar prende homem com mandado de prisão em aberto. A ação ocorreu durante patrulhamento ostensivo no bairro Santa Helena, em Marau.
0: Trouxe a informação que está no site, né? O Falkenbach, que faleceu, né? O Sérgio, né? Que foi um empreendedor que criou Balneário Noé aqui em Marau, né? Que foi criado em dezembro de 1977, né? Um visionário na área de lazer e que certamente é um espaço de lazer um dos mais antigos aqui de Marau, né? Uhum. Em atividade, inclusive, ainda.
2: Em atividade, né? Tem sido aí um ponto de encontro de muitas pessoas, especialmente no verão.
0: Para espairecer meio a natureza, inclusive.
2: Verdade.
0: Ele falou sobre esse fato, né? Um grupo investigado por lavar mais de 8,3 milhões de reais desviados de uma empresa de Curitiba foi alvo de uma operação da Polícia Civil na manhã dessa sexta-feira. As investigações tiveram início após um sequestro do proprietário do negócio em setembro de 2024. Ao todo, foram cumpridos 27 mandados judiciais entre ordens de busca e apreensão e de sequestro de valores. Até a última atualização, não havia o balanço de quantas pessoas foram presas nesta ação. A operação, que foi realizada em Curitiba, na capital, São José dos Pinhais e também Almirante Tamandaré, na região metropolitana da capital paranaense. Além do que, também teve essa operação que se estendeu para Porto Alegre, a capital gaúcha. 7 pessoas foram presas na época do crime por envolvimento no caso, que visou extorquir mais de 3 milhões de reais da vítima, segundo a polícia. Mas o esquema foi descoberto após o sequestro. O empresário de 58 anos e dono de uma empresa de produtos médicos foi sequestrado em setembro de 2024, no bairro Jardim Botânico de Curitiba, após criminosos simularem um acidente de trânsito. A investigação apontou que o crime foi planejado por uma ex-gerente administrativa da empresa, responsável pelo setor financeiro. Ela foi presa em abril deste ano, no município de São José dos Pinhais. Segundo a polícia, além dela, outra ex-funcionária, familiares e pessoas próximas também participaram do sequestro. Com o avanço das investigações, a Polícia Civil identificou que o mesmo grupo já desviava dinheiro da empresa enquanto as suspeitas ainda trabalhavam no local. Os envolvidos emitiram boletos fraudulentos em nome de empresas de fachada criadas pelo próprio grupo. Ao todo, né, foi identificado que esta ação teve a participação de 11 pessoas e pagamentos de 46 boletos fraudulentos entre janeiro a setembro de 2024. Sendo então, teve essa situação que, a partir desse sequestro, iniciou uma investigação E aí foi constatado que sequestro de empresário também teve aí a investigação e revela um desvio de mais de 8,3 milhões de reais, né? Então, por hora, o sequestro, né, foi a salvação desse empresário, entre aspas, né? Porque aí foi descoberto que alguém estava colocando a mão no seu dinheiro, né?
2: Olha aí.
0: Que coisa.
2: A famosa frase, a males que vem para o bem.
0: É, mais ou menos assim. Vamos voltar já, 21 faltando para as 10.
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2: Ótima sexta, dia 10 de julho, um dia delicioso, dia da pizza. Tá no ar o nosso Patrulha do Consumidor. Vai comemorar o dia da pizza pedindo em casa? Fique atento se a pizzaria cobrar uma taxa de entrega abusiva sem avisar antes. Saiba que, pelo Código de Defesa do Consumidor, o valor do frete deve ser informado de forma clara antes da confirmação do pedido. Além disso, se a pizza chegar totalmente revirada ou fria, você tem o direito de exigir a troca imediata ou seu dinheiro de volta. Não caia em pegadinhas na hora da fome. Saboreie a sua noite exigindo respeito e cobrando seus direitos. O Patrulha do Consumidor de hoje fica por aqui. Tenham todos um bom final de semana e até mais.
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0: horas e 46, agora faltando 14 para as 11, a Majestade o Sabiá, né? Que ele para retomar aqui o programa, né?
1: Isso aí, com duas grandes cantoras brasileiras.
0: É, sobe o som, vamos ver mais um pouquinho aí.

0: Seguindo com o nosso programa, aqui com o nosso comunidade, temperatura agora de 16 graus aqui na área central de Marau nesta manhã de sexta-feira. Agradecer também ao Telmo Pitã, que está na companhia do programa, dizendo que na madrugada viu que ele choveu 6 milímetros aqui em Marau, né? Foi a chuva que caiu de 6 milímetros nesta sexta-feira. Então, lá no comecinho da madrugada, tivemos chuva por aqui, né?
1: Nem sabia que tinha chovido.
0: É, pois é, tu dormiu bem, então.
1: dormi bem.
0: Apagou.
1: É, apaguei.
0: É, mas ao amanhecer teve aí chuva na madrugada, então, de 6 milímetros para hoje, aqui pelo menos o clima-tempo estaria informando que o volume para hoje, o total seria de 38. Então, tem muita coisa pela frente ainda, se confirmada esta previsão. Nas próximas horas, para o sábado, a condição é de 18 milímetros de chuva, mínima de 13, máxima 17. A última atualização também aqui prevê mais 2 milímetros para o domingo, mínima de 8, máxima de 13, é o que informa a meteorologia. E aí depois, segunda e terça, ao amanhecer com 5 graus. Na quarta-feira já vai para 9 de mínima, mas porém, durante o dia, tanto na segunda-feira como também na terça, segunda até é de 5 para 13, na terça de 5 para 18 e na quarta de 9 para 21 graus. E depois disso que ele vem calorzinho para a semana que vem.
1: Será que vão ter um mini verão aí?
0: É, não sei não. Acho que vai ter o veranico de julho.
1: Veranico de julho.
0: É, mais ou menos assim, porque daí depois vem uma sequência de dias a partir do dia 16, né, que tem a mínima 17, terá dias com mínima de 18 graus, 19 graus, né? E a máxima ficará numa média aí de 26 graus a partir então do dia 15. E aliás, dia 16, que é na quinta-feira. E aí vai se estender isso pelo menos até o dia 24. Ficaria mais de uma semana nessa condição de temperaturas elevadas, né? Interessante ser confirmada essa previsão que informa aí também a meteorologia. Vamos ver.
1: Vamos aguardar. O Ronaldo chegou a acompanhar o caso daquele pai que agrediu a filha de 3 anos no Paraná.
0: Pois é, que coisa, né?
1: Que triste, né? Nós estávamos até lendo mais sobre esse tema. A polícia do Paraná prendeu preventivamente esse homem nessa quinta-feira, né? Ontem ele foi flagrado agredindo a própria filha de 3 anos com um chute em Francisco Beltrão. A prisão foi decretada após a investigação apontar um histórico de violência contra a menina e também contra o seu enteado de 5 anos. O homem, que não teve identidade divulgada, responderá por lesão corporal no contexto de violência doméstica e familiar. Segundo a polícia, testemunhas foram ouvidas e novas provas indicaram que o enteado também teria sido vítima de agressões anteriores. E de acordo com investigadores, o menino apresentava marcas no rosto e há suspeitas de que tenha sido agredido com um cinto ou um pedaço de madeira há algumas semanas. E aí, para a Polícia Civil, a prisão preventiva também pode incentivar novas testemunhas a denunciarem episódios de violência sem receio de represálias. Mas é realmente impressionante. Eu vi o vídeo hoje pela manhã. Eles estavam caminhando na rua, então
0: no
1: o pai.
0: No passeio, né?
1: É. Isso aí, no passeio público, né? Com duas crianças e a menina de 3 anos indo em direção ao pai. Ele ergue o pé e chuta a cara da filha. Ela cai de frente assim.
0: Imagina,
1: então,
0: né? Um chute, né?
1: É realmente impressionante esse tipo de situação. É.
0: São atitudes daqueles que se dizem seres humanos, né?
1: A gente
0: falava, né? O ser racional, que é o ser humano, e nós temos aqui no estado esse histórico já há um bom tempo também da violência contra as crianças, né? Nós temos esse fato, inclusive aqui no estado, de muitas mortes com crianças, né? Que foi praticado especialmente, Kelly, na sua grande maioria, se não são todas,
1: no lar,
0: dentro do espaço que seria de proteção, que é o lar.
1: Pois é. Né?
0: Então, os nossos seres pensantes, né? Ser humano, ele dá a demonstração que não é tão racional assim quando se fala em cuidar dos seus, de proteger os seus, né? Porque os animais, depende da raça, depende da espécie, protege o seu filhote, né? Protege o seu semelhante.
1: É um instinto, né? De proteção.
0: E nós temos uma parcela, né? De aqueles que se dizem seres humanos, de que eles não protegem os seus filhotes, não protegem os seus filhos.
1: Não, e Ronaldo chama atenção mais ainda, claro que nenhum caso de violência doméstica ele é aceito, mas nos apavora muito mais quando se trata de crianças, porque são seres que não sabem se defender, né, e não tem como justificar.
0: Precisa da proteção, né, precisa do cuidado, né, porque estão em desenvolvimento, estão em crescimento, né. pela sua inocência, enfim, não vê maldade, e sim, aí tem o adulto que age pior que um animal, né?
1: Sim.
0: Então, é lamentável que a gente tenha que noticiar esse tipo de fato. Comove realmente, como tu dizia aqui, né? Essas atitudes aí, aí tem que justamente ser severo também na punição, né?
1: E olha que até pra polícia ele acabou dizendo em seu testemunho que ele chutou a filha porque ela estava chorando.
0: É. Mas justifica isso? E aquele aqui de Viamão, então, espancar o filho, se espancou porque não disse bom dia pra ele.
1: É injustificável.
0: Mas que coisa. Que adoecimento é esse, né? Ah, porque não disse bom dia, foi lá e espancou o menino, bateu ele com a cabeça. Não.
1: São pessoas,
0: né,
1: doentes mentais aí que precisam, Deus, de ajuda também.
0: Então, procure profissionais da saúde mental, né? Tem bastante psicólogo, psiquiatra, vá tratar da cabeça, né? Porque os outros não merecem a tua ignorância, a tua estupidez e a tua agressividade, né? Ninguém precisa ser o teu saco de pancada, né? Se você não tá bem contigo mesmo, né? Vou trazer agora aqui no programa o destaque para o nosso quadro, mas é que é voltando esse tipo de coisa, né? Que
1: é muito, Ronaldo.
0: Isso mexe com a gente, né? Trazer esse tipo de assunto é sempre muito...
1: Mas é necessário.
0: A gente precisa tratar o assunto, mas é muito...
1: Pesado.
0: Vou trazer aqui o destaque para o nosso quadro Valores da Vida. 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Destacando hoje aqui no nosso quadro Valores da Vida, retomando até esse texto, se eu não estou equivocado, a gente já fez essa mensagem há algum tempo atrás, que fala que todo mundo erra. E certamente você já ouviu falar ou até falou, todo mundo erra. Essa afirmativa está correta, porque a Terra é um planeta de provas e também de expiações. O que quer dizer que neste mundo não há ninguém perfeito, por mais que alguns dizem que nunca erram, mas não são tão perfeitos assim. A perfeição é uma meta que todos nós alcançaremos um dia, mas não pode ser encontrada no atual estágio que estamos no mundo terrestre. Não há outra razão porque todos ainda cometemos erros, embora muitas vezes tentando acertar. Tudo isso é fácil de entender, dirão alguns. É mais fácil ainda de tentar justificar as próprias falhas com desculpas da imperfeição. Admitir, portanto, que cometemos falhas mais vezes do que gostaríamos não é difícil. Também não é difícil tolerar os escorregões dos nossos afetos. No entanto, se você admite que todo mundo erra, por que é tão difícil de revelar as imperfeições alheias? Por que é tão fácil justificar os próprios erros e tão difícil de aceitar o dos outros? Se quebrarmos um copo, por exemplo, logo nos desculpamos dizendo que foi sem querer e pode ter sido mesmo. Mas se é outra pessoa que faz, meu Deus do céu. Achamos uma maneira de criticar, de gritar, de brigar, dizendo que está descuidada, não prestou atenção, o que está fazendo? Se a esposa não conseguiu servir o almoço na hora que deveria, é porque ficou com a conversa afiada com alguma amiga. Mas quando você é o esposo e não dá conta de entregar um serviço no prazo, é porque o homem está muito atarefado. Ou quando o marido chega em casa nervoso, irritado, é porque está sobrecarregado de problemas, mas não desculpa se a esposa está impaciente por ter passado o dia todo ouvindo o choro de criança e atendendo a tarefas de casa. Se você é a esposa e tem seus motivos para justificar a falta de atenção com os filhos, em determinado momento pense que seu esposo também tem suas razões para justificar uma falha qualquer. Se você é o filho e acha que está certo agindo desta ou daquela maneira, entenda seus pais, pois eles também encontrarão motivos para justificar os seus deslizes. O que geralmente ocorre é que não paramos para ouvir as pessoas que transmitam ou que transitam na nossa estrada. O que é mais comum é criticar sem saber dos motivos que as levaram a se equivocar. Se temos sempre uma desculpa para nossas faltas, devemos convir que os outros também as têm. Se assim é, por que tantas inquietações com ações que julgamos erradas nos outros? Não temos a intenção de fazer apologia ou defender as desculpas, mas simplesmente chamar a atenção para o fato que todos estamos sujeitos a dar um passo em falso. E digo todos, ninguém está isento. E por isso devemos, no mínimo, entender quando isso acontece. Se todo mundo erra, temos mais motivos para a tolerância e o perdão. E se ninguém é perfeito, mais razão para entender as imperfeições alheias. Ou será que só temos direito a tropeçar? A Terra é uma escola de aperfeiçoamento. As pessoas que estão aqui estão se preparando para conquistar um mundo mais adiantado. Por essa razão, vale a pena prestar atenção no seu aproveitamento pessoal e deixar aos outros o dever de cuidar dos seus próprios atos. Pois a cada vez que deixamos o corpo físico, iremos justamente deixar o nosso legado de como é que agimos perante aos outros. Destaque de hoje, todo mundo erra. 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A gente volta na sequência, agora pontualmente 11 horas.
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16: Oi, gente, final de semana chegando aí. Sexta-feira, dia 10 de julho, hoje é o dia da pizza. 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Manter o sistema de aquecimento em ordem evita prejuízos gigantescos e garante o bom funcionamento do veículo. 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

0: 11:07 para retomar aqui nesse ritmo da música nacional, né? O que tu escolheu hoje, hein,
1: Kelly? Barão Vermelho, Maior Abandonado.
0: Maior Abandonado. Vamos lá então com o nosso programa, né? 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Eu creio que ele vai falar hoje, né, Kelly, aqui sobre França e Marrocos, 2-0 para a França classificada. Tem caso que dizia ainda ontem aqui no comentário, né, que ele estava assim, né, na razão ele era francês. No coração ela é Marrocos, então ele acho que atendeu um dos sentimentos.
1: Atendeu.
0: É ou não é, Lancaster? Bom dia.
2: Muito bom dia, Ronaldo. Bom dia, Kelly. Bom dia, ouvintes da Bank. Perfeitamente isso, Ronaldo, né? Eu tava assistindo o jogo todo, tive oportunidade de ver o jogo e a França joga com uma facilidade, com uma leveza, com uma coisa assim bem diferente, né? E era muito difícil o Marrocos, mesmo tendo feito uma belíssima Copa do Mundo, ter vencido a França. 2-0. A França já é uma semifinalista e provavelmente vai se encontrar, provavelmente, com a Espanha, que joga hoje contra a Bélgica às 16 horas. E olha o detalhe, Ronaldo. Eu acho que entre França e Espanha, que na semifinal, que poderá ser, né? A Espanha, se vencer a Bélgica hoje, mas eu acho que a Espanha vence, poderá ser, para mim, uma antecipação da final entre França e Espanha. E ainda continuo achando que a França é a campeã desta Copa do Mundo. Mas deixa, eu quero ler um trechinho de uma coluna do jornal hoje. Eu não sou fã ardoroso, acho, diverjo muitas vezes do que ele escreve ou do que ele fala, mas hoje, eu lendo na coluna aqui, eu quero reproduzir o que ele está escrito, o que ele escreveu, porque é exatamente assim que eu penso daqui para frente na Copa do Mundo. Diz assim o Diogo Olivier, repito, não é um das minhas bases, das minhas, naquilo que eu sigo para fazer comentários. Divirjo muitas vezes nos comentários que ele faz, mas faz parte. E ele escreve assim, muito melhores. Ele começa dizendo assim, é futebol. E inúmeras vezes o melhor perde o título. Aconteceu em 1954 e 1974, com a Hungria de Puskas e a laranja mecânica de Cruyff. As duas últimas verdadeiras revoluções no futebol. Também com o Brasil em 1982. Essas três seleções não foram campeãs, mas são tão ou mais lembradas do que as vencedoras. A França de Mbappé, Doué, Dembélé e Olis navega por estes mares. A classificação fácil à semifinal, 2-0 no Marrocos, é mais uma prova. Mbappé errou o pênalti. Mas e daí? Não desaba como o Brasil de Bruno Guimarães. Fez 16 gols, tomou 2. Saldo 14. Joga sem esforço. A França só perde essa Copa para ela mesma. Ou para a Espanha, de Lamine Yamal. Se Lamine Yamal desabrochar, a França é o melhor time, de longe. É exatamente o que eu penso, Ronaldo. Exatamente o que eu penso. Por isso que eu estou lendo aqui a coluna dele. E ele coloca ainda, e eu também acho, se Lamine Yamal desabrochar. Vamos lembrar que o Yamal estava lesionado. Ele está voltando ao ritmo de jogo, aquilo que nós esperávamos que acontecesse com o Neymar e não aconteceu. De repente, ele pode desabrochar, porque é um baita de um jogador, o Yamal. vai ser logo, logo, logo escolhido o melhor jogador do mundo. Podem escrever nisso. Ele joga muito bem. Então, eu acho que a França, com esses principalmente Mbappé, Doué, Dembélé e Olis, esses quatro jogadores, eles decidem. Que aquela história, né? Mas se o Dembélé não jogar bem, tem o Mbappé. Mas se eles dois não jogarem bem, tem o Liss e tem o Doué. São jogadores, não é um, são quatro jogadores no mesmo time. E aí a gente se lembra, já falei isso várias vezes aqui, das nossas seleções no passado, se o Ronaldinho não jogava bem, tinha o Rivaldo, se o Rivaldo não jogava bem, tinha o Ronaldinho Gaúcho, enfim, é o que tem com a França. E ele diz, o Diogo Oliveira, e eu penso exatamente assim, a França só perde para ela mesmo. Pode perder, pode. Um lance de um pênalti contra ela, de um jogador expulso, de alguma coisa acontecer. Mas no futebol, a França é franca favorita, sem sombra de dúvida nenhuma, para ser campeã. 16 horas, Ronaldo, vai ser um belo jogo, viu? Espanha e Bélgica. A Bélgica pode derrubar a Espanha? Pode. Eu, como eu dizia ontem, também não acredito. Acho que a semifinal já está pintando entre França e Espanha, porque eu acho que a Espanha passa, sim, pela Bélgica. Se não passar, na minha opinião, teremos mais uma zebra na Copa do Mundo. Era isso, Ronaldo. Bom dia. Voltamos segunda-feira.
0: Até a segunda, Lancaster, com o comentário esportivo e certamente já com as semifinais, todas elas definidas, porque nós temos, além desse jogo hoje da Espanha com a Bélgica, também tem os jogos previstos para o sábado. Tem às 6 da tarde Noruega e Inglaterra. Jogam às 6 da tarde e à noite, às 10 horas, tem Argentina e Suíça, né? Sendo que hoje é a França que já está classificada e aguarda para saber se pega a Espanha ou a Bélgica no jogo da terça-feira. E os jogos de amanhã, Noruega, Inglaterra, Argentina e Suíça, os vencedores vão se enfrentar na próxima quarta-feira à tarde, às 16h. Então tem jogo na terça às 16h e também na quarta às 16h. E aí esses dois jogos da semana que vem é que vão definir quem no domingo, dia 19, vai decidir a Copa do Mundo. A decisão que ele está marcada para o domingo, dia 19, à tarde, às 16h, em Nova Jersey. Né?
1: Vamos acompanhar, Ronaldo. Não é porque o Brasil não está mais na Copa que a gente não vai assistir.
0: É para saber quem vai ser o campeão do mundo agora, né?
1: É isso aí.
0: É, vamos lá. Por enquanto, uma daquelas que não foi, que era Marrocos, está fora, né?
1: Sim.
0: Agora restam. Tem 3 jogos, são 6 seleções, né? Que vão disputar ainda. Tem 7 com a França, então das 7, tem 4 delas que já foram campeãs e tem 3 que ainda não foram. Né?
1: Vamos acompanhar, Ronaldo. Não é porque o Brasil não está mais na Copa que a gente não vai assistir.
0: É pra saber quem vai ser o campeão do mundo agora, né?
1: É isso aí.
0: É, vamos lá. Por enquanto, uma daquelas que não foi, que era Marrocos, está fora, né?
1: Sim.
0: Agora restam tem 3 jogos, são 6 seleções.

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0: De volta na sequência, agora 11:19. Aqui na Vang tem o nosso Comunidade.
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0: 11:27 aqui na VEG Tem Comunidade que segue nesta manhã. Seguimos com você também destacando que ali a nossa agenda para conserve condomínios e serviços que contrata auxiliar de limpeza. Tem informação no 99179-5546. Destaque também para a agenda.
1: Então, hoje, sábado e domingo, 10, 11 e 12 de julho, tem café colonial da Igreja do Evangelho Quadrangular. Acontece então sexta e sábado, das 5:30 da tarde até as 9 da noite, e no domingo, das 7:30 da manhã até as 10 horas da manhã. Na rua Pedro Rigo, número 1503, bairro Jardim do Sol. Para o sábado, dia 11, amanhã também acontece a partir das 8 horas da noite, jantar e baile italiano no CTG Felipe Portinho. Integra aí a programação da 37ª Festa Italiana de Marau. Para o sábado, dia 11, também ocorre a partir da 1:30, no quartel central dos Bombeiros, uma ação especial do Dia do Bombeiro Voluntário. A comunidade está convidada a participar. E ainda nesse final de semana, iniciando amanhã e seguindo até domingo, o Enart, aliás, o Enartinho 2026 e a fase regional do Enart. As atividades vão acontecer no Parque Lauro Ricieri Bortolon, e essa é uma programação da 7ª Região Tradicionalista.
0: A agenda para conserve condomínios e serviços, que também traz aqui sempre o nosso quadro de agenda. O dólar negociado agora a 5,11, com queda de 0,08%. Euro 5,84, com queda de 0,19%. E também tem aqui a Ibovespa operando nesta manhã em alta de 1,87%. Mercado agrícola, fechando aqui a semana com o soja R$ 121 a saca, milho R$ 58 e trigo R$ 70. 11:29, vamos fazer um contato. Onde estão eles? Né? Onde estão eles? Carlito e também Luigi, sejam bem-vindos, bom dia.
2: Muito bom dia, tudo certo? Me ouve bem, Ronaldo? Estamos na estrada em deslocamento nesse momento, tudo certo por aí?
0: Tudo certo, te ouço bem sim, perfeitamente, Luigi.
2: Não, que maravilha, porque eu acho que quem vai viajar conosco é o GPS, qualquer coisa vai gritar aí no meio. Estamos pegando a estrada bem cedinho aqui, 7:29 da manhã, estamos com destino a Los Angeles. Carlito, tudo certo? Bom dia.
3: Tudo bem, tudo tranquilo, um pouco frio, né? Mas vamos enfrentando essa realidade. Estamos saindo de São Francisco, né? E vamos então para esta outra região aqui deste país. Diversificado,
0: parabéns pelo suporte. Luigi, precisa talvez melhorar qual é do som. O Carlito, o áudio dele não tá perfeito, viu? Tá com dificuldade o som do Carlito, tá? Só para orientar vocês aí. Talvez vão até fazer um teste novamente com o teu áudio aí, Luigi.
2: Muito bem, tá me ouvindo bem? Melhorou?
0: Melhorou um pouquinho, mas não é tanto assim. Tem um pouco de deficiência o som de vocês aí.
2: Talvez eu tô no sistema do carro aqui. Pode ser essa a razão. A gente está tentando aqui ajudar isso, mas na sequência então eu retorno. Vou refazer o contato, pode ser, Ronaldo?
0: Vamos refazer o contato, porque realmente o som não é de qualidade. 11:30, a gente vai reatualizar também nossa grade comercial aqui do programa, depois refaz esse contato para ter então qualidade também de som aí com o Luiz e também com o Carlito, que estão sendo de São Francisco em direção a Los Angeles, né? Como eles explicaram aí. A gente já volta com o nosso programa nesta manhã, que tem o tempo encoberto, né? Previsão de chuva, principalmente da tarde para a noite.
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1: Agora 23 para o meio-dia. Ontem tá aqui fazer um contato aí com o Luiz, também com o Carlito, para saber também do som, a qualidade. Estão em trânsito nesta manhã. Aqui é 11:37. Eles estão no, na estrada, lá é 7:37 da manhã. Tá começando o dia, Luiz. Oi, Luiz. Carlito.
2: Oi, nos ouve?
1: É, não. Parece não. Estão no trânsito, né? Por essa razão também temos dificuldade de conexão aí. Nós seguimos com a nossa comunidade aqui na Vang, que vai até o meio-dia, nesta sexta-feira.

0: Exatamente, Ronaldo. Ontem tivemos, então, eu vou fazer por mim aqui, então, vou seguir daqui. A gente faz, como eu falava, eu estou em deslocamento nesse momento, estamos na estrada, até para ganhar tempo, porque realmente a situação aqui são 7 horas agora que a gente tem que chegar e vamos a Los Angeles. Ontem tivemos a visita ao Alcatraz, aquela prisão realmente extraordinária. Eu já estou com conteúdo aí na rede social para o pessoal acompanhar. É impressionante a estrutura que a gente viu, a história, né? Capítulos da história da cultura americana, da política americana, estavam lá ontem. Grandes presos como Al Capone estiveram naquela prisão, e também um capítulo importante da história das reivindicações dos direitos indígenas. Tivemos uma visita bem legal ontem aqui em São Francisco, e como eu falava agora, abrindo nossa participação, eu vou me afastando de São Francisco, o sol vai aparecendo. É incrível, porque aqui realmente o clima é um pouco diferente, um pouco não, estou sendo generoso, ele é bem diferente de tudo que a gente tem encontrado. Para você ter uma ideia, é verão em todos os Estados Unidos, em São Francisco faz 11 graus na manhã de hoje.
1: Pois é. Aqui temos agora 16 graus aqui em Marau, viu, Luiz? Hoje melhorou bastante o tempo, viu?
0: É, eu vou te falar, eu vou terminar o dia com 30, 32, não tenha dúvida nenhuma. Eu vou fazer todo esse nosso deslocamento também na rede social. É impressionante, Ronaldo. É um país enorme, inclusive de diferenças aqui, não só de fusos horários, tem regiões que batem 6 horas, nós estamos a 4 horas de diferença do Brasil, como você falou, 7h40 agora, 11h40 aí, então a gente vai se adaptando conforme vai passando os estados, é impressionante. Tem também a modificação de vegetação, de temperatura. Eu recomendo muito essas viagens de carro, esses deslocamentos. A gente perde, na verdade, bastante tempo, mas para se conhecer, não tenha dúvida que é muito melhor.
1: É. Ou seja, é um país diverso em fuso horário, diverso na questão da própria, dos ambientes, da temperatura. Tem muita diversidade por aí, então, Luiz?
0: Muita, muita diversidade. É realmente um baita país. Me surpreendi muito com São Francisco, por exemplo. Até eu cito, né? A gente conhece alguns lugares da vida, a gente visita através de filme, outros a gente visita através de histórias. Eu conhecia São Francisco através de histórias, né? Histórias do meu pai, teve aqui há 32 anos atrás. E ontem reviver isso, esses 2 dias, foi muito bacana, foi realmente uma satisfação enorme a gente poder caminhar por essas ruas e conhecer um pouco mais de São Francisco. É lógico que em 2 dias não dá pra gente fazer tudo, mas pelo menos o que a gente se propôs fazer, em termos de roteiro, conseguimos. E agora, na estrada, são amplas estradas, eu tô aqui com uma highway de 4 pistas que vão, né? Em determinados momentos são 6 pistas que vão. É uma diferença muito grande em decorrência também, se a gente for fazer um paralelo com o nosso país, é uma diferença muito grande em termos de infraestrutura, logística. São 4 pistas que vão, impressionante. E também tivemos a surpresa de sermos abordados, né? Porque aqui, por milhas, não é quilômetros. Então, 65 km por hora agora, dá mais ou menos quase 100 km por hora. E o limite de velocidade dessas rodovias é até 75, e ele flerta com 75, oscila para 70, que equivale a 110, 115 km por hora. E nós nos atrapalhamos em determinado momento, estávamos um pouco acima, fomos abordados por um policial, chegou atrás, bem típico de filme americano, chega o carro atrás, você vê, você encosta a guarda ele descer, e aí ele veio nos abordar, e a tradicional pergunta, por que da pressa? E aí, logicamente, nós estávamos com pressa, aí explicamos, né? Não teve proposta, logicamente, nem falamos absolutamente nada, só dissemos que realmente nos atrapalhamos, foi feita a multa, numa boa, gentilmente abordados, nos desejou boa viagem, inclusive deu a dica, que a gente podia mudar no sistema do carro de milhas para quilômetros por hora. Veja aqui no painel agora, eu tô com 65 milhas, e eu no GPS marcando já 103 km por hora. Então tem essa diferença, e o brasileiro tem que ficar antenado para isso.
1: Gostei dessa pergunta do policial, tomara que venha para cá essa sugestão, né? Por que dá pressa, né? Porque se for aqui, tem bastante disso. Por que dá pressa, né, Luiz?
0: A pergunta ela é sempre assim, existe alguma razão para sua pressa? E aí você responde, não. Nós não temos nenhum local para chegar, a gente está tocando viagem, somos brasileiros e tal, mas gentilmente abordados, uma abordagem espetacular, foi muito bacana, muito solícito conosco. Logicamente vem a multa depois, paciência, a vida que segue, estamos atentos e a partir de agora também já cuidando do pé, né?
1: Exatamente isso. Luiz, conta pra gente, eu sei que também estão a caminho, né? E aí não vamos atrapalhar a viagem, mas o que está previsto ainda no roteiro de vocês para hoje, sexta-feira, também para o final de semana, porque Copa do Mundo tem mais

0: pouco mais de uma semana e terminou, né?
1: É, temos jogo, tem jogo hoje, né? Ontem tivemos um jogo que não houve surpresa.
0: É.
1: A França passou, né? Passou a França ontem, passou para o Marrocos. Marrocos que na outra Copa chegou até a semifinal. Hoje nós temos Espanha e Bélgica. Vamos aguardar, eu estou torcendo para Espanha. Porque agora, querendo ou não, fervorosamente, sou torcedor da França. Eu não gosto dos franceses. Não gosto dos franceses, mas vamos torcer por eles, porque senão a Argentina é franca favorita para levar o título. E hoje a Espanha, né? Enfrentando a Bélgica, acredito que a Espanha também passe. No nosso roteiro aqui, nós estamos tocando já agora com o sol, que beleza? Vamos tocar até Los Angeles hoje. Não pretendemos dormir em Los Angeles, tem dois pontos que a gente quer fazer conteúdo lá. E aí vamos a Las Vegas, onde a gente pretende dormir e amanhã seguir para o Grand Canyon. Estamos no sprint final de viagem, por quê? Optamos por fazer de carro, porque agora a gente não tem mais tempo, limitação de tempo, né? Nós acompanharíamos os jogos do Brasil, imaginávamos que o Brasil chegasse até a final. Então, vamos aproveitar fazer de carro, porque o nosso retorno está marcado para o dia 21 de julho. Não teve negociação para antecipação disso, não ficava em conta. Então a gente mantém 21 de julho a nossa data de regresso, chegando dia 22 ao Brasil, e aproveitando e fazendo, já está no caminho aqui, todo esse caminho de carro, evitamos também deslocamentos aéreos, e aí a gente faz de carro até Washington, quando largamos o carro em Washington, e aí pegamos de ônibus até Nova York, que é 2 horas, para fazer o último dia, e aí de Nova York a conexão com São Paulo, Porto Alegre. Então está no nosso itinerário. Nosso objetivo realmente é esse, aproveitar para conteúdos aqui, fazendo nossas participações de sprint final de Copa do Mundo, e aí alimentando também nossa programação em rede social para depois já fazer o nosso regresso.
0: Tá bom, é esse recado por hora, né, Luigi?
1: É esse, eu retorno amanhã, retornamos amanhã, aí sim com vídeo também, com imagens, no oferecimento de Belluno, Copa do Mundo segue, que momento para se reunir, hoje já é, também aí, hoje já é sexta-feira, né? É isso?
0: Isso.
1: Hoje é sexta, é isso, sexta-feira a gente tá atrapalhado porque os dias aqui correm e correm longamente. Então, sexta-feira é dia de churrasco, e churrasco você sabe, né? 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Pé na estrada, rumo a Los Angeles, e a gente conversa a qualquer momento, que retorna amanhã no Ponto de Contraponto, e na segunda-feira, nesse horário, nas finais já, alimentando também a nossa última semana de Copa do Mundo, pensando em futebol e discutindo quem será o campeão da edição 2026. A todos vocês, um grande abraço.
0: Ok, Luigi, também Carlito, que está em deslocamento, então também trouxe essa participação aqui no nosso Comunidade nesta manhã. 11:47, agora faltando 13 para o meio-dia, tem Belestar Conte Hotel com o nosso programa. 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
0: Agora 11:49, a gente volta na sequência, né? Não volta não, segue com o programa aqui, já foi, né, querido? Não, já calma. Diz o meu colega que quer me derrubar aqui, né? Mas não vai voltar coisa não. Vamos seguir com nossa comunidade, porque tá chegando aqui agora o Guilherme de Abreu, 11 para o meio-dia, Guilherme.
3: Por que tu achou que nós faltava na sequência?
0: Porque eu achei que tinha que atualizar a grade ainda.
2: Nós adiantamos um pouquinho.
0: Mas aí tem que pensar muito rápido, né, Guilherme? Meu Deus também. Do céu, é.
2: Tosse.
0: Sextou, hein? Sextou.
3: De novo.
0: Dia da pizza hoje.
3: Hoje está completando, eu acho que 8 anos, né? Que o Mauro Kurtz prometeu uma pizza para nós.
0: 8 anos?
3: Nada. Isso.
0: Meu
3: todo
0: Deus,
3: ano
0: tá pior
3: disso.
0: Que político.
3: É. Ele ligou aqui e falou, ah, vou dar uma pizza de presente para vocês. Faz 8 anos.
2: Quem? Mauro Kurtz?
3: É.
0: Mas que barbaridade.
3: Ele ainda falou, não, essa noite a pizza é... Não janta, né? Que a janta é por minha conta, vai ter pizza, né?
0: Tu provoca.
3: 6, 7 da noite, 8 da noite, a barriga já...
0: Grudada. Como é que é a barriga?
3: Grudada. 9 horas, nada da pizza, sem janta em casa. Pensa, na frita e ovo, né? Fazer o quê?
2: Não acredito, Guilherme.
3: E aí tá fazendo aniversário. 8 ou 9 anos.
2: Eu acho que a última vez que chegou pizza aqui pra Vang foi na cobertura das eleições. 2025, outubro.
0: 24.
2: Tem. Nossa, como essa. Passou.
0: Meu Deus, passa, né?
2: Passa.
0: É? 2024.
2: Outubro de 2024.
0: É. Depois de um dia trabalhoso.
2: Muito trabalhoso. É. Esse ano temos mais.
0: Tem agora em outubro de novo, né?
2: Um momento de silêncio para esse momento.
3: Não, tá pensando, demora mais a apuração na. Nessa eleição.
0: A nacional demora mais.
3: Demora mais,
0: demora,
3: né?
0: Demora mais. É que, na verdade, a nacional são 5 cargos, né?
3: Vai ser.
0: São deputados estaduais, federais, senadores, governadores.
3: Dois senadores dessa vez, né?
0: E aí tem mais 2 senadores ainda, né? Então é uma eleição mais demorada, né? Mas comparado com outros países, é rápido para saber o resultado.
3: Sim,
0: também, né?
3: Muito rápido.
0: Questão de horas, depois do fim da...
3: Muito rápido.
0: E tem o fato também do fuso horário no Brasil, né? Que aí demora para começar a surgir os dados, né?
2: Tem a questão de segundo turno, que pode ocorrer em alguns casos.
0: Mas geralmente ocorre segundo turno para governador e presidente da República, né? Salvo alguns estados que não tem segundo turno para esses 2 cargos aí. É raro.
2: Se houver segundo turno, para definição das disputas para presidente da República e governador, vai ser no dia 25 de outubro.
0: É. Então é no primeiro final de semana de outubro, primeiro domingo, e depois, né, segundo turno já lá no último domingo de outubro,
2: no
0: né? Mas possivelmente vai ter o segundo turno para governador, para presidente da República vai ter, né?
3: O estado vai ter para governador possivelmente.
0: É. Geralmente os estados, né? São raros os estados que não tem a segundo turno.
3: Que,
0: né?
3: Mata já no primeiro.
0: E presidente da República não teve nenhuma eleição que teve, não teve segundo turno, todas tiveram. Todas tiveram.
2: E aí, falando em cargos, ó, são 513 vagas para deputado federal.
0: 513 novas vagas de emprego, tá?
2: Novas vagas, isso aí. E os deputados eleitos, deputado estadual, vão preencher 1.035 cadeiras nas assembleias legislativas.
0: Mais 1.035 vagas de trabalho.
2: 24 vagas para deputado distrital.
0: Mais 24 vagas.
2: Senadores, 54 cadeiras renovadas, aí são 2/3 do total de 81.
0: Mas vamos botar 81, mas são 81. É. 54, isso. Então?
2: E 54. Aí governadores e vice-governadores são escolhidos 27 chapas, né? Então, 26 estados mais o Distrito Federal, 27. E a vitória em primeiro turno exige mais de 50% dos votos válidos, então.
0: Meu Deus, dá quase 2.000 empregos novos aí que vão ter que empregar a galera aí no mês de outubro, né?
2: Isso aí.
0: Vamos escolher bem, né? Vamos selecionar, né? Não é assim?
3: Só que desses aí uma porcentagem altíssima só vai renovar, né?
2: A grande maioria, eu diria.
0: É, a renovação é muito pouca. Mas é emprego nesse Brasil, né? E custa caro pro povo isso também, né?
2: Custa. Mas se busca essa renovação aí, especialmente Senado.
0: É uma máquina muito pesada essa.
3: E aí cada um desses tem mais um batalhão ao redor, né?
0: É. Pois é, vamos ver. Caprichar aí, né? Caprichar na hora de fazer a seleção. 11:50 e aí cada um faça a sua, né? Pode ainda reclamar. Faltando 6 pro meio-dia. Vá consciente, não vá pra emoção, né? Vote pela razão e não pela emoção. Embora a eleição, às vezes eu tenho a impressão que a gente vota muito na emoção e não na razão. Vamos falar de aniversariantes? No dia 10? Quem hoje está aniversariando nessa data, Guilherme? 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E destaque para quem hoje está aniversariando.
2: Então, parabéns hoje vai para Daniel Pagotto, Ângela Cristina Tramontina Catagri, Edson Brandão. Parabéns ainda para William Tizian.
3: Parabéns para Ângela Cristina Tramontina, Mário Dalquiavon, William Tizian, Jorge Luiz Possebon, Daniel Pagotto, João Turmina, Rosemary Dalquiavon, Stephanie Panhussati, Tatiana da Ligna, também Banhês Brunheira, Tati Strapasson, Fábio Ricardo Siena, Tainá Borella, Maurício Franceschi, Eliane Judite Tomasi, Luciana Berta Sandri, Carla Pese, Janaína Cavalheiro, Evandro Fontana, Maria Gorete Longo.
0: Parabéns para o Jorge Possebon, Evandro Fontana, Maria Odete Portela, Mário Dalquiavon, também para o Deuli Greff, Henrique Rodrigues, também parabéns para Stephanie Panhossati, Karine Ferri Cadori e Ju Santos. Parabéns a todos e a todas, nossa homenagem especial aqui do Comunidade, sempre em nome de Exatos Laboratórios. 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Anunciando que na sequência está chegando o arquivo da Vang.
3: Até uma hora comigo, último da semana.
0: É, depois tem espaço livre hoje. A gente vai trazer hoje aqui um dos primeiros maranhenses, né, que atuou no futebol profissional do Rio Grande do Sul. Né?
2: Pode contar quem é?
0: Vamos contar.
3: Foi o primeiro?
0: É um dos primeiros.
2: Sabe quem é, Guilherme?
3: Teve alguém antes? Eu sei. É. Teve alguém antes? Não lembro de alguém antes.
0: É isso que a gente vai checar, mas é um dos poucos maranhenses que atuou no futebol profissional do Rio Grande do Sul.
3: Jogou no Grêmio.
2: Vai ter história pra contar.
0: É, Larry Rodrigues é o nosso convidado da sexta-feira hoje. Como é que era nos seus tempos chegar ao mundo do futebol?
3: Pois
0: né?
3: É.
0: Vamos contar essa trajetória logo mais a partir do
3: momento. Pena que as melhores ele não vai poder contar aqui, mas.
0: A gente fala assim. Quase tudo no programa, né? Você não vai poder falar. Tá bom?
3: Tá bom.
0: Bom programa.
2: Mas a gente descobre.
0: É, descobre,
2: até,
0: né?
2: Até
0: que
2: mais.
0: Até mais. Tchau, bom final de semana.
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Opa, vamos lá, agora é comigo, meio-dia e três, começando agora o nosso arquivo da Vang. Vamos lá, que é sexta-feira, finalmente é sexta, finalmente é final de semana. Oficialmente aberto, né? Hoje é dia 10 de julho de 2026, no signo de Câncer, estação do ano inverno, fase da lua minguante, dia do truco, dia da pizza também, nesta sexta-feira, então. Vamos lá, comigo, Guilherme de Abreu, te fazendo companhia até uma hora com bastante música boa. 17 graus é a temperatura aqui no centro, tá? Começamos o dia com 13, baixou para 12 e agora já subiu para 17 graus e ainda tem previsão de chuva, tá? Tem o sol tentando aparecer entre nuvens, né? A madrugada já começou com chuva, choveu bem durante a madrugada, durante a manhã mal é mal. E agora tem ainda a previsão de chuva hoje à tarde, hoje à noite, amanhã de manhã também. E depois teria uma trégua e o friozinho voltaria só na segunda-feira, tá? Mas um frio bem meia boca, né? Mínima aí de 5, 6 graus, não vai ser tão frio, não. 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
9: Olá a todos que nos acompanham na Rádio Vang. Uma sexta-feira que começa com sol e tem instabilidade avançando ao longo da tarde e da noite. Não se descarta chuva forte, isolada e passageira. A temperatura varia de 13 a 18 graus. Sábado, com um predomínio de nuvens, tem variação térmica menor, com 13 a 16 graus. E a tendência para o domingo e a segunda-feira é de umidade e nuvens, mas não há condições para chuva. A tendência também é de queda forte da temperatura na segunda e terça. Então, domingo nessa transição com 11 a 16 graus, a segunda com 7 a 14 graus, terça-feira com amanhecer de 3 graus, máxima de 19, e se nada mudar na segunda metade da semana, a partir do dia 15 até o dia 19, o ar seco e quente vai predominar com calor, temperatura alta e vento norte persistente. Da Metsu Meteorologia, Stael Cias.
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15: Vamos lá, meio-dia e 27, dando sequência ao nosso arquivo da Vangue, nosso arquivo musical dessa sexta-feira, dia 10. Temperatura de 17 graus. Assembleia da Consulta Popular define projetos para a cédula de votação. É um dos destaques aqui do vanguefm.com.br. Ainda conheço os ganhadores do terceiro sorteio do Premia Amaral Digital. O sorteio aconteceu hoje de manhã, né? Prêmios aí de R$1.000. Quem leva os prêmios? Cleusa Frison e Júlia Xavier Gazola. Cada uma leva R$1.000, então, aí do Premia Amaral. Já prêmios de R$500, Karina Galvani, Edicir Poça, Emanuele Formagini, Ana Paula dos Santos Batista, Diana Antunes Ferreira e Milene Fátima Rissardo Volpato. São ganhadores aí desses prêmios do Premia Amaral. Né? Para quem comprou no comércio local, fez o cadastro ali através do site, do aplicativo Amaral Digital, né? E aí estava apto a concorrer, e aí tivemos os sorteados desta sexta-feira, esse que foi o terceiro sorteio do ano, tá? E ainda tem mais um, tem mais dois sorteios, né? Na verdade, no até o final do ano, então dá tempo ainda, né? Pode cadastrar, né? Através do QR Code ali no aplicativo Amaral Digital e quem sabe tu dá sorte, né? De levar um prêmio desses. Também é destaque aqui do nosso portal, o portal mais acessado aqui de Marau. Fase regional do Enarte e Enartinho acontecem nesse final de semana em Marau, tá? Mais de 2.000 competidores participarão do evento no Parque Lauro Ricier de Bortolão e as ocorrências da Brigada Militar nas últimas 24 horas.

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4: E o domingo será de clássico em Marau pelo estadual Série Bronze de Futsal. Meninos da Vila e Ami vão se enfrentar no ginásio da Serp a partir das 6 horas da tarde. O Meninos da Vila é o quarto colocado na tabela de classificação com 6 pontos em 5 jogos disputados, enquanto a Ami ocupa a última posição, a sexta posição na chave, com nenhum ponto marcado em 4 jogos disputados. A partida desse domingo acontece às 6 horas no ginásio da Serp e a entrada é gratuita.
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4: Vamos lá, meio-dia 41, já se encaminhando aqui pro final do nosso Arquivo da Vang, nosso arquivo dessa sexta-feira com bastante nuvens, viu? Agora com a presença do sol, porém, segue indicando condição e previsão de chuva, principalmente ali para o começo da noite, tá? E aí o começo do sábado também deve ser com chuva, durante a madrugada, durante a manhã também deve chover e ainda alguma coisa prevista lá para o final do dia. E aí domingo, talvez só chuva durante a madrugada mesmo, tá? E alguma coisinha de manhã, mas domingo deve ter o sol. E aí segunda, terça, quarta, temperaturas um pouco mais baixas, tá? 5, 6, 7 graus. Agora, temperatura aqui no centro da cidade em 17 graus. 18 graus agora, viu? 18 graus no centro. 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

Fechou então, finalizando o nosso arquivo da Vang dessa sexta-feira, dia 10, faltando 7 minutinhos para uma, agradecendo ao posto Cavalinho, vai pegar a estrada ou tá no corre do dia a dia, passa no Cavalinho. 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Hoje tem Copa, tá? Jogo importante, valendo vaga na semifinal. Hoje tem a Espanha em campo, né? Espanha contra a Bélgica, só confirmando o horário, às 4 horas, né? 4 horas tem Espanha contra a Bélgica, segundo jogo das quartas de final. Ontem a França já carimbou vaga na semifinal. Na sequência tem Espaço Livre. Ótima tarde para você, um ótimo final de semana. Até a próxima. Tchau.

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0: Está no ar aqui na Vang, o nosso espaço livre para você. Boa tarde. Hoje é sexta-feira, dia 10 de julho de 2026. Seja muito bem-vindo, muito bem-vindo também você que acessa o canal do YouTube, no rádio, aplicativo e site. Está no ar o nosso espaço livre desse dia que tem nebulosidade, temperatura aqui na área central da cidade também subiu a temperatura, agora de 19 graus é a temperatura aqui em Marau. O dia começou com 12. 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Começou aqui o nosso programa, onde você também pode participar. Manter o recado através do nosso WhatsApp, que é o 3342-1522, ou também você pode participar, como eu disse, lá no canal do YouTube. Estamos ao vivo, em imagem, com o nosso programa. Então você participa também enviando o teu recado através do canal do YouTube. 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O Espaço Livre das sextas-feiras traz aqui sempre nossos convidados e convidadas que contam as suas histórias de vida, as suas experiências, e que naquelas atividades que desempenharam também se tornaram sempre referências. Então a gente conta sempre as histórias aqui na sexta-feira para saber também sobre a trajetória, né? Quais foram as experiências de vida dos nossos convidados e convidadas. O nosso convidado hoje tem na sua história de vida, ele atuou muito no futebol, carregou o nome de Marau no futebol gaúcho e fora daqui, até fora do Brasil inclusive, mas atuou de forma profissional no futebol, né? Ele integrou o elenco do Grêmio Futebol Porto Alegrense, depois que saiu do futebol, aliás, nunca saiu do futebol, sempre teve no futebol, né? Porque ainda joga, inclusive, mas também desempenhou um importante papel na formação de jovens para o mundo futebol aqui no nosso município. Larry Rodrigues é o nosso convidado hoje aqui do Espaço Livre para contar da sua trajetória. Larry, seja bem-vindo aqui, boa tarde.
1: Boa tarde, Ronaldo, boa tarde todo o pessoal aí da Vang. Realmente, se a gente for contar uma história, né, que a gente passou no futebol e na vida, precisaria de um tempão, né? Precisaria de muito tempo, porque foi muito diversificada a minha trajetória em, no geral, né, na vida fora do campo e na vida dentro do campo. Então é uma coisa que eu amei, que eu amo, que eu vou amar para a vida toda. Inclusive eu tive que abandonar praticamente meu emprego para mim continuar jogando bola, porque eu sou que nem fala os veteranos aí. Eu tô na prorrogação, já joguei os 90, tô na prorrogação, então tem que aproveitar, fazer o que eu mais gosto, né? Que eu jogar futebol. Eu jogo todo fim de semana, eu jogo. Quando tem jogo do Master do Grêmio, a gente joga no Master do Passo Fundo. Dificilmente joga em Marau, assim, porque a gente tem muitos convites, né? Na região agora, principalmente. Então a gente tá batalhando ainda. Vamos ver até que dá. Eu tô em forma, eu jogo tranquilamente, sim, numa categoria de veterano, assim, de 50 pra cima. Eu jogo 90 minutos, se der.
0: Sim. O Larry que já tem uma boa experiência de vida, né, Larry?
1: Pois é, né? Uma experiência de vida não só a nível local, estadual, mundial, diria eu, né? Porque Larry, o futebol
0: onde
1: me fez
0: tudo. Onde é que nasceu
1: o
0: Larry, hein?
1: Eu nasci em Marau aqui. Toda a minha família, o pai que nasceu em Nicolau Vergueiro, né? No Povinho, no Rio Povinho. Ele nasceu lá, ele veio para Marau, ele veio a pé, inclusive, em 1929, hoje ele está com 97 anos. Né?
0: O seu santo?
1: Seu santo tá consciente ainda, é doente do Internacional, tanto é que ele botou o meu nome de Larry, porque eu, como eu nasci em 57, o Larry era o maior ídolo do Internacional na década de 50, Larry Pinto de Farias. E inclusive depois a gente conheceu ele, né? E o filho dele que também é Larry, então tem uns 3, 4 Larry. E então a gente nasceu aqui perto do Charruas, ali, né? Na rua que desce pro frigorífico Borello de
0: Duque, né? De Caxias, né?
1: Na Duque de Caxias. Mas a gente só morou na região aqui, inclusive a gente morou aqui na região daqui também. Nós moramos aqui na rua do Foiato, aí, né? Na de cima do Vans, a gente morou ali. O pai era um, como é que você diz, da vida, assim, perambulava por tudo, né? Porque naquela época ele veio, começou a trabalhar nos Dilda, né? Na fábrica do Aurélio Dilda, famoso Aurélio Dilda. E daí, inclusive, ele me levou lá também para, com 12, 13 anos, para ajudar ele, né? Fazia tela, descarregava cimento, né? Um negócio assim bem. E o seu santo eu devo muito a ele, é o homem da minha vida, né?
0: Claro. Larry, como é que foi a tua infância, hein? Porque falas que nasceu aqui na área central da cidade, mas como é que foi a tua infância? Foi pra escola, não foi pra escola? Como é que foi, hein?
1: Não, escola não tinha como não ir, né? Eu inclusive, eu tenho um registro, né? Eu tenho um registro de 1964, desfilando na avenida com a camisa do Inter. Que é a professora Gema Stumpf e a Darcila, lá da Vila Marabá, que era Vila Marabá, depois ficou Curtume Marauense, agora é Constante Fuga, né? Mudou, tá mudando, vai mudando. Então eu estudei o primeiro colégio meu foi na Vila Marabá, até porque a gente morava aí no bairro Progresso, aí perto do Salão, né? Então a gente o lugar mais perto tinha o Charruas já em atividade, mas a gente ia no Curtume porque a gente ia com os vizinhos, né? Daí a gente saía sempre 2, 3, mas nós com 6, 7, 8 anos a gente ia pro colégio da pé.
0: Então a sua escola primeira foi na Vila Marabá, que hoje é Constante Fuga.
1: Vila Marabá, é a escola Erzelino Davi de Bordim. É atual ainda, de
0: isso,
1: meu amigo Davi, o Erzelino Bordim, né? Um cara, também ele gostava de futebol.
0: Foi daquela escola a sua primeira, então?
1: Foi a minha primeira escola, foi lá na Vila Marabá, né? Curtume.
0: Isso.
1: Fuga.
0: Isso.
1: E daí, depois eu estudei, daí, porque a gente era que nem jogador de futebol, cada um ano, 2 anos, tu tava num lugar. Então
0: trocava
1: a gente saía
0: de endereço.
1: Tu trocava de endereço. Daí eu estudei em praticamente todas as escolas aqui de Marau. Porque eu estudei também no Anchieta, estudei no Iesta, estudei no Charruas, estudei lá no Curtume, né? Então, porque onde nós íamos morar, geralmente os pais da gente, né, que já são de outra geração, eles botavam um lugar mais perto, né, que tinha, porque eles não levavam nós e traziam, eles tocavam nós e mandavam, já vai lá à escola e deu.
0: O Larry era um menino travesso, como é que era na escola, hein?
1: Cara, olha, eu, na escola já, o meu negócio era futebol. Eu sempre fui do futebol, logicamente, que eu tive tinha umas divergências assim, mas eu no final a gente sempre se abraçava, né? Com as professoras aqui, principalmente as professoras maranhenses aqui, bastante conhecidas do povo. Então, ela sabendo que eu gostava de jogar futebol, até para mim não incomodar no colégio, na hora da chegava atrasado, não ficava na fila, né? Então, levava dessa forma a vida e eu fui levando, porque eu fui acabar depois o ensino médio lá em 1999, que eu tive que fazer para mim entrar no projeto ABB Comunidade, uhum, na prefeitura.
0: Então, ou seja, tu fez o ensino fundamental e depois parou.
1: Parei porque eu fui... Essa minha vida que eu levava, nós não tinha condição de pagar também uma possível faculdade mais tarde, entendeu? Então parei de estudar nessa, numas épocas, de estudar mesmo, geralmente parei só quando fui pro quartel, né? Mas eu rodei umas 3-4 vezes, né? E eu tinha que tirar de letra, né? Porque o meu pai, a minha mãe, assim, eles eram bravos comigo, né? Imagina, o pai é de raça negra, né? Santino Rodrigues de Moraes. E a mãe é gringona, forte, brava, Libera Foiato, parentes Foiato, que então, o pai morava no Nicolau e a mãe no Borsa, no povoado Borsa, no Palma. É. Então, se encontraram em Mará, porque a mãe trabalhava no Norino Pereira Borges de ela,
0: doméstica.
1: Ela, doméstica, até cuidar do doutor Júlio César Borella Borges, ela chegou a cuidar. E inclusive o doutor Honorino Pereira Borges, o finado, o doutor Honorino, grande pessoa, foi meu padrinho, é meu padrinho. Daí ele me incentivou.
0: O Larry tem quantos irmãos, hein, Larry?
1: Eu tenho 5 irmãos, né? Eu tenho o Cabide, o Jussi e o meu irmão falecido, que é o Jussimar, né? O cabecinha que foi jogador profissional. Eu acho que depois de mim foi um dos que mais jogou futebol em times de um nível um pouco maior.
0: Profissional.
1: É. E depois daí tenho duas irmãs, né? Daí tenho a Marilene, que é, né, popular, chamada popularmente Nega. E a Marisônia, que é a Sônia, que mora em São Paulo, que ela é esteticista de moda. É isso aí.
0: Essa morou no Iraque, no Israel, inclusive.
1: É, no Israel. Aqui, eu acho que ela até tá por lá. Os filhos delas foram pra lá, acho que elas foram pra lá.
0: Já teve aqui na Vang
1: Ela já teve na Vang, né? Até ela esses dias atrás disse: ó, quando eu ia ali, eu quero bater um papo. Ela continua na batalha dela com pessoas famosas, né?
0: Larguinho, mas como é que foi a infância de vocês aí nessa época aí? Porque foi lá na década de 60. Como é que era na época? Se brincava do que se fazia, embora o Larry gostava de futebol, e ficou claro aquilo aqui.
1: É, eu gostava de futebol, eu sou mais velho da galera, né? O Cabide é o mais novo, o Cabide tem 56, eu tenho 69. Então, a gente aprontava, né? A minha turma, eu dei sorte, sabe o quê? Que eu peguei uma turma aqui em Mará, uma turma bem intelectual. Tipo assim, ó, Gilmar Bortolão, Álvaro Trentin, Horacídio Simeone, Josemar Orsato, né? Uma turma, até hoje eles estão tão estiloso, tão grandão, tão famoso, né? Então eu aprendi muito com eles.
0: Mas conviveu com eles?
1: Convivi com eles. Meus primeiros futebol em conjunto foi com essa turma.
0: Sim.
1: Nós formamos o Grêmio Marau, né? E foi com eles.
0: O teu sonho era ser jogador de futebol ou gostava de jogar e não pensava em ser profissional, hein?
1: Por isso que eu não fui de estudo. Eu queria ser jogador de futebol, como hoje acontece. Eu noto e vejo por tudo aí. Eu me dá pena, né? Dos pais, dos atletas, dos próprios atletas. Você vai dar jogador, você vai jogar no Grêmio, você vai jogar no Inter. E faz que 20, 30 anos que o último profissional que saiu do Marau, que foi o Joãozinho, né? Que inclusive o último clube dele foi o Monzão. O Joãozinho jogou num nível assim, o Joãozinho assinou ficha, assinou súmula de profissional, jogou gauchão, jogou paranaense. Então isso aí a gente pode considerar um jogador profissional. Né? E ele tá, agora ele tá na ativa, mas ele tá mais a nível regional aqui, porque hoje o Ronaldo, hoje é o nível regional, tu jogando pra um time daqui de Casca, de Serafina, de Guaporé, de Passo Fundo, tu ganha mais do que tu jogar um gauchão, porque o gauchão hoje, que tem aí, que é a disputa ao Grêmio Inter, é 2-3 meses, acaba. E daí tu tem que fazer um contrato de... Antigamente tinha um limite de contrato.
0: Contrato muito curto, né?
1: É, antigamente tinha limite de contrato. Não podia ser menos que um ano o contrato. Se tu saísse antes, tu ia ganhar, né? Hoje não, os caras fazem o contrato 3 meses. Daí tem que pular de galho em galho. Disputa aqui, tu disputa o gauchão aqui, tem que ir para Santa Catarina disputar o catarinense. Se tiver o paranaense, numa época diferente, vai...
0: Tá sempre em trânsito,
1: tá
0: também.
1: Sempre em trânsito, né? É. Então, hoje, o futebol amador, ele tá pagando aí pros jogadores 300, 400 reais, 500 reais por jogo. Tem gente que joga dois, três jogos por... Ganha mais do que tu fosse jogar no, no Passo Fundo, no Gaúcho, disputar o gauchão, que vai, inclusive o gauchão agora começa dia primeiro agora, né? Já começa a segunda divisão. E a gente tá na torcida, né? Porque queremos um time da região aqui, ao menos na primeira divisão, apesar que a primeira divisão também é 3 meses que tu vai ver jogo e acabou.
0: Voltar na sequência aquilo aqui para contar mais da tua história também sobre essa tua infância, mas especialmente quando é que foi o momento que abriram as portas realmente pro futebol? E até pra gente lembrar, o Larry jogou no Grêmio Futebol Porto Alegrense como profissional. Ele tem aqui todos os recortes, teve na Torre Eiffel, né, na França, enfim, vai falar também sobre essas suas idas pro mundo em razão do futebol. A gente já volta agora, 1:17.
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0: Em razão do futebol, a gente já volta agora, 1:17.
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9: Em Marau, 19 graus, agora a hora certa, 1h22, Espaço Livre na sexta-feira, hoje é dia 10 de julho de 2026. 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Nós seguimos aqui com o nosso Espaço Livre desta sexta-feira. Aqui tem o nosso convidado hoje, Larry Rodrigues, né, que é um marauense, nascido aqui na área central de Marau, né, mas contava aqui que passou em todas as escolas do nosso município, mas seu desejo era ser jogador de futebol, né, e ele é jogador de futebol.

0: Aliás, atuou como jogador de futebol profissional no clube, né? Um dos maiores do nosso estado, que foi o Grêmio Futebol Porto Alegrense. Mas, Larry, antes de chegar ao futebol profissional, também teve vivência em... Teve emprego? Trabalhou em alguma indústria, algum comércio? Como é que foi o teu início aí, antes de chegar no futebol, efetivamente, hein?
1: Na verdade, Ronaldo, aquele registro que eu tenho, que te falei da foto que eu tenho, que eu estava desfilando no 7 de setembro com a camisa do Inter em 1964, com 7 anos, é um indício do que eu queria, né? Porque um sonho que se tornou realidade graças aos empresários marauenses também aqui. Uhum. Eu tenho que agradecer muito aqui o Iedo Fuga, o Kiko Foreste, o Seu Deconto, o Coleirinha, o Ulisses Minella, grande pessoa, que foram que me ajudaram muito no futebol. O Carlito, né, que foi meu treinador, o Lancaster, as pessoas que me ajudaram muito. E a partir de 1974, que eu tive a oportunidade de jogar 3 meses no Ipiranga de Erechim, com atletas famosos, né, Mujica, Cito, Iverê.
0: O Ipiranga foi seu primeiro clube profissional?
1: Hã?
0: O Ipiranga foi o primeiro clube profissional?
1: O Ipiranga foi o clube profissional, o primeiro, mas foi temporário, assim, foi 3 meses, tipo, uhum, para disputar a reta final do Gauchão. Né? Que depois eu vim para Amaral, porque aqui eu trabalhava aqui tudo, e eu achava que eu era, que nem dizer, eu não gostava, eu gostava de mamar na teta da mãe. Então, eu achei que não ia me adaptar fora de Amaral. Voltei para Amaral em 1975, fiquei aqui com meus familiares, tudo. Daí, em 76, tinha. Hoje, que o pessoal não dá muito valor para isso, eu tive a felicidade de ser relacionado para ir para o quartel. Inclusive, na hora H, lá no quartel, eles pediram até uma de certa dispensada. Daí, eu tive que chorar pra mim ficar no quartel.
0: Pediu pra ficar?
1: Pediu pra ficar. Hoje o pessoal chora pra não ficar no quartel. É uma coisa incrível. Cara, no quartel eu aprendi muito. O Major Fialho, meu comandante, e o Sargento Bilar, inclusive hoje, ele...
0: Aonde é que foi o quartel? Qual a cidade?
1: Santana Livramento. E lá, então, no quartel...
0: Lá no sétimo, na bateria?
1: Na bateria,
0: a partir.
1: Segunda bateria da artilharia antiaérea, com o nosso masterchef lá, que era o doutor, o Major Fialho, e o capitão Balbino, que inclusive tá vivo e vem nos encontros aqui em Marau. Nós vamos é sempre dia 15, os encontros nossos aqui em Marau, lá em Livramento. E de Livramento, eu joguei no Fluminense de Livramento também, só que era o Gauchão na segunda divisão. E sabe que o...
0: Mesmo no quartel ainda jogava futebol lá.
1: No quartel, o Major Fialho, o nosso comandante, ele me levava de carro, com o carro dele nos treinos. Eu não tirava serviço, eu não tirava guarda, eu não ia pro mato, eu não ia dar tiro de canhão nas pedreiras lá, que eu acompanhei umas vezes. Eu não tirava guarda no portão do quartel. Eu viajava bastante, eu chegava de madrugada, eu e o Loreno, o Cabo Loreno, inclusive faleceu também, um grande jogador de futebol, nós jogamos juntos. Daí chegava de viagem, Livramento, o lugar mais perto lá, 200, 300 quilômetros de Livramento. Nós chegava 2 horas, 3 horas da manhã em Livramento. Nós chegava, o guarda que era, já estava orientado, né, nós entrava e ia direto lá fazer um lanche no restaurante dos chefão. Nós não ia fazer o restaurante dos milicos, dos chefão. Eles deixavam, sim, prontinho para nós lá.
0: Então tava bem quisto lá.
1: Tava bem quisto, e o Major ajudou muito nós, pelo amor de Deus. E hoje o Sargento Bilar, que também era sargento lá, depois ele se aposentou como tenente, né? Ele vem para Amaral junto com o Capitão Balbino. O Capitão Balbino tem 86 anos, ele vem nos nossos encontros, nós vamos nos encontros lá em Livramento. Eles me incentivaram muito o futebol.
0: Claro. Tanto, chegou a trabalhar em alguma empresa aqui em Amaral, ou não trabalhou em empresa, hein?
1: De carteira assinada, eu tenho a carteira assinada. Trabalhei no eu falei anteriormente, com carteira assinada no Curtume Marauense, no Borella, no frigorífico Borella, e no Pino Gilda. Pino Gilda era um construtor de prédios em Marau, né?
0: Foram os três?
1: Foram os três de carteira assinada, foram os três que eu carteira assinada, e por isso que eu me aposentei, né? Aí o pessoal lá, a gente nunca fez nada e se aposentou e tudo, não. Eu tenho carteira assinada desde 73. Uhum. Então eu tinha ali 46 anos de carteira assinada.
0: Sim, sim.
1: É que me aposentei depois da pandemia.
0: Larguei essa passagem para o Ipiranga de Erechim, mas quando é que efetivamente foi para o futebol de vez, né? Porque eu tinha outra situação, a gente sabe que muitas vezes o futebol hoje passa por escolinhas, aí tem toda uma, os seletivos, as seleções, né? Para dizer, não, vai dar certo, vai para a categoria de base do clube, depois é que vai galgando espaço. Na sua época, como é que era isso para ingressar, por exemplo, no Grêmio, hein?
1: Na nossa época não tinha escolinha, né? Nós era time de vila, time do centro.
0: Talento
1: time,
0: mesmo.
1: Talento mesmo. Daí que nem os caras, daí os caras da vila jogavam com o time do centro, diziam, ah, hoje nós vamos jogar contra os bundinha. Bundinha, tu sabe, na
0: só que tinha dinheiro na época, né?
1: Vamos jogar com os bundinha, nós vamos ter que matar eles. E era uma guerra, né? É por isso que eu vanglorio e gosto muito dessa nossa turma aí. E então aí que, na realidade, depois que eu joguei nesse time de Marau aqui, amadorzão, né, e tudo, joguei no Ipiranga, joguei no Quartel, que começou minha carreira, que eu comecei a decolar, que foi no Grêmio de Porto Alegre, né, que é a esfera que eu joguei lá com...
0: Mas como é que abriu as portas pra chegar no Grêmio lá? Teve alguém que abriu a porta pra ti? Como é que foi isso, hein?
1: O Quartel me ajudou, o Major Fialho me ajudou. Me ajudou lá e tudo, e aqui daí vindo pra Marau, ele disse, vai ver Marau e tudo, daí tu se orienta lá e tudo, e aqui a gente tinha o Coleirinha, que o Coleirinha na época já era um sócio do Grêmio, acho que era, o Deconto também.
0: Uhum.
1: Daí eles me levaram de carro a Porto Alegre, fazer um teste lá no Grêmio.
0: Que ano foi isso, hein?
1: 77.
0: 76
1: eu servi no quartel. Uhum. Ah, eu me esqueci de CT, é muita coisa, né, Ronaldo? É. Em 76 vim do quartel, nós chegamos do quartel em novembro. Eu joguei 2 meses no 14 de julho de Passo Fundo.
0: Que hoje é o Gaúcho, ou Passo Fundo?
1: Hoje é o Passo Fundo. Passo Fundo. Eu joguei no 14 de julho de Passo Fundo. E esses 3 meses, daí em 77, eles queriam que eu ficasse tudo de novo, mas daí eu fugi e fui pro Grêmio. Fui pro Grêmio e fiz um teste lá, fui bem. Morei na concentração, fui levando o seu Paulo Lubuma, meu treinador também, um rico de um homem, Fábio Koff já era o presidente do Grêmio, nós tínhamos o Casimiro, o Dair, Bonamigo, Tarciso, Flecha Negra, Andeca Catimba, Éder.
0: Quanto tempo no Grêmio, Larry?
1: Um ano e seis meses no Grêmio. Porque depois, no Grêmio para jogar era difícil, entendeu? Porque o Grêmio tinha o Tarciso, que era a seleção brasileira. Tarciso, Flecha Negra. O reserva do Tarciso era o Zequinha, que tinha vindo do Botafogo, que também era ex-seleção brasileira. E eram os dois ponta-direita. Daí tinha o Bagé, o outro ponta-direita nosso aqui, que ele tinha jogado o Campeonato Mundial de Júnior.
0: Qual é a tua posição no Grêmio?
1: Ponta-direita.
0: Né? Ponta-direita. Tu tinha concorrentes fortes.
1: Tinha concorrência forte. Inclusive o Tele Santana, nosso treinador, ele lá, pra tu jogar não vai ser fácil. E tu joga, tu tem que ter chance, tu vai ter que andar. Ele, cara sincero, o Tele Santana era um cara bem... Bom, eu creio, eu acho que ele é considerado um dos maiores treinadores da história, não só do futebol gaúcho, da história do... Inclusive, essa semana até estava ouvindo esse negócio de treinador, ele é considerado um dos melhores treinadores da história do futebol brasileiro. Então, me ajudaram muito, essas pessoas me ajudando. No Grêmio, daí, o que aconteceu muito no Grêmio? Eu me empolguei, né? O doutor Vilmar Bortolão, o doutor Beto Bortolão, eles tinham um apartamento na escadaria, no centro da cidade, ali perto da Assembleia Legislativa. Uhum. E eles me ofereceram o apartamento para mim ficar lá quando estava de folga, né? E no centro e tudo, daí o que aconteceu? Festa, daí a gente vinha...
0: Quase que você perdeu.
1: Quase que me perdi, a gente vinha de viagem. Uhum. A gente vinha de viagem para mim, daí, para mim, se eu fiz, entrar no Olímpico, o último horário de tu entrar no Estádio Olímpico, no Pórtico, era 11 horas da noite. Se tu chegasse depois das 11, tu tinha que assinar um papel lá e no outro dia dar o teu destino da noite.
0: Justificar
1: o destino. Então, ficava ruim, né? Então, daí, carinhosamente, o Beto e o Gilmar, eles estudavam. Os dois estavam fazendo faculdade em Porto Alegre. Então, eles me ofereceram. Daí, o fim de semana, ou eles vinham para Marau, ou eles iam para casa deles em Tramandaí. A casa deles é Rainha do Mar.
0: Uhum.
1: Eles iam para casa dele. O família Bortolão, né? Graúda, né? daí ele disse, olha aí, tá? É teu apartamento aí. Daí ficou legal, né? Daí eu ficar no centro, praticamente no centro, ficar 2, 3 quadras da rua da praia.
0: Larry, nessa passagem pelo Grêmio, qual foi o grande momento, a grande competição, o grande jogo que tu lembras que participou, hein?
1: Um jogo interessante que eu participei contra o América Mineiro, que a gente ganhou de 4-1 no América Mineiro no Estádio Olímpico, que a gente jogava, que eu te falei, né, antes também, esporadicamente, porque até para tu ficar relacionado era difícil. Tá? O Grêmio é. Olha o time do Grêmio: Corbo, Eurico, Uberdan, Vicente, o Cassiai, Ladinho, Vitor Hugo, que faleceu faz pouco tempo. Vitor Hugo, Tadeu Ritchie, Yura, Tarciso, André Catimba, Éder Aleixo. Era uma seleção. Inclusive, aquele ano, em 76, o Inter foi o octacampeão gaúcho, entendeu? E a gente tinha Falcão, Batista, Caçapava, Valdomiro,
0: que
1: Dario.
0: Foi campeão do Brasil, inclusive, o Inter em 76, né?
1: Valdomiro, Dario e Lula. É. E em 77, o Tele Santana fez esse time. Simplesmente fez esse time também. Era uma seleção, praticamente, e o Grêmio acabou com o Inter ia ser Enia campeão.
0: Nove vezes,
1: Enia campeão. Aí o Grêmio foi nesse ano, nós fomos campeão gaúcho, eu fui campeão gaúcho esse ano. E em 78 o Inter readquiriu o direito de ser campeão de novo. Né? É,
0: mas quebrou aquele ciclo. Ciclo,
1: que o Enia hoje, o Inter chegava e chegava na gira e é um negócio real. O Inter é octacampeão gaúcho. Uhum. O Grêmio não é. O Grêmio
0: oito
1: é
0: anos consecutivos.
1: Oito
0: né?
1: anos, o Grêmio foi hepta. Uhum. O Inter foi octa. Uhum. É de se vangloriar, né? Entendeu? Sim. E hoje qualquer coisa, nós somos octa.
0: Então tu faz parte dessa história desse rompimento que o Inter tinha 8 títulos gaúchos consecutivos, poderia chegar ao 9. E aí tu fazia parte desse elenco que quebrou esse ciclo.
1: Quebrou esse ciclo, que seria um fato inédito, porque hoje tu vai ver Enia no Brasil, dificilmente tu vai ver um time Enia. Uhum. Campeão Enia é 9 vezes direto. E daí ficou muito. Esse ano de 77 foi um ano muito marcante na vida
0: deles. 77, jogador de futebol ganhava bem ou não, hein? Porque nós estamos numa era hoje que o jogador de futebol, não todos, obviamente, mas salários são bem generosos para muitos jogadores, né? Na época, como é que era, hein?
1: Olha, eu me lembro que parece que eu ganhava 18 salário mínimo. Hoje seria 18 salário mínimo, não dá 30 mil, né? 18 salário mínimo.
0: Não chega a 30.
1: É por aí, mais ou menos, né? Depois, o que que acontecia? Nós nem queríamos saber de dinheiro. Nós ia para as
0: 29.178, 30 mil praticamente.
1: Nós precisávamos de dinheiro, porque nós ia para a noite, nós ia para tudo que era lugar, nós não pagava nada, nós chegava, lá,
0: jogador.
1: Entrar. A gente foi muito famosa, vou falar porque é uma realidade. O Grêmio tinha a torcida organizada com o Liguei, que foi famosa nesse ano, né?
0: Sim.
1: E o Volmar, o Volmar Souza, inclusive, está em Passo Fundo, mora em Passo Fundo, ele está meio debilitado. Agora ele era o chefe da Coliguei, que era a torcida do Grêmio. Ele tinha a boate em Porto Alegre, que era o Coliseu, que ficava aí na Zenha, né? indo pro Estado Olímpico. E ele levava nós também pra
0: noite.
1: Ele levava nós pra noite. E daí, na noite, tu passava na noite, que nem eu falei anteriormente, também depois das 11, você não podia chegar no Olímpico, ficava ruim. Tu chegava uma, duas, três, quatro, cinco, 10 vezes. Aí não tinha, né?
0: Larrito, tens aqui uma relação de países que jogou futebol. Jogou pelo Grêmio ou por outros clubes? Como é que foi a saída pro mundo, hein, pra jogar, hein?
1: Depois do... O futebol gaúcho, então, pra mim, ele foi até... É que é um vai e volta.
0: Sim.
1: Hoje tu vê o jogador, tá aqui, tá lá. Hoje tá em Madel, hoje tá aqui, no outro dia tá em Paris, no outro dia tá em Hong Kong, no outro dia tá em tudo que é lugar. Né? Então, nosso tempo... No Brasil aqui eu joguei. No Brasil. No Rio Grande do Sul aqui eu joguei no Grêmio, joguei no Gaúcho de Passo Fundo, joguei no Inter Santa Maria, joguei no São Borja. Né? Uhum. Foi o São Borja em 84.
0: No Ipiranga de Erechim, né?
1: No Ipiranga de Erechim. E nesse time depois eu joguei muito em Santa Catarina. Eu joguei nos três estados do Brasil. Eu joguei nos três estados e na capital dos três estados. Eu joguei em Porto Alegre, no Grêmio, eu joguei em Florianópolis, no Figueirense, e joguei em Curitiba, no Colorado, Paraná. Eu joguei também no Colorado.
0: No Paraná.
1: Paraná também me complicou lá, porque era outro lugar que é incrível, né? Uhum. A gente jogava e era noite. E o dinheiro que a gente tinha, né? Não sei, nem queria saber de dinheiro.
0: Tu te arrepende por isso? Não ter guardado um pouco mais de dinheiro ainda aí?
1: Daí eu não tinha aproveitado o que aproveitei, né? Eu, na realidade, não me arrependo. Eu tenho pra viver, graças a Deus, me aposentei bem, tenho pra viver, tenho minha casa própria, tenho meu carro, tenho minha moto, tenho meus filhos, tenho tudo. E se eu tivesse me arrependido, eu podia estar com uma mansão, com uma coisa, outras, Mas daí até eu vejo aí o pessoal aí que a maioria tá no ostracismo.
0: Uhum.
1: E estão bailando bastante, né? Bastante gente morrendo mesmo. Né?
0: Vamos voltar na sequência com o Larry Rodrigues, nosso convidado hoje aqui do Espaço Livre. O Larry que tem 69 anos, ele falou no começo aqui, ele ainda joga futebol pelos veteranos do Grêmio Futebol Porto Alegrense. Ele vai contar depois, né? Inclusive tem jogo no final de semana lá em Caxias do Sul, se não estou equivocado. Ele vai contar depois também sobre ainda essa sua prática do futebol, como a gente falou, né? Ele não deixou o futebol da sua vida. E depois tem ainda o destaque, né, Larry? Muitos jovens passaram por ti no GEL, né? Nas escolinhas do GEL. O Larry virou. Teve esse trabalho também como professor, que depois encaminhou muitos deles para passar na dupla Grenal em Porto Alegre, inclusive. Vamos voltar já agora 22 para as duas.
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0: Dezessete, agora faltando para as duas, aqui na Vang tem Espaço Livre. Hoje é sexta-feira, 10 de julho. Seguimos com o nosso programa com a temperatura também aqui na área central da cidade. Nesta manhã, nesta tarde, né? Com temperatura agora de 20 graus aqui em Marau. 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Tem aqui no programa hoje nosso convidado Larry Rodrigues, ex-jogador de futebol profissional, né? Contou aqui que jogou no futebol gaúcho, mas também no futebol catarinense e no futebol paranaense. Só que no catarinense, Larry, o futebol catarinense é que te levou pro mundo, por meio de uma competição internacional, né?
1: Sabe que eu jogava, né, quando fui convocado, jogava em Joaçaba, no Oeste Catarinense. Fui convocado eu e o Jorge, que jogava na Chapecoense, os únicos dois do... Porque Chapecó e Joaçaba...
0: Foi porque uma seleção, então?
1: Foi para seleção catarinense, para Chapecó e Joaçaba, para tu descer a Serra, para tu ir até Florianópolis, é quase um dia de viagem. Sim. Antigamente, imagine em 82, quando a gente descia a Serra do Rio do Rastro. Uhum. A Serra do Rio do Rastro, depois eu tinha que ter tempo para contar uma história da Serra do Rio do Rastro com um atleta que jogava comigo. É uma coisa assim de...
0: É de rir?
1: Meu Deus, é muitas histórias aí. Então, me levou pro mundo, porque eu... Do Oeste Catarinense, que a gente chama, nós fomos em dois convocados. E eu tive o privilégio de jogando, disputando o Campeonato Catarinense, ser convocado para a Seleção Catarinense de Futebol, com jogadores de alto nível, inclusive o Wagner Bacharel, que jogou no Internacional, o Barbieri jogou no Internacional, o pessoal, né? Tudo. Bom, uma seleção tem que ser. Seleção.
0: Os melhores, né?
1: É, tem que ser os melhores do estado. E eu acho que Santa Catarina, na realidade, Santa Catarina me impulsionou para o futebol.
0: Foi jogar o quê? Foi jogar na Ásia? Como é que foi isso aí?
1: Não, a gente fez uma ligação semidireta, como digo eu. Rio de Janeiro, Paris, Paris, Hong Kong. Hong Kong a gente parou lá, porque na realidade nós fomos disputar um torneio internacional na Malásia. Kuala Lumpur, na Malásia, fica na Ásia, como nós vimos antes, aí fica lá embaixo do mapa. É, o pessoal, inclusive, falando que se nós viesse por baixo da terra, nós ia chegar mais rápido no Brasil. E aí... Foi tudo graças a essa... Graças ao futebol, né? Porque tu conheceu o mundo de graça e ganhando ainda. Uhum. Ganhando dólar, né?
0: Foi o que? Na Malásia, na Índia? O que mais? China?
1: Bombaim na Índia, Kuala Lumpur na Malásia, Bangkok na Tailândia, Hong Kong na China.
0: Emirados também, né?
1: E Dubai e Sharjah nos Emirados Árabes. Nós fizemos... Esse foi o último passo nosso, porque foi na volta, né? Mas nós fizemos... Nós ficamos 12 dias nos Emirados Árabes. Os Marvel Alves, aquele ano, já era uma coisa incrível lá. O hotel que a gente ficava lá tinha uma piscina que eles, na piscina eles fizeram tipo um mar, né? A piscina eles fizeram onda na piscina. Uhum. Piscina com onda é, agora existe, agora já tá mais.
0: Mas na época eram feitos.
1: Na época eram feitos. Feito os prédios nos Emirados também, para eles fazer sombra para a rua, eles faziam os prédios, a parte de cima era pendida para fazer sombra. Era uma coisa incrível. Uhum. O ouro no Eles vendiam ouro, que nem uma mesa que nós temos aqui. Os ouro lá eles não te vendiam, que é esse, que é aquele. Eles botavam um pano no chão e atiravam os ouro assim, tudo. Os caras passavam e pegavam, né? E viam pra comprar e tudo. Aí nós fomos orientados, olha, não peguem, que aqui eles cortam. Na realidade, lá o castigo pra quem rouba é cortam a mão, né?
0: Uhum.
1: E o Wagner Bacharel, que só lá vi, não vamos pegar nada, porque senão, tu sabe, né? Eles pegam aqui, eles cortam, Deus o livre. Daí eu não peguei nada. Quando chegamos no Rio, na volta, o Wagner puxou uma mão inteira de ouro que ele tinha pegado. Deu migué em nós não pegar, e ele pegou tudo.
0: Ele pegou pra ele.
1: Se ele pega, né, eu pego outro tudo. O pessoal dele ia anotar que tava faltando alguma coisa.
0: Ele foi estratégico, vou pegar pra ele só.
1: Não pega, ninguém pega nada aqui. Ele era o nosso capitão dentro do campo também, né? O Wagner era o nosso capitão. Não pega, ninguém pega nada aqui. A gente não pegou nada. Ele pegou tudo pra nós, os dele e os nossos. Mas é muito uma loucura, essa viagem foi uma loucura total.
0: Até quando foi futebol profissional, hein?
1: O futebol profissional, na verdade, tu acredita, em 1987, com 30 anos, e foi a primeira vez que eu fui vaiado na minha vida. E daí o que aconteceu, essa vaia? É por isso, Ronaldo, que
0: onde é que foi essa vaia, hein?
1: Onde é que já foi? Vou te explicar. É por isso que uma vaia, eu vejo um exemplo, ser vaiado ou ser criticado de uma forma tipo nossa câmara aqui, um negócio assim, pô, ser vaiado, ser estraçalhado, pra mim a vaia eu acho que é a mesma coisa, que uma ofensa.
0: Te doeu.
1: Que doeu. E eu machucado. Por que que eu recebi a vaia? Porque eu assinei um contrato em 86 machucado do joelho, eu não tinha mais condição de jogar, eu tava só no nome, e todos os times queriam pra mim jogar. Uhum. Lá, ripa, vamos contratar.
0: Mas não leva pra tua lesão do joelho.
1: A minha lesão no joelho já em 83 no Figueirense Florianópolis, eu fui fazer o exame médico pra passar pra, que tu tem que fazer tudo, raio-x de todo o corpo, eu fui fazer daí tu deitava na cama lá assim, tudo, daí eles batiam o raio-x da perna direita, do joelho direito e do joelho esquerdo. Aí o médico lá foi me bater o do direito, eles batem, depois pra bater eles têm que sair atrás, eles não podem ficar juntos. Aí ele botou o pé e arrumou bem, daí foi lá atrás do negócio, tum, no pé direito, na perna direita. E pegou e disse, agora a esquerda, e me botou a esquerda lá e tudo, e ele foi lá pra trás. Quando ele foi pra trás, eu botei a direita de novo. Tirou as duas da direita e passei mesmo. Olha só.
0: Pra enganar o exame.
1: Incrível. Pra enganar. Em 83 eu já tinha começado.
0: O defeito tava no esquerdo.
1: Tava no esquerdo. Daí ele tirou dos dois direitos e passou. Porque de repente eles viram alguma diferença e tudo, mas diz, bah, Maula, ele joga muito, ele vai ter que. Não, vamos ficar com ele. Contrato de um ano mesmo.
0: Onde, né? É que foi essa vaia ainda, Larim?
1: A vaia, cara, a vaia foi por causa desse joelho, né? Foi no frio. No lugar mais frio de Santa Catarina, em Lages, em 86. Nós jogava na neve, nós jogava no gelo, nós jogava na jada, nós jogava, né, tinha que jogar, né, nós estava no campeonato catarinense, e eu jogando lá, e eu sentia que eu não desenvolvi, mas louco por dia para pegar uns troquinhos, né, aí porque jogando sim fui vaiada, você quer, bababá, né? Essa gíria do futebol que não dá nem pra comentar, nem pra falar muito. Daí, putz, cara, que triste, não é possível. Daí eu não podia desfilar no centro, porque eu gostava de jogar futebol e arrebentar com os jogos e depois desfilar no centro.
0: Aquilo te abalou.
1: É?
0: Aquilo te abalou.
1: Me abalou porque eu jogava, treinava e ia pro centro de Laje, como ia pro centro de Florianópolis, como ia na Rua da Praia em Porto Alegre. Uhum. É, eu gostava de arrebentar e ir pro centro e desfilar e meter uma beca e ali daí.
0: Ostentar.
1: Meus tentar. Daí ali eu fui vaiado tudo de bar. Eu não vou ir pro centro agora, lá os caras vão olhar pra mim e dizer. Só quer passear e tudo, não joga nada. Uhum. Então me abalou muito. E eu com o joelho machucado, tudo, aí eu fiz a perícia, né? Eu digo, eu vou me encostar. Fui, fiz a perícia em Lages, eles me fizeram a perícia, constatou, né? A lesão no joelho. Daí, com o tempo, eu pedi a transferência para Passo Fundo, porque Passo Fundo aí eu tô em casa, né?
0: Sim, sim.
1: Passo Fundo. Daí pedi transferência para Passo Fundo, fiz para Passo Fundo aqui. Né? Tu acredita, Ronaldo, de 1987 até 2022. Eu fiquei beneficiário do INPS. Beneficiário, eu não podia me aposentar porque não tinha tempo de serviço e eu não tinha, né, não tinha como. Eu tranquilo, com o que eu ganhava de benefício, eu me virava, não era nem a metade da metade que ganha agora, inclusive que ele foi incluído no aposentadoria, é um negócio bem, me ficou bem. E tu viu uma coisa que uma coisa que me deu problema, mas me deu a vida para vida. Sim. Me deu uma vida, exato, inteira pela frente.
0: Claro.
1: Né? E eu acho que essa lesão e essa vaia marcou muito na minha vida.
0: É. E aqui também, na sua volta para Amaral, teve todo um trabalho da formação de atletas aqui em Amaral, né? Junto com o GEL, né? Também teve isso, né?
1: Sim, eu tive no GEL, depois tive no Safurfa, né? Eu, inclusive, jogadores aqui de Amaral que foi jogar no Grêmio Porto Alegre, tudo. Infelizmente ninguém deu um salto na hora H, que eu digo na hora H é a transição da base pro profissional. Uhum. Entendeu? Nós temos aqui um exemplo, o Renan Romanini morou 4 anos no Olímpico, o Michael Xavier morou no Beira Rio, o Luiz Paulo Rebelato morou no Olímpico, o Matheus Bertella, o popularíssimo burro, uhum, né? Jogava muito, batia muito, morou no Olímpico. Hoje nós temos o filho do Tina, mas é uma idade, né, que o Tininha, meu amigo, até inclusive eu ajudei ele, quando ele veio pra cá, a gente bateu uma bolinha, também tá lá e tudo, mas é uma idade muito, que nem tem 10 anos, 11 anos, sim, 12 anos, sim. É muito difícil. Uma vez, antigamente, pra tu ir pro Grêmio, o Inter, menos que 17 anos, tu
0: hoje não, vai mais cedo, né?
1: Hoje vai mais cedo, porque antigamente era juvenil e infantil.
0: Uhum.
1: Depois veio o júnior, hoje é sub 8, sub 10, sub 12, sub 14, sub 16, isso é tudo sub. E ninguém sobe.
0: Mas aí, como é que foi em casa? O pessoal te apoiava pro futebol? Como é que foi isso em casa, hein?
1: Ah, me apoiaram muito, né? Porque me apoiaram porque eles queriam presente no fim do ano, né? Todo mundo ganhava presente. Daí torciam por, que nem diz o pai, eu torço pra tu fazer gol, quando você jogar Grenal, eu torço pra tu fazer gol no Inter, mas que vocês percam, ele me dizia pra mim.
0: Podia fazer, mas tinha que perder.
1: Podia fazer, mas nós tínhamos que perder. O pai, tu viu, doente, até hoje, ele é doente, fanático, ele é, quando o Inter ganha, ele tá lá, na segunda-feira ele tá lá na frente da televisão, quando o Inter perde, eu vou lá, ele tá lá fora, sentado lá embaixo da árvore. Digo, mas aí, vamos assistir, ele faz assim.
0: Que não quer saber.
1: Não quer saber, é o seu santo.
0: É. Larry, o que que te deixa feliz, hein, Larry?
1: Cara, além da família que me deixa feliz, né, os 10 filhos aí, eu sou feliz porque eu praticamente eu visito todo mundo. Eu vou por tudo, ainda mais agora, né, que eu tô de boa. Eu visito todo mundo, eu não sossego, eu vou a Floripa, eu vou a Lages, eu vou a Joaçaba, eu vou a Passo Fundo, eu tô praticamente morando em Passo Fundo, e Marau. Então, e com o quê? Tendo, né, tendo suporte.
0: Uhum.
1: Suporte, né?
0: Claro.
1: Porque agora eu não vou guardar dinheiro, eu vou, sim, guardar dinheiro.
0: Larry, mas por outro lado, o que deixa o Larry triste, hein?
1: Uma das coisas que me deixa triste é a situação atual que eu vou falar, mas em futebol, porque no resto eu acho que não tenho tristeza nenhuma. Tenho tristeza, tenho uma família maravilhosa, tenho amigos de fé, né, muito bom. Então a tristeza para mim, eu acho que ela mora longe da minha alma. Porque o que mais me deixa triste de vez em quando, que me deixava mais, agora não me deixa muito mais, é o Grêmio, né, na realidade, porque o Grêmio me deu vida também e tudo. Sim. E eu trabalhei muito em cima disso, porque no resto, Ronaldo, o cara, se eu gosto de, que nem vou a Passo Fundo, vou a Floripa, a velha guarda, a jovem guarda, ninguém mais me conhece, mas eu vou lá, aí eles se cutucam um com o outro, aí, Larissa, aí jogou aqui, isso aí jogava, isso aí corria. Bastante, o meu celular, os negócios, os elogio muito, assim, de tudo a parte, né?
0: Sim. Aqui tu falaste aqui da família, o que significa pra ti a família, hein, Larry?
1: Ah, a família foi que eu fiz vai e volta no começo da carreira também, quase que eu perdi a minha chance de jogar futebol, de querer, quando eu joguei em Erechim em 74, em 75 eu podia continuar lá em outro lugar, eu quis vir para Amaral para ficar com a família, né? E até porque eu queria ir pro quartel.
0: Uhum.
1: Né, em que se, eu ia ter mais um ano, e eu marcando aquele, bah, em 76 vai ter o quartel, vou ter que ir. E daí me fez voltar para Amaral, e fiquei em Amaral, fui pro quartel, e eu acho que aí foi o começo de tudo, numa, claro, vida diferente, né?
0: Larry, pra tua história que tem, certamente temos muito a falar aqui, mas com base na tua experiência de vida, né? Tens algum arrependimento que voltaria atrás? Olha, talvez eu faria diferente do que eu vivi, hein?
1: É um arrependimento, mas que na realidade se torna um não arrependimento. O arrependimento que eu ouvia muita gente falando lá, guarda esse teu dinheiro. Pô, que tu faz com o dinheiro? Dólar. Eu cheguei da Europa lá, cheio de dólar. Eu dei, hoje encontro o pessoal ali, eu tenho ainda o dólar que tu me deu, né? Eu dava dinheiro pro pessoal, eu não queria. Em Joaçaba fui renovar o contrato, os caras lá, ri, daí, temos aqui duas, uma oferta pra ti, tu quer um apartamento, tu quer um carro? Daí eu pensei, eu quero um carro, né? Aí peguei o carro, eu em 3 meses bati o carro, indo a Ervaldo Oeste, que fica uma cidade vizinha aí e tudo. E daí depois, daí peguei outro carro. Então, é um arrependimento, porque eu ouvia pessoal, próprios marauenses lá, guarda esse teu dinheiro, vai, faz isso. Eu, inclusive, comprei terreno aqui em Marau, lá na metade e tudo. E depois, o que eu vou fazer com o terreno e tudo? Arrependimento seria nesse caso, o resto, arrependimento familiar, arrependimento no geral, eu não vivo uma vida, sempre vivi uma vida tranquila.
0: Larry, para quem viveu com esse universo do futebol, né? Muito se fala no futebol, ele te leva ao sucesso, mas também te leva ao fracasso. Cada um vai escolher, né? Conforme vai estar envolvido nisso. Mas pro Larry, o que é sucesso, hein, Larry?
1: O sucesso é o sucesso que eu fiz no futebol. Eu queria, imagina se eu tivesse disputado uma Copa do Mundo, né? E chegar aqui em Marau, o pessoal, né? O cara nota quando os caras falam da gente, né? Uhum. O cara nota no sentido da pessoa, tu vê uma pessoa, tudo nota. Então, eu acho que é normal isso.
0: Aqui, né? A gente te conhece já há um bom tempo, né? E tem muitos que te conhecem há mais tempo ainda, né? O Larry sempre foi um bom astral, né? Dificilmente vê o Larry. O Larry fica triste, hein, Larry? Ou nunca fica triste? Porque tá sempre com um astral diferente, sempre bem humorado. É o teu jeito de ser assim, Larry?
1: Eu nem quando eu era mais jovem eu não ficava triste, né? Porque geralmente tu fica triste quando tu levam fora da namorada, né? Das mulheres. Eu levei alguns fora, mas muito pouco, né? Nem pouco. Perto do que a gente fez. É. Então, fora fica triste. E no restante de tristeza, que nem te falei, de tristeza não existe na minha.
0: Eu ia perguntar: esse bom humor vem do quê? Talvez da fé, da religião? Como é que o Larry também trabalha esse lado espiritual, hein?
1: Eu acho que vem da qualidade de vida. Eu sempre tive uma vida regada, assim, sabe? Porque jogar futebol é tu tá de boa. Viaja o mundo, viaja tudo que é lugar. Para jogar futebol, eu continuei na área esportiva. Eu agradeço muito o Narciso, a turma do Safurf também, que eu trabalhei lá 4, 5 anos. O Gel ali, o meu tempo, que nem era o Enipoleto, a turma. E eu, então, eu agradeço muito eles. E, no geral, é assim. Uma coisa que eu queria te falar também, Ronaldo. Eu tenho agenda... Eu tenho agenda desde 1991. Tenho 34 agendas, seria 35, mas em 96 eu estava namorando uma mulher e ela leu a minha agenda e rasgou a agenda. O pior é que ela rasgou a agenda lá em setembro, outubro, daí não tinha como pegar tudo de volta. A única agenda que eu não tenho, desde 91 eu escrevo tudo que... Ó. Aqui, ó, peguei bem aberto aqui, ó, batizado de uma filha também, quando dá esse daí, onde eu abri tem filha.
0: Tem uma história. Aliás, tem essa prática de documentar, né? Com fotos, com escrito, a tua história, né?
1: Tudo. Lógico que eles ficaram deteriorados, mas tudo que eu fiz na minha vida a partir de 91 tem na história, né?
0: Tem na história. Tá escrita.
1: Tá escrita, inclusive, uma coisa interessante que eu escrevo, tudo é óbitos de marauenses, cara, tu acredita? Eu tenho os óbitos de marauenses famosos, né? Uhum. Aqui, óbitos marauenses aqui, um exemplo, Ronaldo, né? O pessoal, né? Que aqui, tudo gente conhecida do meu tempo, que eu escrevo, né?
0: Tu faz essa lembrança de quem já partiu, né?
1: Eu faço essa lembrança e aqui, ó, tudo Santa Catarina, igrejinha, e as agendas é minada de, e essa aqui é a última, né? Daí essa aqui
0: essa é a mais recente.
1: Essa é desse ano, tá tudo ali, ó. É tudo.
0: É uma espécie de um diário sobre fatos importantes,
1: E coisas relevantes eu ponho na última, nas primeiras páginas, as coisas relevantes, né? Seleção Brasileira sub-17, uma coisa que eu gosto bastante de fazer, é essas relação de Seleção Brasileira sub-15, sub-17, sub-20, porque eu quero ver daqui 10 anos quem subiu, quem não subiu, um negócio.
0: Que a gente faz esse comparativo, né? Quem estava comparativo, lá e pra ver de onde foi.
1: Eu faço um exemplo também aqui de Marau, que faz o quê? Uns 10 anos, passou no Grêmio, passou no Inter. Daí 5, 6, não existe isso. Daí eu pego, daí eu vejo.
0: Larry, pra gente fechar aqui, nosso tempo tá esgotado já, mas deixa eu te perguntar, já que o teu mundo é futebol, e a Seleção Brasileira, Larry?
1: Pois Pois é, cara, nós nem falamos na seleção brasileira, cara.
0: Deixei por último, pra fechar o programa.
1: Pois é, a seleção brasileira, ela não só quebrou a torcida, como quebrou o comércio. Eu também eu tenho andado muito por aí, né, no sul do Brasil, aqui tudo. O comércio que a gente viu há 20, 30 anos, quando o Brasil tava na ativa ainda, tava, né? Cara, o comércio, um movimento, era verde e amarelo, era rua, era apartamento, era prédio, era comércio, era tudo verde e amarelo. E a gente perder foi triste. E vou te falar, Ronaldo.
0: Quem ganha a Copa aí na tua visão do futebol, hein?
1: É uma coisa que é difícil de eu vou te falar.
0: Mas quem
1: todo mundo aposta muito na França, cara. Eu quero ver uma França e Argentina numa final. É, aí tu vai ver.
0: De novo?
1: Aí tu vai ver habilidade contra a garra. Claro, lógico, tu tira o Messi, mas aí tu vê dois tipos de jogo distintos. Mas a gente não pode cravar isso, Ronaldo. A gente não pode cravar. Agora nós vamos ter uma França e possivelmente Espanha, né? Um clássico vizinho, um clássico e outro Argentina, Inglaterra, se fosse. Porque a gente diz, se não dá zebra. Né? Mundial não dá zebra. Faz desde 1930 que tem Mundial, só tem 8 campeões. Uhum. Lógico, temos o Brasil com 6-7, temos a Argentina com 3-4, temos a Alemanha, temos a França. É sempre os mesmos que ganham. Sim. Então, a zebra seria se uma República do Congo, um time desses ganhar. É uma zebra no momento.
0: Larry, vistes muitos jogadores sendo formados que tiveram passagem pelo futebol. Pelé, Maradona, Zico, tantos outros. Mas o Messi é o diferente, hein?
1: Eu vi Pelé em 70. Cara, Pelé... Bom, Pelé parava no ar. É, tem esse ditado, ele parava no ar. Ele fez o Pelé fez... O Haaland, agora, nesse gol que ele fez, ele não parou no ar porque ele é um...
0: Ele é pesado, né?
1: E eles fazem... Ele tava remando... Claro, esse gol que ele fez, se é uma rede da antigamente, furava a rede, o cara de cabeça furava uma rede. É. Antigamente, o Bebeto furava a rede no gauchão aqui. O Haaland tinha feito. Mas o Messi é meu rei na atualidade e faz tempo. Faz tempo que é o Messi, né? Ele é fora de série, né?
0: É extraordinário.
1: Já pensou que tu com um time, o Messi, Mbappé e Haaland no mesmo time? Aí tu vai querer Vini Júnior, Rafinha.
0: Não tem como,
1: Martinelli,
0: né?
1: O Martinelli. Por favor. Para nós, para piar, se precisava.
0: Larry, foi bom te receber aqui nessa tarde. Obrigada pela vinda aqui, por contar um pouquinho da tua história aqui no nosso Espaço Livre. Uma ótima tarde e até uma próxima ocasião, Larry.
1: Não, a gente daqui, antes da gente partir para outra geração, estou na prorrogação, por isso que eu abandonei tudo para mim jogar bola. Eu quero jogar
0: continua
1: bola.
0: Continua jogando, né?
1: Continuo jogando. Quero continuar jogando futebol e continuar curtindo minhas famílias.
0: Muito bem. Larry Rodrigues, nosso convidado hoje aqui do Espaço Livre, que vai voltar na próxima segunda-feira. O programa está disponível no canal do YouTube aqui da Vang para também acompanhar a conversa hoje com o Larry aqui no nosso programa. Até segunda, bom final de semana.
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5: YD 670, canal 229. É, meu amor, é você sintonizado em Marau, no Rio Grande do Sul, tchê. Boa tarde, e delícia. Ah, meu amor, se prepara. Tá começando pra você mais uma edição de Talk Show Vang. A emissora que te leva às alturas. Sim, sim, sim. Continua com a gente porque o seu esquenta no fim de tarde tá garantido por aqui. Esse é o ponto alto da cidade com ela, Vang FM. Sintoniza aí, aumenta o som, vem ser feliz. Essa é a rádio que tem a sua cara. Tudo isso você encontra aqui, ó. Felicidade, harmonia. E aí, meu bem, como é que você tá, hein? Vamos energizar e tornar a sua tarde ainda mais incrível? Então vem comigo! Alô, você que tá trabalhando, você que tá no trânsito, você que tá aí malhando pesado em busca do seu shape, né? Muito bem! E você que tá em casa descansando, hã? O que você tá arrumando por aí? Me conta! Uma excelente tarde, vem comigo, porque aqui, meu amor, a festa acaba de começar na 93.7. Sou Josi Melgari, com muito prazer, muita alegria pra sua tarde. E tô aqui com uma missão clara, viu? Animar o seu dia, animar cada momento, fazer você dançar, cantar, vibrar, dançar e mais o que você quiser ao som da Vang FM. Pra isso, meu amor, você vai participar comigo, hein? 54-3342-1522. Esse é o nosso contato. Então, ó, para tudo que você tá fazendo e manda seu alô pra cá. Começar a tarde com energia total, meu bem, você não tá entendendo o que tá chegando por aí. Aumente o som porque vem sucesso, embarque comigo nessa.
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delícia, hein? Com essa trilha sonora, a gente segue por aqui animando a sua sexta-feira. O som dela, Vang FM. Entrando no clima do fim de semana, a gente tem trilha sonora especial pra acompanhar você em qualquer situação. Permaneça conectado ao som da Vang FM. Olha, você fica tranquilo, indica o seu som, aumenta o volume que a gente faz o resto pra cuidar dessa atmosfera.

prepare-se porque tá chegando intervalo comercial em breve. Mas olha, a Vang FM 93.7 continua todo vapor. Não saiam daí! Ainda tem muita música boa pra embalar sua tarde.

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4: Olá a todos que nos acompanham na Rádio Vang. Uma sexta-feira que começa com sol e tem instabilidade avançando ao longo da tarde e da noite. Não se descarta chuva forte, isolada e passageira. A temperatura varia de 13 a 18 graus. Sábado, com predomínio de nuvens, tem variação térmica menor, com 13 a 16 graus. E a tendência para o domingo e a segunda-feira é de umidade e nuvens, mas não há condições para chuva. A tendência também é de queda forte da temperatura na segunda e terça. Então, domingo nessa transição com 11 a 16 graus, a segunda com 7 a 14 graus, terça-feira com amanhecer de 3 graus, máxima de 19, e se nada mudar na segunda metade da semana, a partir do dia 15 até o dia 19, o ar seco e quente vai predominar com calor, temperatura alta e vento norte persistente. Da Metsu Meteorologia, Stel Cias.
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8: Ótima sexta, dia 10 de julho, um dia delicioso, dia da pizza. Tá no ar o nosso Patrulha do Consumidor. Vai comemorar o dia da pizza pedindo em casa? Fique atento se a pizzaria cobrar uma taxa de entrega abusiva sem avisar antes. Saiba que, pelo Código de Defesa do Consumidor, o valor do frete deve ser informado de forma clara antes da confirmação do pedido. Além disso, se a pizza chegar totalmente revirada ou fria, você tem o direito de exigir a troca imediata ou seu dinheiro de volta. Não caia em pegadinhas na hora da fome. Saboreie a sua noite exigindo respeito e cobrando seus direitos. O Patrulha do Consumidor de hoje fica por aqui. Tenham todos um bom final de semana e até mais.
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10: O Talk Show Vang tá de volta. Estamos ao vivo na 93,7. Sempre no topo da lista de lembrados. E continuamos juntos na sua tarde aqui. Fique atento que logo mais a gente vai trazer as notícias. Diretamente da nossa redação, Vang FM, o nome que domina a memória quando se pensa em rádio. Continuamos a todo vapor.

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1: Com essa trilha sonora de qualidade, com essa animação que a gente segue chegando e trazendo um break curtinho. Permaneça conectado conosco, o intervalo trará o direto da redação com os destaques noticiosos da hora, justamente daquele jeitinho que você gosta, direto ao ponto e esclarecedor. Então fique ligado, essa é a Vang FM, você está ouvindo o Talk Show Vang.
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3: Olá, uma excelente sexta-feira para você. Eu chego com informação da região. O Shopping Belas Guaporé inicia nessa sexta programação oficial do Festival Viva Vino. O evento inédito, voltado à celebração da cultura italiana e da gastronomia da Serra Gaúcha, ocorre nos dias 10, 11, 12, 18 e 19 de julho. A entrada para o público é gratuita. A abertura oficial está programada para as 6 horas dessa sexta-feira e contará com a apresentação musical com canções tradicionais em italiano. O festival reunirá vinícolas, produtores locais e opções de gastronomia típica regional. O objetivo da iniciativa é valorizar as tradições locais, fomentar o turismo na região e incentivar os pequenos produtores. Durante o período do evento, o público também poderá acessar as mais de 40 lojas de fábrica do shopping, especializadas nos segmentos de lingerie, semijoias, moda e acessórios. Acesse o Vang FM .com.br e confira na matéria a programação completa do Viva Vino. Direto da redação, Kelly Felipe.
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10: 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O retorno do Talk Show Vang. E agora uma música daquele seu gosto especial vai rolar na nossa programação.

sincero e caloroso também aos nossos ouvintes que estão ligados. Pessoal das cidades de Vila Maria, Camargo, Casca, Gentil e também Nicolau Vergueiro. Grande beijo, é um prazer imenso ter vocês nos acompanhando aqui no Talk Show Vang, na Vang FM, a marca mais lembrada em rádio. A gente agradece profundamente a sua companhia, a sua sintonia, hein?

rápida, agora break chegando e você não mude de estação. Porque em breve tem mais sucessos que estão te esperando, estão no jeitinho aqui pra gente fazer esse espetáculo juntos. Você não pode perder por nada. A gente faz uma pausa rápida por aqui, mas eu já tô retornando, não sai daí.

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3: Ótima sexta, dia 10 de julho, um dia delicioso, dia da pizza, tá no ar o nosso Patrulha do Consumidor. Vai comemorar o dia da pizza pedindo em casa? Fique atento se a pizzaria cobrar uma taxa de entrega abusiva sem avisar antes. Saiba que, pelo Código de Defesa do Consumidor, o valor do frete deve ser informado de forma clara antes da confirmação do pedido. Além disso, se a pizza chegar totalmente revirada ou fria, você tem o direito de exigir a troca imediata ou seu dinheiro de volta. Não caia em pegadinhas na hora da fome. Saboreie a sua noite exigindo respeito e cobrando seus direitos. O Patrulha do Consumidor de hoje fica por aqui. Tenham todos um bom final de semana e até mais.
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8: Retornamos e é sua tarde que segue muito mais animada aqui com a Vang FM. É claro que eu tô aguardando a sua mensagem ansiosamente no WhatsApp. 54-3342-1522. É hora de você mandar o seu oi. Continue acompanhando o nosso Talk Show Vang. Que delícia de conversa, hein? Vamos nessa com mais. Eu quero aproveitar o momento e pedir pra você, ó, vai lá nos seguir no Instagram pra você acompanhar mais de perto a nossa programação, tá? Arroba Vang Maral. Junte-se a nós. Conta pra mim como é que tá sendo a sua tarde. E seguimos com mais música agora.

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0: intervalinho curto, mas permaneça conosco na melhor, na poderosa Vang FM. Não sai daí, porque já já vem mais bate-papo gostoso e muito mais sons, claro. Continue aqui conosco, 93.7, a rádio que todos lembram.
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Tudo em cima? Cheguei nessa sexta-feira também. Oi, eu sou a Kelly Gomes e cada criança possui um jeito único de descobrir o mundo e absorver o conhecimento no dia a dia. Descobrir se o estilo do seu filho é mais visual, sensorial ou auditivo torna o momento dos estudos muito mais fácil e também produtivo. Para os pequenos que aprendem melhor ouvindo, uma excelente estratégia é gravar o conteúdo das matérias em áudio. Deixa que eles escutem a gravação várias vezes seguidas para fixar o aprendizado de forma natural e sem estresse. Potencialize os estudos com a técnica certa e você vai ver como ele decola, ok? Boa sexta-feira. Aproveitem juntos seu final de semana e não esqueçam que segunda-feira a gente volta a se encontrar. Tchau, tchau.

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1: 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Retornamos porque tá no ar. Talk Show Vang. Logo mais a gente tem sucesso escolhido especialmente pra você.

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Acho que sua mala foi fechada com um montão de coisa sua e um tantão de coisa minha. Tipo minha vontade de sair da cama

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0: É hora de silenciar as caixinhas de som brevemente com as nossas músicas. Nesse intervalo, a gente tem o Direto da Redação trazendo as notícias mais importantes diretamente pra você, sem demora, é VaptVupt. Você fica bem informado, não sai daí, hein? Essa é a Vang FM, a gostosa do rádio, né? 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
2: Olá, Sicredi Aliança anunciou a destinação de cerca de 2 milhões de reais do Fundo Social 2026 para 176 projetos sociais nos estados do Rio Grande do Sul, Santa Catarina e Espírito Santo. O anúncio foi feito na quarta-feira em Marau. No Rio Grande do Sul, 64 projetos foram contemplados com investimento de 761 mil reais cada. Em Marau, 22 entidades serão beneficiadas: a Pabrim, Safur, Falar, Fundação Assistencial e Cultural José e Lídia Fuga, Rotary Clube, Cefa, Clube Escoteiro Cacique Marau, Abesfa, Associação Marauense de Futsal, CTG Sentinelas do Pago, Casa da Criança, CPM EMEI Doce Criança, Corpo de Bombeiros, Ministério Semear, CPM da EMEI Paraíso Infantil, Escola Darwin Marozin, CPM da Escola Criança Feliz, CPM da Escola Mágico de Oz, Concepro, Centro de Treinamentos Aparó, CTG Felipe Portinho e Associação Patas Protetoras. Segundo a cooperativa, os recursos serão destinados a projetos nas áreas de educação, cultura, esporte, saúde, segurança, meio ambiente, inclusão social, inovação e empreendedorismo. Desde 2019, o Fundo Social já destinou mais de 5,8 milhões de reais para 562 projetos nos três estados de atuação da Sicredi Aliança. A matéria na íntegra com mais detalhes você pode acessar no vangfm.com.br. Direto da redação, Kelly Felipe.
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1: Meu amigo Pet. Agora, dicas para você cuidar bem do seu amiguinho.
2: Oi, oi, oi. Que bom encontrá-los por aqui. Ó, tem uma dica especial. Se você costuma passear com seu gato e percebe que ele adora comer grama na rua? Bom, saiba que esse é um comportamento natural, viu? Os felinos buscam as plantas para aliviar pequenos mal-estares, ajudar no processo de digestão e evitar o acúmulo de bolas de pelo no estômago. E para garantir que ele consuma uma vegetação limpa e livre de agrotóxicos, que tal cultivar uma própria graminha na sua casa? É, o seu gato vai amar ter uma saladinha fresquinha e segura, sempre à disposição para petiscar no fim de semana.
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de volta e com muita animação aqui na tarde ao som da Vang FM. E o nosso canal de comunicação é claro que tá liberado, manda a sua mensagem pra cá, deixa seu recado, 54-3342-1522. Não perca nadinha do nosso talk show Vang. E pra gente continuar ainda mais conectado, mais grudadinho, aproveite também pra nos seguir no Instagram, @Vangmaral. Vem com a gente nas redes. E aí, como é que tá sendo a sua tarde, hein? Então vamos curtir o som.

que delícia, que gostoso ter a sua companhia. Esse é o Talk Show Vang. Chegou a hora do nosso abraço caloroso, do nosso beijo gostoso que só tem aqui, ó. Alô, Passo Fundo, alô, Carazinho, alô, Santo Antônio do Palma, pessoal de Nova Alvorada, Montauri, é toda e boa região ligados aqui, ó, ao som da Vang FM, a marca mais lembrada em rádio. O nosso sincero agradecimento pela sintonia, não desgruda, continua aí com a gente.

0: viu? Daqui a pouquinho tem intervalo chegando. Mas olha, a Vang FM 93.7 continua todo vapor. Continue conosco, porque vem aí mais músicas que vão levantar o astral da sua tarde.
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0: na tabela de classificação com 6 pontos em 5 jogos disputados, enquanto a AME ocupa a última posição, a 6ª posição na chave, com nenhum ponto marcado em 4 jogos disputados. A partida desse domingo acontece às 6 horas no ginásio da SERP e a entrada é gratuita.
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5: 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Estamos aqui novamente com mais pra você de quê? De Talk Show Vang. A seguir você vai curtir muito mais. Sabe aquele hit que você pediu? Aham, aqueles seus preferidos.
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É hora de intervalo, só não saia da nossa sintonia. Porque mais tarde, além de mais sucessos, a gente tem também aqueles quadros especiais que você não pode perder. A gente vai fazer uma breve parada só por uns instantes e já já eu volto com mais. Continue sintonizado.

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1: É isso aí, uma excelente tarde de sexta-feira para você. Agora é 4h35, nós estamos na sexta-feira, 10 de julho, signo de câncer, estação inverno, faltando hoje 28ª semana, né, do ano, faltando 174 dias para terminar 2026. 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
1: 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Atualizando aqui, então, agora a temperatura em Marau, 19 graus.
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4: Olá a todos que nos acompanham na Rádio Vang. Tempo que segue instável nas próximas horas desta sexta-feira. Chove durante o sábado. Em geral, a chuva não tem grandes volumes, mas episódios passageiros de chuva forte ainda podem ocorrer entre hoje à noite e na primeira metade do sábado. Apesar desse cenário, o sábado ainda é ameno, com 14 a 19 graus em Marau. Já o domingo terá declínio da temperatura com vento sudoeste. Previsão de 11 a 14 graus o dia todo. Na semana que vem, inicialmente faz frio na segunda e terça-feira, que serão de predomínio de tempo firme. Temperatura que pode cair mais na terça, chegando aos 3 graus. E a partir de quarta, dia 15, entra em cena o vento norte, favorecendo o aquecimento. Devemos ter uma janela prolongada de domínio de ar seco por conta de um bloqueio atmosférico. E nesse período vai aquecer. A temperatura vai dar um salto e poderemos ter tardes de calor, de temperatura alta, que há semanas não ocorrem no Rio Grande do Sul. Da Metsul Meteorologia, está Elcias.
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1: Olá, eu volto com mais informação direto da redação. O ministro do Supremo Tribunal Federal, Flávio Dino, determinou o bloqueio de 119 milhões de reais em bens do presidente do PL, Valdemar Costa Neto. A decisão foi tomada após investigação da Polícia Federal que apura um suposto esquema de direcionamento irregular de emendas parlamentares. Segundo a Polícia Federal, mesmo sem exercer mandato, Valdemar teria influenciado a destinação de recursos públicos por meio de servidores da Câmara dos Deputados. A investigação aponta que cerca de 104 milhões de reais já foram pagos e que os pedidos de emendas teriam sido atribuídos a parlamentares de forma irregular. Além do bloqueio de bens, Dino suspendeu a execução das despesas relacionadas às emendas investigadas e determinou que a Câmara dos Deputados apresente em até 10 dias documentos sobre a tramitação desses recursos. A investigação teve início na operação Transparência, deflagrada em dezembro do ano passado. Até o momento, a defesa de Valdemar Costa Neto não havia se manifestado sobre as acusações. Direto da redação, Kelly Felipe.
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1: Oi, gente, final de semana chegando aí. Sexta-feira, dia 10 de julho, hoje é o dia da pizza. E também amanhã, sábado, dia 11, é o dia mundial da população. E domingo, dia do engenheiro florestal. E no Sinal Verde, prevenir é sempre mais barato do que consertar. Vamos à dica de hoje. O superaquecimento é um dos maiores perigos para o motor e costuma ser causado pela falta de água no radiador. Se você notar que o nível do reservatório está baixando rápido demais, procure uma oficina para checar possíveis vazamentos. Manter o sistema de aquecimento em ordem evita prejuízos gigantescos e garante o bom funcionamento do veículo. Siga essa dica, cuide bem do seu motor e tenha um excelente fim de semana.
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1: Vang FM, o ponto mais alto da cidade. E nós estamos retornando com mais pra você, o Talk Show Vang. Logo mais a gente tem sucesso escolhido especialmente pra você.

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0: gente encerrou mais um Talk Show Vang aqui na Vang FM. Olha, é engraçado como o tempo voa quando a conversa tá gostosa. Você não concorda? Gratidão, meus amores, por me acompanharem até agora nesse clima gostoso, fazendo essa programação a mais gostosa que existe. Isso você só tem aqui no 93.7. Beijo grande da sua amiga. Beijo da Josi Melegari. Valeu por compartilhar comigo mais uma programação incrível aqui no Talk Show Vang. Foi um privilégio ter a sua companhia. Que Deus te abençoe. A gente se encontra em breve.
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2: E aí, tudo em cima? Cheguei nessa sexta-feira também. Oi, eu sou a Kelly Gomes e cada criança possui um jeito único de descobrir o mundo e absorver o conhecimento no dia a dia. Descobrir se o estilo do seu filho é mais visual, sensorial ou auditivo torna o momento dos estudos muito mais fácil e também produtivo. Para os pequenos que aprendem melhor ouvindo, uma excelente estratégia é gravar o conteúdo das matérias em áudio. Deixa que eles escutem a gravação várias vezes seguidas para fixar o aprendizado de forma natural e sem estresse. Potencialize os estudos com a técnica certa e você vai ver como ele decola, ok? Boa sexta-feira. Aproveitem juntos seu final de semana e não esqueçam que segunda-feira a gente volta a se encontrar. Tchau, tchau.
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4: Sabe aquele papo de bar? 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Aquela pessoa que tá sofrendo, deprimida. Vem cá, meu amigo. Meu caso é diferente. Eu até tô sofrendo, mas eu tô vivendo.

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6: 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Agora, dicas para você cuidar bem do seu amiguinho.
7: Oi, oi, oi, que bom encontrá-los por aqui, ó, tem uma dica especial. Se você costuma passear com o seu gato e percebe que ele adora comer grama na rua, bom, saiba que esse é um comportamento natural, viu? Os felinos buscam as plantas para aliviar pequenos mal-estares, ajudar no processo de digestão e evitar o acúmulo de bolas de pelo no estômago. E para garantir que ele consuma uma vegetação limpa e livre de agrotóxicos, que tal cultivar uma
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7: Oi, oi, oi, que bom encontrá-los por aqui, ó, tem uma dica especial. Se você costuma passear com seu gato e percebe que ele adora comer grama na rua, bom, saiba que esse é um comportamento natural, viu? Os felinos buscam as plantas para aliviar pequenos mal-estares, ajudar no processo de digestão.

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12: Ótima sexta, dia 10 de julho, um dia delicioso, dia da pizza. Tá no ar o nosso Patrulha do Consumidor. Vai comemorar o dia da pizza pedindo em casa? Fique atento se a pizzaria cobrar uma taxa de entrega abusiva sem avisar antes. Saiba que, pelo Código de Defesa do Consumidor, o valor do frete deve ser informado de forma clara antes da confirmação do pedido. Além disso, se a pizza chegar totalmente revirada ou fria, você tem o direito de exigir a troca imediata ou o seu dinheiro de volta. Não caia em pegadinhas na hora da fome. Saboreie a sua noite exigindo respeito e cobrando seus direitos. O Patrulha do Consumidor de hoje fica por aqui. Tenham todos um bom final de semana e até mais.
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13: Os projetos do caderno de demandas elegíveis que irão compor a cédula de votação da consulta popular para a região do Coré de Produção foram definidos em assembleia na terça-feira, dia 8, em Passo Fundo. Segundo o presidente do Coré de Produção, Henrique Bertosso, a cédula de votação vai contar com 5 propostas, sendo que cada cidadão poderá votar em 5 itens e os mais votados deputados serão eleitos. Dos eleitos, cada município poderá escolher para qual utilizará o recurso. Neste ano, será destinado para a região o valor de R$ 2.057.000. Esse montante vai ser dividido igualmente entre os 21 municípios e também de forma igualitária entre as propostas contempladas. Os 5 projetos definidos para comporem a cédula de votação são: fortalecimento da agricultura e infraestrutura rural, recuperação de solos e aquisição de insumos; número 2, fortalecimento e aparelhamento da defesa civil nos municípios; número 3, programa de estruturação e organização da assistência social; número 4, revitalização, ampliação e construção de infraestrutura para esporte e lazer; e número 5, desenvolvimento turístico. A votação será entre os dias 20 e 26 de julho pelo site da Consulta Popular. Direto da redação, Diene Gazola.
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10: Olá a todos que nos acompanham na Rádio Vang. Tempo que segue instável nas próximas horas desta sexta-feira. Chove durante o sábado. Em geral, a chuva não tem grandes volumes, mas episódios passageiros de chuva forte ainda podem ocorrer entre hoje à noite e na primeira metade do sábado. Apesar desse cenário, o sábado ainda é ameno, com 14 a 19 graus em Marau. Já o domingo terá declínio da temperatura com vento sudoeste. Previsão de 11 a 14 graus o dia todo. Na semana que vem, inicialmente faz frio na segunda e terça-feira, que serão de predomínio de tempo firme. Temperatura que pode cair mais na terça, chegando aos 3 graus. E a partir de quarta, dia

0: ocorrem no Rio Grande do Sul. Da Metsul Meteorologia, Stael Cias.
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9: Oi, gente, final de semana chegando aí. Sexta-feira, dia 10 de julho, hoje é o dia da pizza. E também amanhã, sábado, dia 11, é o dia mundial da população. E domingo, dia do engenheiro florestal. E no Sinal Verde, prevenir é sempre mais barato do que consertar. Vamos à dica de hoje. O superaquecimento é um dos maiores perigos para o motor e costuma ser causado pela falta de água no radiador. 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Manter o sistema de aquecimento em ordem evita prejuízos gigantescos e garante o bom funcionamento do veículo. Siga essa dica, cuide bem do seu motor e tenha um excelente fim de semana.
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2: E o domingo será de clássico Imaral pelo estadual Série Bronze de Futsal. Meninos da Vila e Ami vão se enfrentar no ginásio da SERP a partir das 6 horas da tarde. O Meninos da Vila é o quarto colocado na tabela de classificação, com 6 pontos em 5 jogos disputados, enquanto a Ami ocupa a última posição, a 6ª posição na chave, com nenhum ponto marcado em 4 jogos disputados. A partida desse domingo acontece às 6 horas no ginásio da SERP e a entrada é gratuita.
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6: Oi, oi, oi, que bom encontrá-los por aqui, ó, tem uma dica especial. Se você costuma passear com seu gato e percebe que ele adora comer grama na rua, bom, saiba que esse é um comportamento natural, viu? Os felinos buscam as plantas para aliviar pequenos mal-estares, ajudar no processo de digestão e evitar o acúmulo de bolas de pelo no estômago. E para garantir que ele consuma uma vegetação limpa e livre de agrotóxicos, que tal cultivar uma própria graminha na sua casa? É, o seu gato vai amar ter uma saladinha fresquinha e segura, sempre à disposição para petiscar no fim de semana.
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2: E aí, tudo em cima? Cheguei nessa sexta-feira também. Oi, eu sou a Kelly Gomes e cada criança possui um jeito único de descobrir o mundo e absorver o conhecimento no dia a dia. Descobrir se o estilo do seu filho é mais visual, sensorial ou auditivo torna o momento dos estudos muito mais fácil e também produtivo. Para os pequenos que aprendem melhor ouvindo, uma excelente estratégia é gravar o conteúdo das matérias em áudio. Deixa que eles escutem a gravação várias vezes seguidas para fixar o aprendizado de forma natural e sem estresse. Potencialize os estudos com a técnica certa e você vai ver como ele decola, ok? Boa sexta-feira. Aproveitem juntos seu final de semana e não esqueçam que segunda-feira a gente volta a se encontrar. Tchau, tchau.
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2: Neste fim de semana, dias 11 e 12 de julho, acontece em Marau o Enartinho 2026 e a fase regional do Enarte. O evento vai receber mais de 2 mil competidores de 23 entidades tradicionalistas da 7ª região. As atividades vão acontecer no Parque Municipal Lauro Ricieri Bortolom e também na sede do projeto ABB Comunidade. As apresentações estarão distribuídas em 4 palcos. O palco A, no ginásio Idalino Poça, vai receber as danças tradicionais. No palco B, também no ginásio Idalino Poça, ocorrerão as provas de chula, danças gaúchas de salão e apresentações das categorias dente de leite. Já a ABB Comunidade sediará os palcos C e D, destinados às modalidades de solista vocal e instrumentais e também a declamação. Confira a programação completa para os dois dias na matéria disponível no vangfm.com.br. Direto da redação, Diene Gazola.
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2: Essa mudança repentina de comportamento.

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2: Oi, gente, final de semana chegando aí. Sexta-feira, dia 10 de julho, hoje é o dia da pizza. E também amanhã, sábado, dia 11, é o dia mundial da população. E domingo, dia do engenheiro florestal. E no Sinal Verde, prevenir é sempre mais barato do que consertar. Vamos à dica de hoje. O superaquecimento é um dos maiores perigos para o motor e costuma ser causado pela falta de água no radiador. Se você notar que o nível do reservatório está baixando rápido demais, procure uma oficina para checar possíveis vazamentos. Manter o sistema de aferrecimento em ordem evita prejuízos gigantescos e garante o bom funcionamento do veículo. Siga essa dica, cuide bem do seu motor e tenha um excelente fim de semana.
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2: Essa canção, com a graça de Deus, nós da Banda Legal queremos cantar com os amigos, para todos os amigos da gente.

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4: Olá a todos que nos acompanham na Rádio Vang. Tempo que segue instável nas próximas horas desta sexta-feira. Chove durante o sábado. Em geral, a chuva não tem grandes volumes, mas episódios passageiros de chuva forte ainda podem ocorrer entre hoje à noite e na primeira metade do sábado. Apesar desse cenário, o sábado ainda é ameno, com 14 a 19 graus em Marau. Já o domingo terá declínio da temperatura com vento sudoeste. Previsão de 11 a 14 graus o dia todo. Na semana que vem, inicialmente faz frio na segunda e terça-feira, que serão de predomínio de tempo firme. Temperatura que pode cair mais na terça, chegando aos 3 graus. E a partir de quarta, dia 15, entra em cena o vento norte, favorecendo o aquecimento. Devemos ter uma janela prolongada de domínio de ar seco por conta de um bloqueio atmosférico. E nesse período vai aquecer. A temperatura vai dar um salto e poderemos ter tardes de calor, de temperatura alta, que há semanas não ocorrem no Rio Grande do Sul. Da Metsul Meteorologia, está Elcias.
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E aí, tudo em cima? Cheguei nessa sexta-feira também. Oi, eu sou a Kelly Gomes e cada criança possui um jeito único de descobrir o mundo e absorver o conhecimento no dia a dia. Descobrir se o estilo do seu filho é mais visual, sensorial ou auditivo torna o momento dos estudos muito mais fácil e também produtivo. Para os pequenos que aprendem melhor ouvindo, uma excelente estratégia é gravar o conteúdo das matérias em áudio. Deixa que eles escutem a gravação várias vezes seguidas para fixar o aprendizado de forma natural e sem estresse. Potencialize os estudos com a técnica certa e você vai ver como ele decola, ok? Boa sexta-feira. Aproveitem juntos seu final de semana e não esqueçam que segunda-feira a gente volta a se encontrar. Tchau, tchau. Mamãe, cheguei.

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3: Olá, uma excelente sexta-feira para você. Eu chego com informação da região. O Shopping Belas Guaporé inicia nessa sexta a programação oficial do Festival Viva Vino. O evento inédito, voltado à celebração da cultura italiana e da gastronomia da Serra Gaúcha, ocorre nos dias 10, 11, 12, 18 e 19 de julho. A entrada para o público é gratuita. A abertura oficial está programada para 6 horas dessa sexta-feira e contará com a apresentação musical com canções tradicionais em italiano. O festival reunirá vinícolas, produtores locais e opções de gastronomia típica regional. O objetivo da iniciativa é valorizar as tradições locais, fomentar o turismo na região e incentivar os pequenos produtores. Durante o período do evento, o público também poderá acessar as mais de 40 lojas de fábrica do shopping, especializadas nos segmentos de lingerie, semijoias, moda e acessórios. Acesse o Vang FM m.com.br e confira na matéria a programação completa do Viva Vino. Direto da redação, Kelly Felipe.
0: 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Fique por dentro. Proteja-se. É seu direito. Ótima sexta, dia 10 de julho, um dia delicioso, dia da pizza. Tá no ar o nosso Patrulha do Consumidor. Vai comemorar o dia da pizza pedindo em casa? Fique atento se a pizzaria cobrar uma taxa de entrega abusiva sem avisar antes. Saiba que, pelo Código de Defesa do Consumidor, o valor do frete deve ser informado de forma clara antes da confirmação do pedido. Além disso, se a pizza chegar totalmente revirada ou fria, você tem o direito de exigir a troca imediata ou seu dinheiro de volta. Não caia em pegadinhas na hora da fome. Saboreie a sua noite exigindo respeito e cobrando seus direitos. O Patrulha do Consumidor de hoje fica por aqui. Tenham todos um bom final de semana e até mais.
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3: Está no ar a Voz do Brasil. As notícias do governo federal que movimentaram o país no dia de hoje.
4: Olá, boa noite.
5: Boa noite para você que nos acompanha em todo o país.
4: Sexta-feira, 10 de julho de 2026.
5: Vamos ao destaque do dia na Voz do Brasil.
4: Meio ambiente.
5: Desmatamento na Amazônia cai em junho 30% em relação ao mesmo período do ano passado.
4: No Cerrado, houve queda de 5,3%, segundo dados do INPE, o Instituto Nacional de Pesquisas Espaciais. Luana Karen.
6: Os dados são do Sistema de Detecção de Desmatamento em Tempo Real, DETER, que emite avisos diários de desmatamento a partir de imagens de satélite.
5: Pesquisa Nacional vai avaliar a saúde dos brasileiros.
4: Entrevistadores do IBGE vão visitar 140 mil famílias. Graziele Bezerra.
7: Os entrevistadores do IBGE estarão identificados com crachá do Instituto, uniforme institucional e dispositivo eletrônico de coleta.
5: E hoje vamos falar sobre a Lei de Acesso à Informação.
4: Na plataforma Informa BR é possível fazer qualquer pedido de dados e políticas públicas federais.
5: Quem explicou pra gente como funciona a ferramenta foi o secretário da Controladoria Geral da União, Marcelo Vidal.
8: A partir de agora, todo e qualquer pedido de acesso à informação, ele deve ser feito pela plataforma Informa BR, que disponibiliza ao cidadão uma ferramenta onde ele pode fazer uma busca das informações que ele tem interesse.
4: Na apresentação da Voz do Brasil hoje, eu, Mariana Jungmann e Luciano Seixas.
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4: Dados do Sistema de Detecção do Desmatamento em Tempo Real, o DETER, mostram uma redução na área degradada na Amazônia e no Cerrado.
5: A divulgação é uma rotina mensal de transparência do monitoramento por satélite da vegetação nativa.
6: Os avisos de desmatamento na Amazônia e no Cerrado recuaram em junho de 2026, comparado ao mesmo mês de 2025. Na Amazônia, os alertas de desmatamento somaram pouco mais de 297 quilômetros quadrados em junho de 2026, uma queda de 35% comparado ao mesmo período do ano passado. No acumulado de agosto de 2025 a junho de 2026, os avisos na Amazônia somaram 2.485 quilômetros quadrados contra quase 4 mil quilômetros quadrados registrados no intervalo anterior, uma redução de 37,2%. Os dados são do Sistema de Detecção de Desmatamento em Tempo Real, DETER, que emite avisos diários de desmatamento a partir de imagens de satélite. O coordenador do Programa de Monitoramento Biomas BR do Instituto Nacional de Pesquisas Espaciais, INPE, Cláudio Almeida, fala mais sobre esse sistema de alertas.
9: O DETER, ele tem essa coisa de que ele é feito de maneira muito mais rápida. O objetivo primário dele não é dar aquela área com precisão, é dizer para o órgão de fiscalização: olha, está ocorrendo um desmatamento aqui, né? Então é importante que você. São milhares de alertas que são enviados por ano.
6: No Cerrado, os avisos de desmatamento caíram 5,3% em junho deste ano, comparado com junho de 2025. No entanto, de acordo com o Instituto Nacional de Pesquisas Espaciais, houve significativa cobertura de nuvens durante o mês, o que pode ter dificultado o mapeamento em determinadas regiões. Já no acumulado de agosto de 2025 a junho de 2026, os avisos de desmatamento no Cerrado somaram 4.689 quilômetros quadrados, uma queda de quase 8% comparado ao mesmo período anterior. Reportagem Luana Karen.
4: minerais críticos são caracterizados pelo risco de escassez combinado com uma alta relevância econômica.
5: Eles são utilizados na fabricação de itens como baterias, computadores, celulares, painéis solares, turbinas eólicas e veículos elétricos.
4: O tema foi discutido hoje num encontro que reuniu representantes do setor produtivo, do governo e da academia.
1: Lítio, cobalto, níquel, cobre e terras raras fazem parte do grupo conhecido como minerais críticos. Eles são considerados estratégicos para alguns setores como tecnologia, defesa e energia. Com o aumento da demanda mundial, esses recursos ganharam maior importância econômica e geopolítica. Nesta sexta-feira, houve uma reunião entre representantes do governo, da academia e do setor produtivo para discutir diretrizes para o desenvolvimento da cadeia de minerais críticos no país, como detalhou a ministra da Casa Civil, Miriam Belchior.
10: Aprofundamos questões relacionadas ao contexto geopolítico e parcerias internacionais, o potencial minerário do Brasil nessa área e instrumentos de apoio ao setor, a transformação mineral e a sustentabilidade, em quais cadeias produtivas apostar, quais são as necessidades de ampliação das nossas capacidades tecnológicas e produtivas e também os instrumentos de financiamento e de viabilização econômica.
1: Um estudo sobre terras raras elaborado pelo Centro de Gestão e Estudos Estratégicos, divulgado neste mês no Rio de Janeiro, revelou que o Brasil tem capacidade de se destacar nesse mercado até 2040. Alguns dos minerais críticos são a base para viabilizar a transição energética e a expansão de tecnologias digitais, de celulares a carros elétricos, por exemplo. O tema também avança no Congresso Nacional, com uma proposta de criação de uma política nacional para o setor. Reportagem, Márcia Fernandes.
5: O Brasil enviou nesta sexta-feira uma nova remessa de insumos hospitalares para a Venezuela, depois dos terremotos que atingiram a cidade de La Guaira há duas semanas.
4: Foram enviadas aproximadamente 5 toneladas de materiais de uso médico, cirúrgico e para atendimento pediátrico.
5: De acordo com o balanço divulgado pelo governo venezuelano, pelo menos 3.889 pessoas morreram. Mais de 6.000 foram resgatadas com vida e o número de feridos ultrapassa os 16.000.
4: E logo mais retornam da missão de apoio humanitário equipes brasileiras da Defesa Civil, do